Louis Armstrong, What a Wonderful World. Tive Sandy também com Thiago York aqui no nosso Moment Love. E agora, Eric Carmen com Hungry Eyes, tema de filme, né? Tema do filme Dirty Dancing, aqui no nosso Moment Love. 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

0: Aí o som do Dalto com Pessoa, finalizando a primeira sequência do Moment Love dessa quarta-feira. Continue ligado, depois do intervalo a gente está de volta.
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1: Muito bem, já estamos de volta por aqui. Alicia Cars, Cars That You're Beautiful, aqui no seu Moment Love. 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

o som de Bette, de Scientist, aqui no nosso Moment Love. Lembrando que daqui a pouco a gente confere juntos a tradução da nossa quarta-feira com a Paulinha Esteves, hein? Daqui a pouco ela conta, ela traz, melhor dizendo, pra gente, né? O quadro Love in Words, já já. Agora tem Adriana Calcanhoto.

0: The Barcades aqui no Moment of Love. Running in and out of my life. Fechando muito bem o segundo bloco do nosso Moment of Love. Segura aí, né? Segura aí que a gente volta já já com muito mais pra você, hein? Fique ligado.
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0: E a Paulinha Esteves já está a postos para mais um quadro Love in Words. A sua tradução aqui do Moment Love.
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Peter Frampton aqui no nosso Moment Love, Baby I Love Her Way. 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Roberta Campos e Marcelo Camelo e Marcelo Genesi, a miúde.

Darren Street aqui na programação dessa quarta-feira. A gente fecha mais um bloco, hein? Mais uma sequência no seu Moment Love aqui para você que está curtindo, né? Está sintonizado na melhor programação.

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3: O Moment Love segue com muito mais romantismo no seu rádio. Carly Pearce, Nest Girl.

Marco Sabino, Reluz, aqui no nosso Moment Love. A música é linda, né, gente? Fala a verdade, hein? E agora o som do ABBA, na sequência do Moment Love com I Have a Dream. Já na nossa reta final aqui do Moment Love de hoje.

0: Aí o som do Maná com Vivir Sem Naire, fechando o Moment Love desta quarta-feira. Eu sou Kleber Salles e vou te deixar aqui em ótima companhia, viu? Um grande abraço, continue ligado e o nosso Moment Love volta amanhã. Até lá, hein? Tchau, tchau.
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4: 23 horas e 5 minutos.
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6: Alô você, aqui da Lemos TV, para todo mundo vendo o mundo todo, todo mundo acompanhando ao vivo. Alô você de Teresina, meu amigo de Codó, Neymar Negócios Imobiliários, um abraço para você acompanhando aqui o programa Maranhão em Debate. Alô, você também, sabe quem? Meu amigo Ricardo Gomes, do Comercial Avenida. Um abração para você, meu amigo William. Aí, meu amigo Wilson, da Rose Flores. Mas, meus amigos, vamos para as manchetes, os destaques do programa de hoje. A manchete número 1 é a number 1. Levantamento do Poder 360 Grau mostra que eleição no Maranhão e mais 8 estados podem acabar no primeiro turno. A manchete de número 2. Vídeo completo que vai falar, mostrar o que Lula realmente falou sobre os garis. E você acompanha mais aqui no programa Maranhão em Debate. A manchete de número 3 é a number 3. Igrejas não querem morador de rua. Um homem faz uma exposição e é grave. A manchete de número 4 é a number 4. Polícia. Jovem morta com 21 facadas após deixar a escola em Água Doce do Maranhão. Tristeza na cidade. Com estas e outras, está no ar o seu programa Maranhão em Debate.
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6: Alô você, vamos para os comentários de hoje. Bom, é um assunto, é um tema, é uma notícia que está bombando em todo o Brasil. É o que está acontecendo lá no STF, Supremo Tribunal Federal, onde as investigações do INSS e também do Banco Master caíram na mão do ministro André Mendonça, que foi indicado em julho. Não, ele foi indicado por Jair Messias Bolsonaro, para ficar você sabendo, e aí foi em julho de 2021. Pois bem, para começar, o STF é o Supremo, ele é a Corte Suprema da Nação Brasileira, o STF. Copiam dos Estados Unidos. Lá, os ministros são indicados pelo presidente da República, que eu acho totalmente errado, fora de nexo. Por quê? Porque o Supremo já torna-se um judiciário político, porque é indicado pelo presidente. Esse indicado vai para uma sabatina do Senado e pouquíssimos não passaram por esta sabatina. Parece que só um. todos são aprovados na sabatina realizada pelo Senado da República. E aí, quando ele chega lá na corte, eu acho que ele já está comprometido com o presidente. Se o presidente pisar na bola, o que, que vai acontecer? Ele está comprometido. Ele não vai render a chamada imparcialidade. E aí se complica. É o que nós estamos vendo agora no STF. Uma bomba que balançou Brasília e o Brasil. O ministro Alexandre de Moraes está sendo citado nas investigações realizadas pela Polícia Federal. E aí, como é que vai ficar? Mas eu gostaria de salientar para você que o Alexandre de Moraes, ele foi indicado pelo Michel Temer, né? Então, para a gente fechar os comentários de hoje, o Supremo, o STF, sem dúvida, era para ser o Supremo mesmo, mas não é o Supremo. O Supremo, o STF, era para ser uma corte composta por ministros que representassem o Papa. 7 papas lá na corte. Se 7 papas não resolver, seria 7 ayatolás do Irã. E ele é o supremo, ele é o chefe supremo da nação iraniana. Mas não só isso, 7 budas, né? E aí, se não desse certo, a gente chamava aí 7 Daniel. Você que é leitor da palavra de Deus, da Bíblia, aí você ia dizer, agora dá certo. Agora vai dar certo. 7 Daniel. Ou melhor, 11. Não é 7, é 11. O STF é composto por 11 ministros. Aí sim. Mas esses ministros que são indicados pelo presidente da República... Ainda bem que o André Mendonça parece que está fazendo o dever de casa. Está sendo chamado aí do ministro superpoderoso. Né? A gente gostaria que esse Supremo realmente fosse um Supremo. Que não tivesse rabo preso por ninguém. Aí sim, as decisões tomadas ali, elas refletiriam ou iriam refletir a coisa certa. Mas parece que o Supremo Tribunal Federal é mais uma corte onde se vende sentenças, por exemplo, aqui no Maranhão, o TJ Maranhão, vendendo sentenças, gente que foi aí processada, o desembargador perdeu a bolacha. Então é mais uma cortezinha lá em Brasília, que não tem independência, que não faz as coisas certas, porque todos os ministros, eu acho que em sua maioria, têm rabo preso. E aí, o correto seria esses ministros serem escolhidos pelo um colegiado, entre o próprio judiciário, ou até pela população brasileira. Aí sim, mas do jeito que está lá, meu amigo, agora estourou a bomba. O Alexandre de Moraes, que é o ministro, deve cair a qualquer momento. Estão pedindo o impeachment do Alexandre de Moraes. E aí é uma vergonha nacional. Eu vi hoje um rapaz, um jovem, da rua Afonso Pena, em Codó, no Maranhão, dizer para mim de alto e bom tom que não vai votar mais em ninguém. Ninguém. Porque... ele não tem mais a credibilidade em ninguém. A única coisa que ele depositava a credibilidade era no Supremo Tribunal Federal, o STF. E agora, essa bomba estourou e ninguém sabe o que, que vai dar, mas o Alexandre de Moraes, ele e a mulher dele, deu outro ministro ainda, me parece que é o Toffoli, né? Que estão... em maus lençóis. E vamos ver como é que vai ser, se não vai ficar pedras sobre pedras. E aí vamos ver o que diz a sociedade brasileira diante dessas situações. Para fechar o nosso comentário de hoje, é corrupção nas prefeituras, corrupção nas câmaras de vereadores, corrupção nas assembleias legislativas, corrupção na Câmara Federal, corrupção no Senado, corrupção no Executivo Estadual, nos governadores, corrupção na Presidência da República. E agora, a única coisa que restava era o STF. E agora também atolado em corrupção. Milhões e milhões. Nós estamos lascados. Eu nem queria falar nisso, mas o povo pediu. Falei aqui nos comentários de hoje.
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0: 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Meus amigos, olha, tá pegando fogo Brasília e, como nós falamos nos comentários de hoje, vamos pegar o gancho aqui e vamos chamar o senador Cleitinho, que também agora é candidato ao governo do estado de Minas Gerais. E ele fala, usa a tribuna do Senado para falar sobre esse embrólio, essa confusão lá no STF. Acompanhe.
1: Que possa pautar o pedido de impeachment do ministro Alexandre de Moraes o mais rápido possível. Ele gosta de dar 48 horas, mas em 24 horas ele deveria vir nesse plenário aqui para a gente poder questionar ele. Moraes modificou o contrato de 130 milhões entre o escritório de sua esposa e Vorcaro. Vorcaro pediu ajuda a Moraes para tentar reverter investigações junto a Gunei e Andrei. Tem mais. Mensagens indicam que Gunei teria dito a Vorcaro: estou na torcida por vocês. Tem mais. Vorcaro autorizou cartões de crédito 300 mil para os filhos de Moraes. Vorcaro, para mim, aqui é o batom na cueca. Vorcaro perguntou a Moraes se deveria deixar o país 2 dias antes de ser preso. Então chegou a hora do Senado dar uma resposta para o Brasil e a gente impeachmentar o ministro Alexandre de Moraes. Eu não vou largar, eu vou largar a campanha, vou vir para cá todos os dias, para todos os dias pedir impeachment do ministro Alexandre de Moraes. Novamente, a responsabilidade é do Senado, é de nós, senadores, e peço, olhando para Vossa Excelência, presidente Davi, paute o pedido do ministro Alexandre de Moraes. Paute o impeachment dele. E vamos trazer, saiu um requerimento agora do Viana, pedindo para que ele viesse aqui agora, que poder esclarecer isso tudo aqui que eu mostrei aqui agora. Aqui. Se ele gosta de dar 48 horas para qualquer cidadão brasileiro, que ele tenha 24 horas para poder esclarecer. Até porque, Moraes, quem não deve, não teme. Então passou da hora de nós aqui, senadores, dar uma resposta urgentemente para o Brasil. E que 7 de setembro, toda a população brasileira saia na rua e fora, Moraes. Muito obrigado. Que possa pautar o pedido de impeachment do ministro
0: da Aí, ó. Então vamos a esperar que o ministro Alexandre de Moraes, que é chamado também de cabeça de ovo, né? Que a coisa está preta, ele peça logo demissão, logo saia logo, porque o circo pode pegar fogo. Eu acho que o circo já começou a pegar fogo. Então é melhor ele sair logo. Olha, o Saddam Hussein ficou ou morreu. Se ele tivesse ido para a Arábia Saudita, estava vivo até hoje, com certeza. Mas aí o cara quer ser durão demais e dança. Então o negócio está preto, a coisa está feia para Alexandre de Moraes. 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Meus amigos, é hora de sorrir. Vamos sorrir aqui no Maranhão em Debate. Será? Se dá pra gente sorrir diante do que está acontecendo no país? Vamos quebrar o gelo aí, vamos sorrir.
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3: Vamos, eu gostaria, a televisão isso. Em si, eu não gostaria que a gente fosse penalizado pelo Tribunal Regional Eleitoral por essas coisas. O senhor vai ter...
0: Vai ter uma briga aí, pode esperar. Vai ter uma briga aí.
4: Por que razão?
5: Não, porque a gente...
6: Pode dizer que há lavagem de dinheiro na BR?
5: Mas é claro que há lavagem de dinheiro da BR.
4: A gente, nós, o imensa, o super patrão.
5: Claro que eu estou dizendo as minhas propostas de trabalho. As minhas propostas de trabalho passam por uma transparência objetiva na questão da implantação dessa estrada. Isso é uma barbaridade.
4: O senhor é obrigado
5: a mentir. Não pode ficar na falsificação, mas pode cortar. Esse é o exemplo que vocês dão. Vocês só fazem isso. Corta a entrevista porque eu estou dizendo que esse governo é um governo corrupto, incapaz, desequilibrado. Rapaz, você aqui é um sujeito vendido. Você é um vendido nesse processo. Rapaz. Você é um empregado do governo, rapaz. Você é um empregado do governo, rapaz. Você está me entendendo? Você é empregado do governo. Você é uma criaturazinha de nada. Você é um quase nada, rapaz. Você é um mero empregado.
4: Você não tem moral.
5: Você é um lacaio.
4: Você não tem moral.
5: Você não tem moral. Moral não tem você, rapaz, que é um vendido, que não tem nada para usar. Vale
0: bolhufas. Tá esquentando. Tá esquentando. Olha lá. Espera aí. Lá
4: embaixo. Você tá
0: entendendo? Nada além disso. Você é um
4: empregado. Olha. Tô
0: ligado aqui.
4: Você é um parasita, rapaz.
0: Estão sorrindo. Lá, o negócio está se esquentando aí. O negócio está com esquentamento aí, ó. Aí, respeita a polícia, rapaz. Olha lá. Eita, começou a entrevista, agora virou um ringue. Vixe. Ave Maria. Fela da puta. Olha, respeita a polícia, rapaz. Olha, é o entrevistado com o entrevistador. Olha, e se agarrar de novo aí, ó. Assim. Ave Maria, olha, Ave Maria, olha, eita, meu amigo, pancada, de porrada. Quem é que vai ganhar essa parada aí? Me diz, é o entrevistado, é o político ou é o apresentador do programa? Eu não quero brigar aqui no programa, não, se aparecer um desse jeito aí. Olha, olha, levantou, pegou um jab de esquerda e levantou. Aí, ó, presta atenção. Respeita a polícia. Respeita o apresentador.
7: O que dizer deste grande homem, deste querido amigo que nos deixa de forma tão prematura? Não foi perfeito, mas quem o é? Só aquele lá de cima. Não foi perfeito, mas era um bom filho. Apesar de ter abandonado sua mãe num asilo para morrer. Mas tenho certeza que aquela doce alma vai recebê-lo de braços abertos no céu.
8: É.
7: Bom profissional, catedrático na área de educação, dedicou a sua vida ao futuro desse país. Me lembro muito bem que ele roubava a verba da merenda escolar e depositava em sua conta. Isso durante muitos e muitos anos. Por causa disso, teve uma vida de luxo. Luxo que não teria devido ao seu parco salário como funcionário público. Bom pai! Bom pai, apesar de ter abandonado o filho deficiente que ele teve com a anã prostituta, que ele conheceu no suruba que ele frequentava toda quinta-feira na Chichu.
8: Vem, Jonathan, vem.
7: Bom amigo.
8: Muito.
7: Exceto para Valdir, que é amigo de infância, que emprestou todas as suas economias para ele e nunca mais viu dinheiro. Valdir até hoje passa necessidades. Mas isso são águas passadas.
8: Vem, mamãe. Vem. Fica.
7: Bom marido.
8: Que é? Sim.
7: Também excelente amante. Tinha aquela argentina do apartamento 308 e a sua cunhada. Devia ter um lugar especial nesse coração. Que antes de morrer deixou um apartamento para ela. Que mostra que era um homem generoso.
9: Um homem de fé.
7: Tinha alguns vícios. Bebia, fumava, jogava carteado, usava drogas injetáveis, acordava cedo, já dava uma tapinha naquele cigarro que não pode. Nunca deixou de frequentar a suruba na Tijuca. Podia chover canivete.
9: Enfim, um grande homem. Vamos dar as mãos e rezar por essa alma iluminada.
2: Sorria!
0: Meus amigos, cara, o cara é enrolado demais. O cara morreu enrolado demais. O cara foi fazer a oração, não tinha mais ninguém. Todo mundo tinha vazado. Programa Maranhão em Debate. 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Um abração aí para Doutor Pedro, ligado aqui no programa Maranhão em Debate ao Vivo. 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Mas, meus amigos, minhas amigas, hoje é quarta-feira e hoje nós temos o quadro Entrevistando Personalidades. O nosso entrevistado de hoje é o empresário Júnior, que vive aqui no bairro São Francisco. Tem aí uma loja de móveis planejados e também loja que vende material para marceneiro. E ele foi o nosso entrevistado, é o nosso entrevistado agora no quadro Entrevistando Personalidades. Acompanhe. Olá, você aqui do quadro Entrevistando Personalidades, aqui na Lemos TV, para todo mundo ver. Estamos aqui na Buruaca, município de Timbiras. E agora nós vamos bater um papo legal mesmo aqui com o nosso entrevistado, que é o Júnior. Júnior, como é o seu nome mesmo completo? Porque Júnior é porque tem o mesmo nome do pai, é isso?
10: Não, na realidade, o meu nome completo, de fato, é Raimundo de Brito Júnior, sendo o mesmo nome do pai, é Raimundo de Brito.
0: Então, isso.
10: De fato, é o mesmo nome do pai. Mesmo só muda só o último nome, que é o Júnior, né?
0: Acrescenta, né?
10: Exatamente.
0: E aí, já que você tem o mesmo nome do pai, como é que foi a sua vida de infância? Você foi criado pelo papai ou foi tipo Lemos, que não teve essa criação de pais? O meu pai e a minha mãe foi só minha mãe. E você, teve a criação do papai e da mamãe também?
10: Olha, naquele tempo, sempre os pais tinham que deslocar da cidade para ir para outro local para trabalhar. E assim foi também. A minha mãe sempre procurou os criar e tudo, mas sem a presença do pai, né? Ele sempre trabalhou viajando, no garimpo naquele tempo, né? No garimpo, então...
0: Serra Pelada.
10: Mas de garimpo que já nesse tempo tinha. Então, a mãe sempre, realmente, foi o pai e a mãe, assim como você. Não tive a presença da figura do pai, não lembro. De forma como se fosse assim, um sonho, vago, certo? Aí, realmente, a minha mãe sempre foi o pai e a mãe, presente. Então, a mãe que segurou mesmo
5: o trampo, mesmo segurou, ali, a mãe de criar, segurou, educar.
10: Perfeitamente. Minha mãe sempre foi a pessoa que da frente, né?
5: Guerreira.
10: Mulher guerreira, graças a Deus.
6: Quantos irmãos?
10: Eu só tenho uma irmã. Somos dois, um casal. Eu sou mais novo, minha irmã mais velha.
6: Ela mais mimada ou não?
10: Você é a caçula? Não, a caçula, eu que sou o mais novo.
6: O mais novo, isso.
10: Minha irmã era mais aí.
6: Isso.
10: Esse homem também.
6: Certo.
10: Então, ela sempre teve esse carinho assim à parte, né? Uhum. Mas o amor com os dois foi igual.
6: Então, a sua mãe deixou um grande legado, né? Ela já é falecida, né?
10: Já falecida.
6: Mas criou esses dois filhos e todos dois têm sido... Você é um grande homem e ela também é uma grande mulher para a sociedade, né? Para o país, para a nação.
10: Com certeza. Minha mãe, ela deixou um legado muito grande. O legado que ela deixou foi de trabalho, honestidade. Sempre uma pessoa bem vista pela sociedade, graças a Deus. Então, ela sempre procurou nos ensinar isso aí. E, de fato, ela partiu cedo, nova, muito nova, né? Mas ela deixou, assim, um legado que dinheiro nenhum pode comprar.
6: E aí você ficou sem mãe? Um pouco cedo, eu não me lembro, né? Você está mais ou menos, acho que com uns 8, 10 anos.
10: Tá com 10 anos.
6: 10 anos, né, que você perdeu a mamãe. E antes que ela partisse, você já tinha um trabalho, né? Você já trabalhava, né?
10: Já, eu ingressei na área de representação, que era assim, foi minha área de vendedor, né?
6: Uhum. Foi o seu forte, então?
10: Foi meu forte, o início foi nessa área. Uhum. Então, eu já trabalhava, viajava muito, né? Pela empresa, pelo Armazém Chaves. E até hoje a gente presta serviço ainda, tem um vínculo de amizade com o Antônio Luiz. Então, a gente... Até hoje tem esse vínculo de amizade, começamos a trabalhar cedo, por volta dos 20 anos, com ele, né? Antes trabalhava, mas só de forma na loja, vendendo aqui, vendendo ali, aquela coisinha, né? Mas algo fixo assim mesmo de seguir a carreira foi contra o Luiz. Então eu sempre trabalhava com representação, viajando, enfim. Mas a minha mãe nunca gostou dessa área, né? De representação, porque eu viajava muito, passava 8, 10, 15 dias fora de casa. Ela nunca gostou, sempre queria que eu estivesse aqui na cidade. Então quando ela partiu, ainda estava nessa área ainda.
6: E, de repente, você muda de atividade. Você era um funcionário, trabalhava com vendas, né?
10: Sim.
6: Em uma loja, um armazém. E, de repente, você agora entrou no mundo da novelaria, isso? O termo é esse?
10: Não, podemos assim dizer, né? Hoje eu sou marceneiro. Temos uma empresa, graças a Deus, de Unimóveis. Imóveis. E dessa empresa, a gente agora tem outra empresa, de material de construção, enfim. Então, mas no início, foi, assim, coisa de Deus. Com certeza foi coisa de Deus. Até porque eu sempre tinha um desejo de empreender. Sempre tive esse desejo de empreender. E com esse desejo, eu tempo trabalhava, mas não sabia em quê. Nunca tinha. Tinha vontade, tinha o desejo de montar isso, montar aquilo, mas o recurso sempre pouco, né?
6: Pouco.
10: Aí, eu, todo ano, quando era dia dos pais, eu pedi pra minha esposa: meu filho, me dá um presente. O presente que você pode me dar é uma serrinha, um tipo-tipo, uma furadeirazinha, pra fazer esse serviço doméstico em casa, né? Aí foi o período que veio a pandemia, e nessa pandemia, antes da pandemia, chegou uma crise no Armazém Chaves, né? Que não foi desempresa, né? Veio da crise a nível nacional, aí a gente teve que cortar algumas rotas. Fazia Baixada Maranhense, fazia aqui parte de Rosário, enfim. Muitas cidades aí, Pinheiro, enfim.
6: Eu também fiz aquela área também como vendedor.
10: Pronto, então. Aí tivemos que cortar algumas regiões. Aí quando veio a pandemia, aí sim, que não teve ninguém viajar, lockdown. E aí, agora o que eu vou fazer?
6: Você vendia também em Anajatuba ou não?
10: Tudo. Maranhão, quase todos aí eu vendia, né? Na cidade de Maranhão, muita cidade de Maranhão.
6: Pois eu passava lá vendendo e eu passava, no caso, no seu rastro lá.
10: É.
6: Então, eu vendia para a Casa Gomes, na época.
10: Na época,
6: Casa Gomes. Certo, então vamos voltar aí.
10: Aí eu comecei, comprei na internet algumas coisinhas, né? Uma tico-ticozinha, uma serra marra, que é chamada Makita, né? Que se chama Makita. Máquinazinha pequena. Aí comecei a fazer em casa algumas pequenas coisinhas, a mesinha, um banquinho, uma coisinha básica, né? Aí eu sei que isso aí eu comecei a postar na internet. Mas antes...
6: Nunca você teve um professor, não, você não, foi para uma oficina para entrar nesse ramo do móvel planejado?
10: Nunca. A pessoa que eu tive foi o meu Deus. Eu orei antes, pedi o Senhor de oração. Deus havia prometido para mim, que é me abençoar no meu próprio empreendimento. Não sei se as pessoas acreditam aqui, mas o que eu vou dizer é o que eu acredito, né?
6: Uhum.
10: E Deus usou alguém, né, para falar, dizer que ia me abençoar no meu próprio empreendimento, que ia me fazer próspero. Isso há 10 anos atrás, muito tempo atrás. Há 12 anos atrás, mais ou menos, muito tempo atrás. E que ia me abençoar. Aí eu acreditei, mas mesmo assim, sempre trabalhando, né? Botando no quente. Aí eu comecei a fazer esses bancos, né? Cadeirinha, mesa. Aí eu postei na internet. Meu primeiro cliente que comprou isso na minha mão foi o pastor Max, que é o vereador. Né?
2: Pé quente.
10: É, pé quente, foi bem isso. Aí ele viu, gostou, a minha filha dele era pequenininha.
2: É.
10: Aí ele comprou pra filha dele. Aí pronto, aí lá pra cá, comecei a fazer cadeirinha. E naquele tempo eu vendia cadeira, uma mesa, ó, bonitinha, com duas cadeiras por R$75, ó. Só pra você ver, né, como é que é isso, né? Aí pronto, aí começou. Aí Deus começou a abençoar, e veio mais pedido. Aí migramos da parte da madeira, que era só compensado, né? E pinos agora para MDF, que eu não sabia nem o que era isso. Aí alguém me disse, Júnior, MDF dá bom, MDF faz mal planejado. Eu com medo, porque não sabia, deixei como é que fazia tudo, não tinha quem ensinasse. Aí eu fui para a internet, fui pesquisar como é que faz tudo, e sempre inteligente, graças a Deus. E a gente começou a fazer, e ó, deu bom, graças a Deus, começou a abençoar. E daí foi só crescendo.
2: Não, se falando dessa atividade que você tem hoje, não dá para passar fome, não, né?
10: Não. Aí a gente passa a oportunidade. Trabalhava na garagem de casa, garagem não, num pontozinho em casa. Aí as coisas foram aumentando, já não estava mais cabendo no ponto onde eu estava. Eu estava usando meu ponto e a garagem da minha irmã. Eu sei que eu fui orar no Senhor, que o Senhor abençoasse uma porta, um terreno para mim, para fazer um espaço maior. Aí Deus pega, usa o meu sogro para me vender onde eu estou, não vender. Aí eu dei meu carro para ele na época, né? O valor, ele deu um valor a mais. Sei que saiu em torno de R$45 na época.
2: O ponto.
10: E hoje estamos lá, para falar de Deus.
2: Rapaz, negócio, isso é uma história de sucesso. Uma história abençoada, né? É quando a pessoa entrega também os seus empreendimentos a Deus, Deus cuida, né? Deus cuida também. Mas Júnior, e aí a sua formação? Hoje você tem duas filhas. Eu vejo que você está botando quente aí para formar elas, não é? E aí a sua formação? Você é o quê? Além de vendedor lá, você tem uma formação?
10: Na realidade, eu sempre procurei aprender de tudo. Né? Eu sempre trabalhou, como no início falamos aqui, o legado é trabalho. Né? Minha mãe sempre procurou ensinar isso para a gente. E ela dizia assim, meu filho, aprenda de tudo, mas menos roubar. E assim eu sempre levei comigo essa filosofia. Antes de trabalhar com essa área, enfim, antes da área de representação, a gente trabalhava também como veterinário, na área de veterinário, auxiliar técnico de veterinário. Então a gente fez curso, né, na agrotécnica e temos essa, podemos dizer, esse curso técnico, né, de auxiliar clínico geral de veterinário.
0: Que bom.
10: De bovino cultura de corte. Ouvir na caprinocultura, trabalhar com animais de grande pequeno porte, enfim. Então a gente sabe fazer algumas coisinhas a mais aí, além disso.
2: E, Júnior, eu percebo que você é um jovem, um homem vencedor, aguerrido. Estamos chegando ao final da nossa entrevista. Eu gostaria de perguntar para você o que você passa de conselho para essa juventude, pois você ainda é um jovem, dessa sociedade que nós estamos inseridos hoje.
10: Olha, o conselho que eu passo é, em primeiro lugar, buscar Deus. Buscar as coisas de Deus e todas as outras coisas serão acrescentadas, como diz a Bíblia. Buscar em primeiro lugar o reino dos céus, a sua justiça, todas as coisas serão acrescentadas. Então, isso é o principal. E segundo, trabalhar bastante.
2: Com afinco, determinação. Com
10: determinação, sabendo que tem hora para começar, mas às vezes não tem hora para terminar. Então, acho que tudo isso, a base do sucesso é o trabalho.
2: O trabalho compensa.
10: Com certeza, não tenha dúvida, Elias. Tudo que você faz, colocando Deus em primeiro lugar, o Senhor abençoa. Porque se tem uma coisa que Deus gosta do homem, é quando ele se levanta mesmo e diz, vou trabalhar, independentemente do que seja. Você vai fazer e faz com amor, faz com dedicação, e já os seus frutos você vai estar colhendo.
2: Só para encerrar, Júnior, já falei nas filhas, você tem duas filhas.
10: Duas filhas, Sofia, a mais velha, e a Safira.
2: E aí, elas já falam em alguma coisa, tipo escolher uma área para trabalhar no futuro... E vão trabalhar no direito, vão trabalhar na zootecnia, o que é que elas pensam, o que elas já dizem?
10: Minha filha mais velha quer trabalhar na área de mexendo com animais, quer ser uma veterinária no futuro, enfim, gostam muito. A mais nova ainda está na fase ainda de conhecimento, enfim, tem 12 anos apenas, né? Mas quer ser médica, né? Então a gente faz de tudo para trazer o melhor, dar uma boa educação para as filhas, que isso é fundamental para a vida do casal.
2: Tá bom, pessoal, nós encerramos aqui nossa entrevista. o mais entrevistado no nosso quadro Entrevistando Personalidades. Quero te agradecer, Júnior. E eu quero dizer para você que o Júnior pode ser entrevistado novamente. Mas, Júnior, você quer ainda colocar alguma coisa aqui? De repente, eu não perguntei. Você quer colocar nessa entrevista? Porque a nossa entrevista foi uma entrevista muito boa. E eu sei que ela tem assim, um conteúdo muito legal para as pessoas, principalmente para os jovens. E aí, tem alguma coisa que você gostaria de destacar?
10: Não, só mesmo agradecer a Deus pela oportunidade de estar me expressando aqui, né? E dizer que por trás de um grande homem sempre existe uma grande mulher, né? Então, por que não dizer a minha esposa, né? Que é a Mônica, a mulher que a gente ama bastante, né?
2: O amor é lindo.
10: Opa, é benção. Então, se eu tenho o que eu tenho hoje, meu lugar devo a meu Deus, depois a minha esposa, que sempre esteve do meu lado, me dando apoio, me dando ali incentivo, e sendo aquela pessoa que realmente está comigo em todas as situações.
2: Tá bom, valeu, pessoal. Obrigado. Obrigado, Júnior. E
10: talvez vou repetir isso.
2: Exatamente. É verdade. Pessoal, obrigado. Obrigado, Júnior. E
10: talvez
2: vou
10: repetir isso.
2: Exatamente.

0: 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Meus amigos, olha, Roberto Rocha, ele está descendo a ripa, descendo a varada no ministro do STF, Flávio Dino. Pois é, escute aí, acompanhe com a gente.
1: Dino está fazendo de tudo para voltar a ser governador do município. O que estamos acompanhando é mais uma demonstração de como Flávio Dino usa o Supremo Tribunal Federal para perseguir seus adversários. O alvo dessa vez é o governador Carlos Brandão e todo o seu entorno, em um processo que tem um único objetivo: fazer com que Felipe Camarão assuma o governo e consiga tomar a eleição para o PT de Lula. Essa seria a primeira vez que alguém acumula os cargos de ministro do Supremo e governador do estado por procuração. Porque qualquer maranhense sabe que Camarão não passa de um testa de ferro. Ninguém no Maranhão entende mais do que eu o que é ter Flávio Dino como inimigo. Ele é um homem frio e inescrupuloso que não tem nenhum pudor em usar a toga da justiça para tentar ser dono do estado, que tem a população mais pobre do Brasil, justamente quando ele foi governador.
0: Que você acompanha aqui no programa Maranhão em Debate. Então, meus amigos, nos bastidores a coisa é outra. Ah, você vê o político ali sorrindo, cumprimentando todo mundo, tal, aqui, né? Principalmente em eleição. Mas nos bastidores a coisa é bem diferente. Aí, tudo está sendo arregimentado para buscar votos para o presidente Luiz Inácio Lula da Silva no Maranhão. E parece que o candidato Camarão não decola, não. Parece que não decola, não. Mas dizem até que a eleição já está definida. Você vai acompanhar já já em uma pesquisa que nós vamos mostrar para você. Mas antes vamos acompanhar a sessão da Câmara de vereadores do município de Codó, que foi realizada ontem. Acompanhe aí, nós estivemos lá e fizemos o registro. Acompanhe.
2: Lemos TV aqui na Câmara Municipal de Codó. E nesse momento começou os trabalhos do parlamento, aqui, onde nós temos 11 vereadores, faltou 8 até agora. E nós estamos mostrando para você aqui a sessão da Câmara Municipal de Codó. É uma das melhores câmaras do estado do Maranhão, que já em ritmo de eleição, não é? Vereadores, talvez parte deles. Chegando mais um aqui, ó. Chegando ali do Domingos Reis, então faltam 8. Para completar a totalidade, são 19 vereadores. Então, é a Lemos TV mostrando para você. Você acompanha tudo no programa Maranhão em Debate. E aqui você vai ver o pessoal aqui da galeria que vieram assistir ao vivo a sessão ordinária. Repito para você, de número 23. Aqui é o plenário da Câmara Municipal. A gente mostrando para você. Você acompanhando no nosso canal. Nosso endereço, você já sabe, é arroba lemos.codó.ma no YouTube. Esteja também acessando o nosso Instagram, arroba programa Coisas do Povo. É você acompanhando tudo aqui no nosso canal. Dê o seu like e também inscreva-se no nosso canal. Lemos TV, para todo mundo ver na Câmara Municipal de Codó.
0: E de outras fontes. Ao Domingo Reis da Senada. Tá aí, então, olha, eu queria fazer...

0: Uma matéria era com a presença dos 19 parlamentares, mas só conseguimos fazer com 11, né? 11 faltou o quê? 8, né? 8. 8 parlamentares no momento em que nós estivemos na Câmara Municipal de Codó. Agora eu lhe pergunto, você que é funcionário, que é professor, você pode chegar atrasado na escola, pode chegar atrasado no seu trabalho, aí na loja onde você trabalha, o patrão não reclama não. Pois é, na Câmara o vereador chega a hora que quer. Se quiser participar, participa. Se não quiser, não vai. Não tem ponto cortado, não tem nada. O emprego bom é vereador em Codó. A verdade é essa. É emprego bom. Mas, meus amigos, vamos acompanhar agora a pesquisa. A pesquisa, o levantamento do poder 360 graus mostra que a eleição no Maranhão pode ser decidida no primeiro turno. E não é só o Maranhão, não. São 9 estados. O Maranhão e mais 8 estados. Então, rapidão, você vai acompanhar aqui comigo, né, conosco aqui, que o Acre pode eleger no primeiro turno Alan Rick. No Amazonas, Omar Azizi. Em Alagoas, Renan Filho. No Amapá, Dr. Furlan. Na Bahia, ACM Neto. No Ceará, é o Mano de Freitas, deve ser. No Distrito Federal, Celina Leão. No Espírito Santo, Ricardo. Em Goiás, Daniel Vilela. No Maranhão, Eduardo Braide. Em Minas Gerais, Cleitinho. O Cleitinho aqui está feito Zezeu, lá em Minas. Mato Grosso, Wellington. No Pará, Doutor Daniel. Esse aqui não é dos barbalhos, não. Na Paraíba, Lucas. Pernambuco, Raquel Lira. No Piauí, Rafael. No Paraná, Sérgio Moro. O Sérgio Moro está bem aí no Paraná, ó. No Rio Grande do Norte, Alisson. Em Rondônia, Marcos. Em Roraima, Arthur. No Rio Grande do Sul, Juliana. Em Santa Catarina, Jorginho. Sergipe, Fábio. Em São Paulo, Tarcísio. E em Tocantins, professor... aliás, professora Dorine. Então, tá aí. Está dizendo aqui a matéria que Braide pode ser o eleito logo no primeiro turno. Matar a parada logo no primeiro turno, a rifa, comer a rifa logo no primeiro turno. Em São Luís, ele foi candidato nas últimas eleições para prefeito e sagrou-se prefeito na primeira lapada logo, não teve segundo turno, com 74% dos votos. Pode que isso venha a acontecer também nesta eleição estadual para a escolha do governador do Maranhão. Mas, meus amigos, agora é hora de trânsito. Trânsito. Vamos acompanhar um vídeo, né? uma matéria que nós fizemos hoje lá na Trizidela, para você ver como é que está o trânsito ali no cruzamento da rua Marcos Rocha com a Avenida Cristóvão Colombo. Acompanhe.
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0: Lemos TV, para todo mundo ver o trânsito aqui na Cristóvão Colombo, pé da ponte, Trizidela, horário de pico, são 11 horas e 1 minuto mais ou menos. Olha aqui o vendedor de coxinha, né? A merenda. Olha aí, pessoal. Olha aí, pessoal. A situação é muito carro, é muita moto, é hora do rush. E aqui fica essa situação, ó. O engarrafamento muitas vezes é grande e Codó realmente precisa de uma nova ponte. Segundo informações extraoficiais, dizem que a ponte está com os trabalhos parados, mas eu acho que não, né? Depois nós vamos conferir para você ver realmente se a ponte está com a construção parada, a segunda ponte sobre o rio Itapecuru. É você acompanhando tudo aqui na Lemos TV para todo mundo ver. Nós vamos ver se os condutores aqui da Trizidela, se eles realmente respeitam o semáforo, porque ontem nós fizemos um vídeo e muitos deles não respeitaram, não. Tora é por cima. Vamos acompanhar. Acompanhe conosco. Nesse momento, sinal fechado para essa turma que está aqui, ó. Na rua Marcos Rocha, vindo de Timbiras, na crise dela mesmo, aqui do residencial. Então o sinal abriu, todo mundo direitinho, olha, mas está parecendo um pouquinho do trânsito da Índia. Olha, aquele ali já desobedeceu, o sinal, deixa-me ver aqui se está fechado, está aberto. Olha, uns aqui não obedeceram não, passaram com tudo. Daí abriu o sinal desse lado, e aí você já vê se avolumando o número de veículos aqui na Cristóvão Colombo, esperando o momento em que o sinal vai abrir. Essa é a realidade da cidade de Codó. Muitas motos, dizem que tem mais de 30 mil motos em Codó. Hoje motos em Codó tem mais do que automóveis, tá certo? É a Lemos TV mostrando para você o trânsito aqui na Trizidela no horário de pico. Você acompanhando tudo e aí você se inscreve no nosso canal, @ Lemos Codó MA. Tá aí, ó, desse lado aqui já tá liberado, começa a se formar aqui, tem uma moto aqui e os outros estão esperando que o sinal venha abrir. Começou aí, começou, vamos ver como é que eles se comportam. Esse aí vai doidão demais, ó, com tudo. Aí, ó, tô te acompanhando aqui na Lemos TV para todo mundo ver, no mundo todo. Então tá aí, meus amigos, você acompanhando aqui no nosso programa, nós vamos mostrar rotatórias, semáforos, as avenidas, você vai acompanhar o trânsito e você vai aprender um pouquinho como pilotar e evitar se envolver em acidentes. O nosso objetivo maior é esse, é que você aprenda, depois nós vamos explorar a questão do pedestre, faixa de pedestre, tá certo? Nós vamos testar alguém para atravessar a via, a rua, para ver se realmente os condutores param, né? Então nós vamos fazer tudo isso para você. Agora é um risco danado, né? É um risco danado de botar um artista para fazer isso e o carro vir matar. É um perigo. Mas vamos lá. Olha, no Montevidéu aconteceu algo inesperado. O motorista bate em poste e deixa povoado todo sob o risco fatal. Acompanhe. Aí, ó. Aí, ó. Motorista, não sei como, com sua pampinha, né, com a sua picape, chegou e se arrebentou em cima do poste. Olha, aconteceu na madrugada de hoje, ou ontem, no Montevidéu 2, na zona rural de Codó. Montevidéu não é mais zona rural, já é via urbana, já é aglomerado urbano, né? A imagem foi repassada ao blog do Acélio por Camilo, da Igreja Adventista, que passou às 8h23 desta quarta-feira. Está aí o acidente lá no Montevidéu. Agora o dono do carro vai ter que pagar o poste. A Equatorial não vai perdoar. E ainda o carro ficou todo arrebentado, todo lascado. Graças a Deus que não tivemos aí vítimas fatais. Viva bem no trânsito, aqui no programa Maranhão em Debate. 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Meu amigo, olha, é hora de religião. Dá para ir de religião ou a gente vem de polícia? Eu acho que é melhor polícia, né? Vamos de polícia? Vamos de polícia aqui no programa Maranhão em Debate, o submundo do crime e também aquilo que chocou a sociedade maranhense e até a sociedade brasileira. Mas, meus amigos, olha, aconteceu um crime, assim, a gente fica pensando como é que as pessoas estão desprovidas de amor, de carinho. Deus não está na vida das pessoas. Olha só essa aqui, olha, jovem morta com 21 facadas. Mas nós vamos logo para a vinheta, né? Hã? Vamos logo para a vinheta? Vamos lá para a vinheta. Aí, jovem morta com 21 facadas e é sepultada em Água Doce do Maranhão. Menina bonita, rapaz. Meu irmão, é complicada a situação. Repercutiu no Maranhão todo. Olha o corpo da estudante Bruna da Silva Loyola, de 17 anos, é sepultado na manhã desta quarta-feira no povoado Buriti Redondo, na zona rural de Água Doce do Maranhão, a cerca de 363 quilômetros de São Luís. Bruna foi morta com 21 facadas após deixar a escola na tarde da segunda-feira no povoado Canabrava. Olha, isso aqui é na região de Tutóia, viu? Para você que não sabe, na região de Tutóia. O cortejo saiu da casa de uma das avós da adolescente, onde ocorreu o velório em direção ao cemitério da comunidade. Familiares e amigos, colegas da escola acompanharam o sepultamento. Um adolescente...

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1: 0 hora e 2 minutos.

Jesus é apresentado de diversas formas em toda a Bíblia. De forma mais específica, no Evangelho de Marcos, ele é apontado como um servo. Do capítulo de número 1 ao capítulo de número 7, curas, libertações, o mar se acalmando, uma amostra do poder dele. No capítulo 8, surge uma pergunta interessante. Jesus se direciona aos seus discípulos e diz: quem os homens dizem que eu sou? Só que essa não é a questão mais marcante desse diálogo. Agora Jesus vira para os discípulos e diz: e vocês? Quem vocês dizem que eu sou? O que Jesus está dizendo é: tudo bem. Se para eles eu sou somente aquele que cura, tudo bem. Se para eles eu sou somente aquele que acalma a tempestade, tudo bem. Se para eles eu sou somente aquele que multiplica a comida, tudo bem.

0: Assim diz a Bíblia.
1: Chegando mais uma direção divina. Assim diz a Bíblia. O Senhor é bom para os que nele esperam, para a alma que o busca. Lamentações 3:25. Logo voltamos com mais paz e esperança.
0: Voltaremos a qualquer momento com mais.

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1: Acredite Se Quiser, gente. Chegando aqui nessa quarta-feira, hoje, 2 de setembro de 2026. Olha essa aqui, gente. Uma influenciadora que ficou famosa por retirar um filhote de wombate da mãe para fazer um vídeo, voltou a se envolver em problemas com a justiça. Samantha Strablow, conhecida na internet como Sam Jones, foi condenada nos Estados Unidos por caçar sem autorização exigida no estado de Wyoming. Ela recebeu 12 meses de liberdade condicional e uma multa equivalente a quase R$3.000. Uma pena de 180 dias de prisão também foi determinada, mas ficou suspensa. Samantha já havia causado revolta na internet depois de ser filmada correndo com um filhote de wombate nos braços enquanto a mãe do animal a perseguia. No vídeo, a influenciadora chegou a sorrir enquanto segurava o filhote, dizendo que era seu sonho ter um bebê wombate nos braços. Quando percebeu que a mãe estava atrás dela, decidiu soltar o animal. Agora, além da polêmica envolvendo o wombate, ela acumula também uma condenação relacionada à caça nos Estados Unidos. Que coisa, hein, rapaz? É cada uma, viu? Eu sou o Kleber Salles e volto já já com mais uma edição aqui do nosso Acredite Se Quiser, hein?
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1: Mais um Acredite Se Quiser por aqui na nossa quarta-feira. E olha, um pássaro está sendo chamado de verdadeiro garanhão, né? Porque pode estar ajudando a salvar sozinho uma espécie ameaçada de desaparecer do Reino Unido. O protagonista é um macho de tartaranhão caçador chamado Aú, de 10 anos. Como é que é o nome dele aqui? Aú, né? De 10 anos. Segundo pesquisadores, ele já gerou 16 filhotes ao longo da vida, sendo 10 apenas nos últimos 2 anos. A situação da espécie é preocupante. O Reino Unido chegou a ter cerca de 30 casais reprodutores na década de 50, né? Mas a população caiu a praticamente zero em determinados períodos. Nesse ano, a U voltou a fazer acrobacias aéreas para atrair as fêmeas. 3 delas disputaram a atenção do macho e 2 acabaram formando parceria com ele. O resultado foi impressionante. 6 novos filhotes nasceram, 4 fêmeas e 2 machos. Os pesquisadores agora monitoram os filhotes e instalaram rastreadores em 2 deles para acompanhar seus movimentos. Se tudo der certo, os descendentes de Aú poderão ajudar a recuperar a população da espécie no país. É, rapaz, que coisa, hein? Eu sou Kleber Salles e esse foi o nosso Acredite Se Quiser por aqui.
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0: 1:59.
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2: Quarta-feira. Com certeza um embalo diferente chegando o fim de semana. E o Ariel Dávila, estou por aqui. E olha, convidando você a partir de agora a fazer parte de um programa maravilhoso com músicas deliciosas, para ser sincero com você. E aquela banda favorita que você ama, toca aqui também.

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1: E bom, gente, você já sabe, semana gostosa, semana divertida, aquela semana com aquela música preferida, aquela banda que você ama, tá aqui no Retro Hits.
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Bom, pessoal, Retro Hits vai ficando por aí. Obrigado por todo o carinho, pela sua audiência maravilhosa. Aqui é a turma que gosta da boa música. Então, muito obrigado a você pela sua audiência.

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4: Opa, cheguei eu mesmo, seu amigo Jorginho Amaral, em mais um Conexão Sertaneja. Bora se conectar com a gente aqui na sua rádio preferida. As melhores músicas sertanejas a partir de agora pra você dançar, curtir e aproveitar de montão esta quarta-feira super gostosa. Então vem pra cá que tá começando.
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1: Vem se conectar comigo ao Conexão Sertaneja no ar. Não saia daí que é sempre rápido, já já tem muito mais sucesso.
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1: Já voltei no nosso Conexão com muito mais músicas pra você. Bora de Conexão Sertaneja!
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1: Gente, só as melhores rolando aqui da sua rádio preferida no Conexão Sertaneja. Já já eu volto, tem mais.
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1: Voltando por aqui no Conexão Sertaneja e na sua companhia sou eu, seu amigo Jorginho Amaral, com muito mais sucesso. Vamos de Conexão.
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1: Conexão na sua rádio preferida é assim, só música boa, né, gente? Não saia daí que já já tem mais.
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1: Já de volta, Conexão Sertaneja e as melhores músicas, tem mais sucesso!
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1: Daqui a pouquinho voltem com muito mais aqui no Conexão Sertaneja. Não saia daí, é rapidinho, turma.
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1: Já de volta, Conexão Sertaneja e as melhores músicas. Tem mais sucesso.
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0: Valeu,
1: Matheus.
0: Valeu, irmão.
1: Hoje ficou difícil de escolher aqui, hein? Que festa boa.
0: Nossa, demais, excelente.
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1: Ah, daqui a pouco tem mais, hein, gente? Não saia daí que o Conexão volta já.
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1: Já voltei no nosso Conexão com muito mais músicas pra você. Bora de Conexão Sertaneja.
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1: É o Conexão Sertaneja que vai fechando por aqui nesta quinta-feira. As melhores do sertanejo todos os dias pra você aqui na sua rádio preferida. Gente, grande beijo, um grande abraço. Amanhã estou de volta à sexta com muito mais. Valeu, te espero, hein? Seu amigo Jorginho Amaral aqui.

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1: 5 horas e 2 minutos.

Jesus é apresentado de diversas formas em toda a Bíblia. De forma mais específica, no Evangelho de Marcos, ele é apontado como um servo. Do capítulo de número 1 ao capítulo de número 7, curas, libertações, o mar se acalmando, uma mostra do poder dele. No capítulo 8, surge uma pergunta interessante. Jesus se direciona aos seus discípulos e diz: quem os homens dizem que eu sou? Só que essa não é a questão mais marcante desse diálogo. Agora Jesus vira para os discípulos e diz: e vocês? Quem vocês dizem que eu sou? O que Jesus está dizendo é: tudo bem. Se para eles eu sou somente aquele que cura, tudo bem. Se para eles eu sou somente aquele que acalma a tempestade, tudo bem. Se para eles eu sou somente aquele que multiplica a comida, tudo bem.

0: Assim diz a Bíblia.
1: A voz de Deus se manifesta em cada versículo. Assim diz a Bíblia. Sobre tudo o que se deve guardar, guarda o teu coração, porque dele procedem as fontes da vida. Provérbios 4:23. Já mais palavra viva direto ao seu coração.
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1: Acredite se quiser, chegando nesta quinta-feira, hoje 3 de setembro de 2026. A partir de agora, você vai conferir aqui as notícias mais curiosas do planeta. E uma mulher nos Estados Unidos descobriu que um hábito que manteve durante anos acabou provocando um problema grave nos olhos. Sara, de 41 anos, costumava dormir sem retirar a maquiagem. O hábito começou quando ela era jovem e saía frequentemente para festas. Com o passar dos anos, começou a ter problemas de ressecamento e há cerca de 5 anos acordou com a pálpebra grudada no olho. A situação evoluiu para lesões frequentes na córnea, acompanhadas de dores intensas. Os médicos descobriram que ela desenvolveu uma doença crônica que afeta as glândulas responsáveis pela lubrificação das pálpebras. Hoje, Sara precisa usar colírios várias vezes ao dia, fazer higiene específica e utilizar uma máscara térmica. Ela também passou por outros tratamentos para tentar controlar o problema. Depois de tudo isso, deixou um conselho simples, viu? Nunca dormir de maquiagem e manter uma rotina adequada de limpeza dos olhos e do rosto. É, rapaz, que coisa, hein? Poxa vida, acabou aprendendo, infelizmente, de uma maneira terrível aí, né? De uma maneira complicada, né? Tendo essa experiência, né? Fazer o quê? Eu sou Kleber Salles, este foi o nosso Acredite Se Quiser por aqui, hein?
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1: De volta por aqui no nosso Acredite Se Quiser, as notícias mais curiosas do planeta, gente. E uma rodovia nos Estados Unidos foi tomada por milhares de bolinhas de queijo depois que um caminhão carregado com os salgadinhos tombou. O acidente aconteceu na Califórnia, quando o caminhão transportava cerca de 120 embalagens do produto. A carga se espalhou pelas pistas e provocou a interdição da rodovia. Imagens mostram a enorme quantidade de salgadinhos espalhada pelo asfalto. E segundo a polícia rodoviária, alguns motoristas chegaram a parar os carros para pegar as embalagens que não haviam se rompido. Equipes de limpeza precisaram trabalhar para retirar toda a carga e liberar novamente o trânsito. E parece que caminhões de bolinhas de queijo têm uma relação complicada com as rodovias americanas, né? Porque em 2020, outro caminhão tombou em Maryland e espalhou nada menos que 9 toneladas do mesmo tipo de salgadinho. Pelo menos nos dois casos, ninguém ficou ferido, mas o trânsito acabou sendo interrompido por uma situação que literalmente deixou a estrada cheia de queijo, né? Ai, ai, ai, que coisa, rapaz. Né? Nem nas estradas de Minas Gerais tinha tanto queijo iguais às estradas aí americanas, né? Eu sou Kleber Salles, esse foi o nosso Acredite Se Quiser.
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4: 7 horas e 5 minutos.
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6: Alô você, aqui da Lemos TV, para todo mundo vendo o mundo todo, todo mundo acompanhando ao vivo. Alô você de Teresina, meu amigo de Codó, Neymar Negócios Imobiliários, um abraço para você acompanhando aqui o programa Maranhão em Debate. Alô, você também, sabe quem? Meu amigo Ricardo Gomes, do Comercial Avenida. Um abração para você, meu amigo William. Aí, meu amigo Wilson, da Rose Flores. Mas, meus amigos, vamos para as manchetes, os destaques do programa de hoje. A manchete número 1 é a number one. Levantamento do Poder 360 Grau mostra que eleição no Maranhão e mais 8 estados podem acabar no primeiro turno. A manchete de número 2. Vídeo completo que vai falar, mostrar o que Lula realmente falou sobre os garis. E você acompanha mais aqui no programa Maranhão em Debate. A manchete de número 3 é a number 3. Igrejas não querem morador de rua. Um homem faz uma exposição e é grave. A manchete de número 4 é a number 4. Polícia. Jovem morta com 21 facadas após deixar a escola em Água Doce do Maranhão. Tristeza na cidade. Com estas e outras, está no ar o seu programa Maranhão em Debate.
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6: Alô você, vamos para os comentários de hoje. Bom, é um assunto, é um tema, é uma notícia que está bombando em todo o Brasil. É o que está acontecendo lá no STF, Supremo Tribunal Federal, onde as investigações do INSS e também do Banco Master caíram na mão do ministro André Mendonça, que foi indicado em julho. Não, ele foi indicado por Jair Messias Bolsonaro, para ficar você sabendo, e aí foi em julho de 2021. Pois bem, para começar, o STF é o Supremo. Ele é a Corte Suprema da nação brasileira, o STF. Copiam dos Estados Unidos. Lá, os ministros são indicados pelo presidente da República, que eu acho totalmente errado, fora de nexo. Por quê? Porque o Supremo já torna-se um judiciário político, porque é indicado pelo presidente. Esse indicado vai para uma sabatina do Senado e pouquíssimos não passaram por esta sabatina. Parece que só um. todos são aprovados na sabatina realizada pelo Senado da República. E aí, quando ele chega lá na corte, eu acho que ele já está comprometido com o presidente. Se o presidente pisar na bola, o que, que vai acontecer? Ele está comprometido. Ele não vai render a chamada imparcialidade. E aí se complica. É o que nós estamos vendo agora no STF. Uma bomba que balançou Brasília e o Brasil. O ministro Alexandre de Moraes está sendo citado nas investigações realizadas pela Polícia Federal. E aí, como é que vai ficar? Mas eu gostaria de salientar para você que o Alexandre de Moraes, ele foi indicado pelo Michel Temer, né? Então, para a gente fechar os comentários de hoje, o Supremo, o STF, sem dúvida, era para ser o Supremo mesmo, mas não é o Supremo. O Supremo, o STF, era para ser uma corte composta por ministros que representassem o Papa. 7 papas lá na corte. Se 7 papas não resolver, seria 7 ayatolás do Irã. E ele é o supremo, ele é o chefe supremo da nação iraniana. Mas não só isso, 7 budas, né? E aí, se não desse certo, a gente chamava aí 7 Daniel. Você que é leitor da palavra de Deus, da Bíblia, aí você ia dizer, agora dá certo. Agora vai dar certo. 7 Daniel. Ou melhor, 11. Não é 7, é 11. O STF é composto por 11 ministros. Aí sim. Mas esses ministros que são indicados pelo presidente da República, ainda bem que o André Mendonça parece que está fazendo o dever de casa. Está sendo chamado aí do ministro superpoderoso, né? A gente gostaria que esse Supremo realmente fosse um Supremo, que não tivesse rabo preso com ninguém. Aí sim, as decisões tomadas ali, elas refletiriam ou iriam refletir a coisa certa. Mas parece que o Supremo Tribunal Federal é mais uma corte onde se vende sentenças, por exemplo, aqui no Maranhão, o TJ Maranhão, vendendo sentenças, gente que foi aí processada, o desembargador perdeu a bolacha. Então é mais uma cortezinha lá em Brasília, que não tem independência, que não faz as coisas certas, porque todos os ministros, eu acho que em sua maioria, tem rabo preso. E aí, o correto seria esses ministros serem escolhidos pelo um colegiado entre o próprio judiciário ou até pela população brasileira. Aí sim. Mas do jeito que está lá, meu amigo, agora estourou a bomba. O Alexandre de Moraes, que é o ministro, deve cair a qualquer momento. Estão pedindo o impeachment do Alexandre de Moraes, e aí é uma vergonha nacional. Eu vi hoje um rapaz, um jovem, da rua Afonso Pena, em Codó, no Maranhão, dizer para mim de alto e bom tom que não vai votar mais em ninguém, porque ele não tem mais a credibilidade em ninguém. A única coisa que ele depositava a credibilidade era no Supremo Tribunal Federal, o STF. E agora, essa bomba estourou e ninguém sabe o que vai dar, mas o Alexandre de Moraes, ele e a mulher dele, deu outro ministro ainda, me parece que é o Toffoli, né? Que estão em maus lençóis. E vamos ver como é que vai ser, se não vai ficar pedras sobre pedras. E aí vamos ver o que diz a sociedade brasileira diante dessas situações. Para fechar o nosso comentário de hoje, é corrupção nas prefeituras, corrupção nas câmaras de vereadores, corrupção nas assembleias legislativas, corrupção na Câmara Federal, corrupção no Senado, corrupção no Executivo Estadual, nos governadores, corrupção na Presidência da República. E agora, a única coisa que restava era o STF. E agora também atolado em corrupção. Milhões e milhões. Nós estamos lascados. Eu nem queria falar nisso, mas o povo pediu. Falei aqui nos comentários de hoje.
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0: 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Meus amigos, olha, tá pegando fogo Brasília e, como nós falamos nos comentários de hoje, vamos pegar o gancho aqui e vamos chamar o senador Cleidinho, que também agora é candidato ao governo do estado de Minas Gerais. E ele fala, usa a tribuna do Senado para falar sobre esse embrólio, essa confusão lá no STF. Acompanhe.
1: Que possa pautar o pedido de impeachment do ministro Alexandre de Moraes o mais rápido possível. Ele gosta de dar 48 horas, mas em 24 horas ele deveria vir nesse plenário aqui para a gente poder questionar ele. Moraes modificou o contrato de 130 milhões entre o escritório de sua esposa e Vorcaro. Vorcaro pediu ajuda a Moraes para tentar reverter investigações junto a Gunei e Andrei. Tem mais. Mensagens indicam que Gunei teria dito a Vorcaro: estou na torcida por vocês. Tem mais. Vorcaro autorizou cartões de crédito, 300 mil para os filhos de Moraes. Vorcaro, para mim, aqui é o batom na cueca. Vorcaro perguntou a Moraes se deveria deixar o país 2 dias antes de ser preso. Então chegou a hora do Senado dar uma resposta para o Brasil e a gente impeachmentar o ministro Alexandre de Moraes. Eu não vou largar, eu vou largar a campanha, vou vir para cá todos os dias, para todos os dias pedir impeachment do ministro Alexandre de Moraes. Novamente, a responsabilidade é do Senado, é de nós, senadores, e peço, olhando para Vossa Excelência, presidente Davi, paute o pedido do ministro Alexandre de Moraes. Paute o impeachment dele. E vamos trazer, saiu um requerimento agora do Viana, pedindo para que ele viesse aqui agora, que poder esclarecer isso tudo aqui que eu mostrei aqui agora aqui. Se ele gosta de dar 48 horas para qualquer cidadão brasileiro, que ele tenha 24 horas para poder esclarecer. Até porque, Moraes, quem não deve não teme. Então passou da hora de nós aqui, senadores, dar uma resposta urgentemente para o Brasil. E que 7 de setembro toda a população brasileira saia na rua e fora, Moraes. Muito obrigado. Que possa pautar o pedido de impeachment do ministro
0: da Aí, ó. Então vamos a esperar que o ministro Alexandre de Moraes, que é chamado também de cabeça de ovo, né? Que a coisa está preta, ele peça logo demissão, logo saia logo, porque o circo pode pegar fogo. Eu acho que o circo já começou a pegar fogo. Então é melhor ele sair logo. Olha, o Saddam Hussein ficou ou morreu. Se ele tivesse ido para a Arábia Saudita, estava vivo até hoje, com certeza. Mas aí o cara quer ser durão demais e dança. Então o negócio está preto, a coisa está feia para Alexandre de Moraes. 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Meus amigos, é hora de sorrir. Vamos sorrir aqui no Maranhão em Debate. Será? Se dá pra gente sorrir diante do que está acontecendo no país? Vamos quebrar o gelo aí, vamos sorrir.
2: Sorria!
3: Vamos, eu gostaria, a televisão isso. Em si, eu não gostaria que a gente fosse penalizado pelo Tribunal Regional Eleitoral por essas coisas. O senhor vai ter...
0: Vai ter uma briga aí, pode esperar. Vai ter uma briga aí.
4: Por que razão?
5: Não, porque a gente...
6: Pode dizer que há lavagem de dinheiro na BR?
5: Mas é claro que há lavagem de dinheiro da BR.
4: A gente...
5: Claro que eu estou dizendo as minhas propostas de trabalho. As minhas propostas de trabalho passam por uma transparência objetiva na questão da implantação dessa estrada. Isso é uma barbaridade.
4: O senhor vai ser obrigado...
5: Não pode ficar na falsificação, mas pode cortar. Não, esse é o exemplo que vocês dão. Vocês só fazem isso. Cortar a entrevista, porque eu estou dizendo que esse governo é um governo corrupto, incapaz, desequilibrado. Rapaz, você aqui é um sujeito vendido. Você é um vendido nesse processo. Rapaz. Você é um empregado do governo, rapaz. Você é um empregado do governo, rapaz. Você está me entendendo? Você é empregado do governo. Você é uma criaturazinha de nada. Você é um quase nada, rapaz. Você é um mero empregado.
4: Você não tem moral.
5: Você é um lacaio.
4: Você não tem moral.
5: Não tem você, rapaz, que é um vendido, que não tem nada que não vale bolhufas.
0: Você está esquentando, está esquentando. Está esquentando. Olha lá, espera aí. Lá embaixo.
5: Você está entendendo?
0: O senhor nada além
5: disso. Você é um empregado, você é ido.
0: Mas olha,
5: a história do Medicamento.
0: Olá!
4: Você me respeita!
0: Aí, já começou a entrevista, agora virou um ringue. Vixe!
4: Tá certo?
0: Ave Maria! Fela da puta!
4: Mas o quê, rapaz?
0: Olha, respeita a polícia, rapaz! Olha, é o entrevistado com o entrevistador. Olha, e se agarrar de novo aí, ó. Ave Maria! Olha! Ave Maria! Eita, meu amigo! Pancada de porrada! Quem é que vai ganhar essa parada aí? Me diz, é o entrevistado, é o político ou é o apresentador do programa? Eu não quero brigar aqui no programa não, né? Se aparecer um desse jeito aí. Olha, levantou, pegou um jab de esquerda e levantou. Aí, ó, presta atenção. Respeita a polícia, respeita o apresentador.
7: O que dizer desse grande homem? Deste querido amigo que nos deixa de forma tão prematura. Não foi perfeito, mas quem o é? Só aquele lá de cima. Não foi perfeito, mas era um bom filho. Apesar de ter abandonado sua mãe num asilo para morrer. Mas tenho certeza que aquela doce alma vai recebê-lo de braços abertos no céu. Bom profissional. Catedrático na área de educação, dedicou a sua vida ao futuro desse país. Me lembro muito bem que ele roubava a verba da merenda escolar e depositava em sua conta. Isso durante muitos e muitos anos. Por causa disso, teve uma vida de luxo. Luxo que não teria devido ao seu parco salário como funcionário público. Bom pai. Apesar de ter abandonado o filho deficiente que ele teve com a anã prostituta... Que ele conheceu no suruba que ele frequentava toda quinta-feira na Tijuca.
8: Vem, Jonathan.
7: Bom amigo.
8: Muito.
7: Exceto para Valdir, que é amigo de infância, que emprestou todas as suas economias para ele e nunca mais viu dinheiro. Valdir até hoje passa necessidades. Mas isso são águas passadas.
8: Vem, mamãe. Vem. Fica.
7: Bom marido.
8: Que é? Sim.
7: Também excelente amante. Tinha aquela argentina do apartamento 308 e a sua cunhada, que devia ter um lugar especial nesse coração, que antes de morrer deixou um apartamento para ela, que mostra que era um homem generoso. Um homem de fé. Tinha alguns vícios. Bebia, fumava, jogava carteado, usava drogas injetáveis, acordava cedo, já dava uma tapinha naquele cigarro que não pode... Nunca deixou de frequentar a suruba na Tijuca. Podia chover canivete. Enfim, um grande homem. Vamos dar as mãos e rezar por essa alma iluminada.
2: Sorria!
0: Meus amigos, cara, o cara é enrolado demais. O cara morreu enrolado demais. O cara foi fazer a oração, não tinha mais ninguém. Todo mundo tinha vazado. 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Mas, meus amigos, minhas amigas, hoje é quarta-feira e hoje nós temos o quadro Entrevistando Personalidades. O nosso entrevistado de hoje é o empresário Júnior, que vive aqui no bairro São Francisco, tem aí uma loja de móveis planejados e também loja que vende material para marceneiro. E ele foi o nosso entrevistado, é o nosso entrevistado agora no quadro Entrevistando Personalidades. Acompanhe. Olá, você aqui do quadro Entrevistando Personalidades aqui na Lemos TV para todo mundo ver. Estamos aqui na Buruaca, município de Timbiras. E agora nós vamos bater um papo legal mesmo aqui com o nosso entrevistado, que é o Júnior. Júnior, como é o seu nome mesmo completo? Porque Júnior é porque tem o mesmo nome do pai, é isso?
9: Não, na realidade, o meu nome completo, de fato, é Raimundo de Brito Júnior, sendo o mesmo nome do pai, é Raimundo de Brito.
0: Então, isso.
9: De fato, é o mesmo nome do pai. Mesmo só muda só o último nome, que é o Júnior, né?
0: Acrescenta, né?
9: Exatamente.
0: E aí, já que você tem o mesmo nome do pai, como é que foi a sua vida de infância? Você foi criado pelo papai ou foi tipo Lemos, que não teve essa criação de pais? O meu pai e a minha mãe foi só minha mãe. E você, teve a criação do papai e da mamãe também?
9: Olha, naquele tempo, sempre os pais tinham que deslocar da cidade para ir para outro local para trabalhar. E assim foi também. A minha mãe sempre procurou os criar e tudo, mas sem a presença do pai, né? Ele sempre trabalhou viajando, no garimpo naquele tempo, né? No garimpo, então...
0: Serra Pelada.
9: Mas de garimpo que já nesse tempo tinha. Então, a mãe sempre, realmente, foi o pai e a mãe, assim como você. Não tive a presença da figura do pai, não lembro. De forma como se fosse assim, um sonho, vago, certo? Aí, realmente, a minha mãe sempre foi o pai e a mãe, presente. Então, a mãe que segurou mesmo.
5: Foi, o trampo mesmo segurou, ali, mãe, de criar, segurou, educar.
9: Perfeitamente. Minha mãe sempre foi a pessoa que... Da frente, né?
5: Guerreira.
9: Mulher guerreira. Graças a Deus.
6: Quantos irmãos?
9: Eu só tenho uma irmã. Somos dois. Um casal. Eu sou mais novo, minha irmã mais velha.
6: Ela mais mimada ou não?
9: Você é a caçula. Não, a caçula, eu que sou o mais novo.
6: O mais novo, isso.
9: Então, mimada era mais aí.
6: Isso.
9: Esse homem também.
6: É.
9: Então, ela sempre teve esse carinho assim à parte, né? Uhum. Mas o amor com os dois foi igual.
6: Então, a sua mãe deixou um grande legado, né? Ela já é falecida, né?
9: Já falecida.
6: Mas criou esses dois filhos e todos dois têm sido... Você é um grande homem e ela também é uma grande mulher para a sociedade, né? Para o país, para a nação.
9: Com certeza. Minha mãe, ela deixou um legado muito grande. O legado que ela deixou foi de trabalho, honestidade. Sempre uma pessoa bem vista pela sociedade, graças a Deus. Então, ela sempre procurou nos ensinar isso aí. E, de fato, ela partiu cedo, nova, muito nova, né? Mas ela deixou, assim, um legado que dinheiro nenhum pode comprar.
6: E aí você ficou sem mãe? Um pouco cedo, eu não me lembro, né? Você está mais ou menos, acho que com uns 8, 10 anos.
9: Tá com 10 anos.
6: 10 anos, né, que você perdeu a mamãe. E antes que ela partisse, você já tinha um trabalho, né? Você já trabalhava, né?
9: Já, eu ingressei na área de representação, que era assim, foi minha área de vendedor, né?
6: Uhum. Foi o seu forte, então?
9: Foi meu forte, o início foi nessa área. Uhum. Então, eu já trabalhava, viajava muito, né? Pela empresa, pelo Armazém Chaves. E até hoje a gente presta serviço ainda, tem um vínculo de amizade com o Antônio Luiz. Então, a gente... Até hoje tem esse vínculo de amizade, começamos a trabalhar cedo, por volta dos 20 anos, com ele, né? Antes trabalhava, mas só de forma na loja, vendendo aqui, vendendo ali, aquela coisinha, né? Mas algo fixo assim mesmo de seguir a carreira foi contra o Luiz. Então eu sempre trabalhava com representação, viajando, enfim. Mas a minha mãe nunca gostou dessa área, né? De representação, porque eu viajava muito, passava 8, 10, 15 dias fora de casa. Ela nunca gostou, sempre queria que eu estivesse aqui na cidade. Então quando ela partiu, ainda estava nessa área ainda.
6: E, de repente, você muda de atividade. Você era um funcionário, trabalhava com vendas, né?
9: Sim.
6: Em uma loja, um armazém. E, de repente, você agora entrou no mundo da novelaria, isso? O termo é esse?
9: Não, podemos assim dizer, né? Hoje eu sou marceneiro. Temos uma empresa, graças a Deus, de Unho Móveis. E dessa empresa, a gente agora tem outra empresa, de material de construção, enfim. Então, mas no início, foi, assim, coisa de Deus. Com certeza foi coisa de Deus. Até porque eu sempre tinha um desejo de empreender. Sempre tive esse desejo de empreender. E com esse desejo, eu tendo trabalhado, mas não sabia em quê. Nunca tinha. Tinha vontade, tinha o desejo de montar isso, montar aquilo, mas o recurso sempre pouco, né?
6: Pouco.
9: Aí, eu, todo ano, quando era dia dos pais, eu pedi pra minha esposa: meu filho, me dá um presente. O presente que você pode me dar é uma serrinha, um tipo, uma furadeirazinha, pra fazer esse serviço doméstico em casa, né? Aí foi o período que veio a pandemia, e nessa pandemia, antes da pandemia, chegou uma crise na Armazém Chaves, né? Que não foi desempresa, né? Veio da crise a nível nacional, aí a gente teve que cortar algumas rotas. Fazia Baixada Maranhense, fazia aqui parte de Rosário, enfim. Muitas cidades aí, Pinheiro, enfim.
6: Eu também fiz aquela área também como vendedor.
9: Pronto, então. Aí tivemos que cortar algumas regiões. Aí quando veio a pandemia, aí sim, que não teve ninguém viajar, lockdown. E aí, agora o que eu vou fazer?
6: Você vendia também em Anajatuba ou não?
9: Tudo. Maranhão, quase todos aí eu vendia, né? Na cidade de Maranhão, muita cidade de Maranhão.
6: Pois eu passava lá vendendo e eu passava, no caso, no seu rastro lá.
9: É.
6: Então, eu vendia para a Casa Gomes, na época.
9: Ah,
6: né?
9: Época.
6: Casa Gomes. Certo, então vamos voltar aí.
9: Aí eu comecei, comprei na internet algumas coisinhas, né? Uma tico-ticozinha, uma serra marra, que é chamada Makita, né? Que se chama Makita. Máquinazinha pequena. Aí comecei a fazer em casa algumas pequenas coisinhas, a mesinha, um banquinho, uma coisinha básica, né? Aí eu sei que isso aí eu comecei a postar na internet. Mas antes...
6: Nunca você teve um professor, não, você não, foi para uma oficina para entrar nesse ramo do móvel planejado?
9: Nunca. O professor que eu tive foi o meu Deus. Eu orei antes que o Senhor de oração, Deus havia prometido para mim, que é me abençoar no meu próprio empreendimento. Não sei se as pessoas acreditam aqui, mas o que eu vou dizer é o que eu acredito, né?
6: Uhum.
9: E Deus usou alguém, né, para falar, dizer que ia me abençoar no meu próprio empreendimento, que ia me fazer próspero. Isso há 10 anos atrás, muito tempo atrás. Há 12 anos atrás, mais ou menos, muito tempo atrás. E que ia me abençoar. Aí eu acreditei, mas mesmo assim sempre trabalhando, né? Botando quente. Aí eu comecei a fazer esses bancos, né? Cadeirinha, mesa. Aí eu postei na internet. Meu primeiro cliente que comprou isso na minha mão foi o pastor Max, que é o vereador. Né?
6: Pé quente.
9: É, pé quente, foi bem isso. Aí ele viu, gostou, a minha filha dele era pequenininha, aí ele comprou pra filha dele. Aí pronto, aí lá pra cá comecei a fazer cadeirinha, e naquele tempo eu vendia cadeira, uma mesa, ó, bonitinha, com duas cadeiras por R$75, ó. Só pra você ver, né, como é que é isso, né? Aí pronto, aí começou, aí Deus começou a abençoar, e veio mais pedido. Aí migramos da parte da madeira, que era só compensado, né? E pinos agora para MDF, que eu não sabia nem o que era isso. Aí alguém me disse, Júnior, MDF dá bom, MDF faz mal planejado. Eu com medo, porque não sabia, deixei como é que fazia tudo, não tinha quem ensinasse. Aí eu fui para a internet, fui pesquisar como é que faz tudo, e sempre inteligente, graças a Deus. E a gente começou a fazer e ó, deu bom, graças a Deus, começou a abençoar. E daí foi só crescendo.
6: Não, se falando dessa atividade que você tem hoje, não dá para passar fome, não, né?
9: Não. Aí a gente começou a atividade, trabalhava na garagem de casa, garagem não, num pontozinho em casa. Aí as coisas foram aumentando, já não estava mais cabendo no ponto onde eu estava. Eu estava usando meu ponto e a garagem da minha irmã. Eu sei que eu fui orar ao Senhor, que o Senhor abençoasse uma porta, um terreno para mim, para fazer um espaço maior. Aí Deus pega, usa o meu sogro para me vender onde eu estou, não vender. Aí eu dei meu carro para ele na época, né? O valor, ele deu um valor a mais. Sei que saiu em torno de R$45 mil na época.
6: O ponto.
9: E hoje estamos lá, para falar de Deus.
6: Rapaz, negócio, isso é uma história de sucesso. Uma história abençoada, né? É quando a pessoa entrega também os seus empreendimentos a Deus, Deus cuida, né? Deus cuida também. Mas Júnior, e aí a sua formação? Hoje você tem duas filhas. Eu vejo que você está botando quente aí para formar elas, não é? E aí a sua formação? Você é o quê? Além de vendedor lá, você tem uma formação?
9: Na realidade, eu sempre procurei aprender de tudo. Né? Eu sempre trabalhou, como no início falamos aqui, o legado é trabalho. Né? Minha mãe sempre procurou ensinar isso para a gente. E ela dizia assim, meu filho, aprenda de tudo, mas menos roubar. E assim eu sempre levei comigo essa filosofia. Antes de trabalhar com essa área, enfim, antes da área de representação, a gente trabalhava também como veterinário, na área de veterinário, auxiliar técnico de veterinário. Então a gente fez curso, né, na agrotécnica e temos essa, podemos dizer, esse curso técnico, né, de auxiliar clínico geral de veterinário.
0: Que bom.
9: De bovino cultura de corte, ouvindo a caprinocultura, trabalhar com animais de grande pequeno porte, enfim. Então a gente sabe fazer algumas coisinhas a mais aí, além disso.
6: E, Júnior, eu percebo que você é um jovem, um homem vencedor, aguerrido. Estamos chegando ao final da nossa entrevista. Eu gostaria de perguntar para você o que você passa de conselho para essa juventude, pois você ainda é um jovem, dessa sociedade que nós estamos inseridos hoje.
9: Olha, o conselho que eu passo é, em primeiro lugar, buscar Deus. Buscar as coisas de Deus e todas as outras coisas serão acrescentadas, como diz a Bíblia. Buscar em primeiro lugar o reino dos céus, a sua justiça, todas as coisas serão acrescentadas. Então, isso é o principal. E segundo, trabalhar bastante.
6: Com afinco, determinação. Com
9: determinação, sabendo que tem hora para começar, mas às vezes não tem hora para terminar. Então, acho que tudo isso, a base do sucesso é o trabalho.
6: O trabalho compensa.
9: Com certeza, não tenha dúvida, Elias. Tudo que você faz, colocando Deus em primeiro lugar, o Senhor abençoa. Porque se tem uma coisa que Deus gosta do homem, é quando ele se levanta mesmo e diz, vou trabalhar, independentemente do que seja. Você vai fazer e faz com amor, faz com dedicação, e já os seus frutos você vai estar colhendo.
6: Só para encerrar, Júnior, já falei nas filhas, você tem duas filhas.
9: Duas filhas, Sofia, a mais velha, e a Safira.
6: E aí, elas já falam em alguma coisa, tipo escolher uma área para trabalhar no futuro... E vão trabalhar no direito, vão trabalhar na zootecnia, o que é que elas pensam, o que elas já dizem?
9: Minha filha mais velha quer trabalhar na área de mexendo com animais, quer ser uma veterinária no futuro, enfim, gostam muito. A mais nova ainda está na fase ainda de conhecimento, enfim, tem 12 anos apenas, né? Mas quer ser médica, né? Então a gente faz de tudo para trazer o melhor, dar uma boa educação para as filhas, que isso é fundamental para a vida do casal.
6: Tá bom, pessoal, nós encerramos aqui nossa entrevista. com mais um entrevistado no nosso quadro Entrevistando Personalidades. Quero te agradecer, Júnior. E eu quero dizer para você que o Júnior pode ser entrevistado novamente. Mas, Júnior, você quer ainda colocar alguma coisa aqui? De repente, eu não perguntei. Você quer colocar nessa entrevista? Porque a nossa entrevista foi uma entrevista muito boa. E eu sei que ela tem assim, um conteúdo muito legal para as pessoas, principalmente para os jovens. E aí, tem alguma coisa que você gostaria de destacar?
9: Não, só mesmo agradecer a Deus pela oportunidade de estar me expressando aqui, né? E dizer que por trás de um grande homem sempre existe uma grande mulher, né? Então, por que não dizer a minha esposa, né? Que é a Mônica, a mulher que a gente ama bastante, né?
6: O amor é lindo.
9: Opa, é benção. Então, se eu tenho o que eu tenho hoje, meu lugar devo a meu Deus, depois a minha esposa, que sempre esteve do meu lado, me dando apoio, me dando ali incentivo, e sendo aquela pessoa que realmente está comigo em todas as situações.
6: Tá bom, valeu, pessoal. Obrigado. Obrigado, Júnior. E
9: talvez vou repetir isso.
6: Exatamente. É verdade. Você poderá ser o nosso próximo entrevistado aqui no nosso quadro Entrevistando Personalidades aqui na Lemos TV, para todo mundo ver no mundo todo. Valeu. Tchau.
0: 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Meus amigos, olha, Roberto Rocha, ele está descendo a ripa, descendo a varada no ministro do STF, Flávio Dino. Pois é, escute aí, acompanhe com a gente.
2: Dino está fazendo de tudo para voltar a ser governador do município. O que estamos acompanhando é mais uma demonstração de como Flávio Dino usa o Supremo Tribunal Federal para perseguir seus adversários. O alvo dessa vez é o governador Carlos Brandão e todo o seu entorno, em um processo que tem um único objetivo: fazer com que Felipe Camarão assuma o governo e consiga tomar a eleição para o PT de Lula. Essa seria a primeira vez que alguém acumula os cargos de ministro do Supremo e governador do estado por procuração. Porque qualquer maranhense sabe que Camarão não passa de um testa de ferro. Ninguém no Maranhão entende mais do que eu o que é ter Flávio Dino como inimigo. Ele é um homem frio e inescrupuloso, que não tem nenhum pudor em usar a toga da justiça para tentar ser dono do estado, que tem a população mais pobre do Brasil, justamente quando ele foi governador.
0: Que você acompanha aqui no programa Maranhão em Debate. Então, meus amigos, nos bastidores a coisa é outra. Ah, você vê o político ali sorrindo, cumprimentando todo mundo, tal, aquele, né? Principalmente em eleição. Mas nos bastidores a coisa é bem diferente. Aí, tudo está sendo arregimentado para buscar votos para o presidente Luiz Inácio Lula da Silva no Maranhão. E parece que o candidato Camarão não decola, não. Parece que não decola, não. Mas dizem até que a eleição já está definida. Você vai acompanhar já já em uma pesquisa que nós vamos mostrar para você. Mas antes, vamos acompanhar a sessão da Câmara de Vereadores do município de Codó, que foi realizada ontem. Acompanhe aí, nós estivemos lá e fizemos o registro. Acompanhe.
10: Lemos TV aqui na Câmara Municipal de Codó, e nesse momento começou os trabalhos do Parlamento
0: aqui onde nós temos 11 vereadores, faltou 8 até agora. E nós estamos mostrando para você aqui a sessão da Câmara Municipal de Codó. É uma das melhores câmaras do estado do Maranhão, já em ritmo de eleição, não é? Vereadores, talvez parte deles. Chegando mais um aqui, ó. Chegando ali do Domingos Reis, então faltam 8 para completar a totalidade, são 19 vereadores. Então é a Leos TV mostrando para você. Você acompanha tudo no programa Maranhão em Debate. E aqui você vai ver o pessoal aqui da galeria que vieram assistir ao vivo a sessão ordinária. Repito para você, de número 23. Aqui é o plenário da Câmara Municipal. Mostrando para você. E você acompanhando o nosso canal. O nosso endereço, você já sabe, é arroba lemosfodó.ma no YouTube. Você acompanhando o nosso canal. O nosso endereço, você já sabe, é arroba lembro de fotó

0: Aí então, olha, eu queria fazer uma matéria, era com a presença dos 19 parlamentares, mas só conseguimos fazer com 11, né? 11 faltou o quê? 8, né? 8. 8 parlamentares no momento em que nós estivemos na Câmara Municipal de Codó. Agora eu lhe pergunto, você que é funcionário, que é professor, você pode chegar atrasado na escola, pode chegar atrasado no seu trabalho aí na loja, onde você trabalha, o patrão não reclama, não. Pois é, na Câmara o vereador chega a hora que quer. Se quiser participar, participa. Se não quiser, não vai. Não tem ponto cortado, não tem nada. O emprego bom é vereador em Codó. A verdade é essa. É emprego bom. Mas, meus amigos, vamos acompanhar agora a pesquisa. A pesquisa, o levantamento do poder 360 graus, mostra que a eleição no Maranhão pode ser decidida no primeiro turno. E não é só o Maranhão, não. São 9 estados. O Maranhão e mais 8 estados. Então, rapidão, você vai acompanhar aqui comigo, né, conosco aqui, que o Acre pode eleger no primeiro turno Alan Rick. No Amazonas, Omar Azizi. Em Alagoas, Renan Filho. No Amapá, Dr. Furlan. Na Bahia, ACM Neto. No Ceará, é o Mano de Freitas, deve ser. No Distrito Federal, Celina Leão. No Espírito Santo, Ricardo. Em Goiás, Daniel Vilela. No Maranhão, Eduardo Braide. Em Minas Gerais, Cleitinho. O Cleitinho aqui está feito Zezeu, lá em Minas. Mato Grosso, Wellington. No Pará, Doutor Daniel. Esse aqui não é dos Barbalhos, não. Na Paraíba, Lucas. Pernambuco, Raquel Lira. No Piauí, Rafael. No Paraná, Sérgio Moro. Rapaz, o Sérgio Moro tá bem aí no Paraná, ó. No Rio Grande do Norte, Alisson. Em Rondônia, Marcos. Em Roraima, Arthur. No Rio Grande do Sul, Juliana. Em Santa Catarina, Jorginho. Sergipe, Fábio. Em São Paulo, Tarcísio. E em Tocantins, professor, aliás, professora Dorine. Então, tá aí. Está dizendo aqui a matéria que Braide pode ser o eleito logo no primeiro turno, matar a parada logo no primeiro turno, a rifa, comer a rifa logo no primeiro turno. Em São Luís, ele foi candidato nas últimas eleições para prefeito e sagrou-se prefeito na primeira lapada logo, não teve segundo turno, com 74% dos votos. Pode que isso venha a acontecer também nesta eleição estadual para a escolha do governador do Maranhão. Mas, meus amigos, agora é hora de trânsito. Trânsito. Vamos acompanhar um vídeo, né? uma matéria que nós fizemos hoje, lá na Trizidela, para você ver como é que está o trânsito ali no cruzamento da rua Marcos Rocha com a Avenida Cristóvão Colombo. Acompanhe.
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0: Lemos TV, para todo mundo ver o trânsito aqui na Cristóvão Colombo, pé da ponte, Trizidela, horário de pico, são 11 horas e 1 minuto mais ou menos. Olha aqui o vendedor de coxinha, né? A merenda. Olha aí, pessoal. Olha aí, pessoal. A situação é muito carro, é muita moto, é hora do rush. E aqui fica essa situação, ó. O engarrafamento muitas vezes é grande e Codó realmente precisa de uma nova ponte. Segundo informações extraoficiais, dizem que a ponte está com os trabalhos parados, mas eu acho que não, né? Depois nós vamos conferir para você ver realmente se a ponte está com a construção parada, segundo a ponte sobre o rio Itapecuru. É você acompanhando tudo aqui na Lemos TV para todo mundo ver. Nós vamos ver se os condutores aqui da Trizidela, se eles realmente respeitam o semáforo, porque ontem nós fizemos um vídeo e muitos deles não respeitaram, não. Tora é por cima. Vamos acompanhar. Acompanhe conosco. Nesse momento, sinal fechado para essa turma que está aqui, ó, na rua Marcos Rocha, vindo de

Viras, e da crise dela mesmo, aqui do residencial. Então o sinal abriu, todo mundo direitinho, olha, mas está parecendo um bobinho do trânsito da Índia. Olha, aquele ali já desobedeceu, o sinal, deixa eu ver aqui se está fechado, se está aberto. Olha, uns aqui não obedeceram não, passaram com tudo. Daí abriu o sinal desse lado, e aí você já vê se avolumando o número de veículos aqui na Cristóvão Colombo, esperando o momento em que o sinal vai abrir. Tá certo? Essa é a realidade da cidade de Codó. Muitas motos, dizem que tem mais de 30 mil motos em Codó. Hoje motos em Codó tem mais do que automóveis, tá certo? É a Lemos TV mostrando para você o trânsito aqui na Trinzidela no horário de pico. Você acompanhando tudo, e aí você se inscreve no nosso canal, Lemos Codó, MA. Tá aí. Ó, desse lado aqui, já tá liberado. Começa a se formar aqui, tem uma moto aqui. E os outros estão esperando que o sinal venha abrir. Começou aí. Começou, vamos ver como é que eles se comportam. Esse aí vai doidão demais, ó. Com tudo. Aí, ó. Você acompanhando aqui na Lemos TV para todo mundo ver, no mundo todo. Então tá aí, meus amigos, você acompanhando aqui no nosso programa, nós vamos mostrar rotatórias, semáforos, as avenidas, você vai acompanhar o trânsito e você vai aprender um pouquinho como pilotar e evitar se envolver em acidentes. O nosso objetivo maior é esse. Que você aprenda, depois nós vamos explorar a questão do pedestre, faixa de pedestre, tá certo? Nós vamos testar alguém para atravessar a via, a rua, para ver se realmente os condutores param, né? Então nós vamos fazer tudo isso para você. Agora é um risco danado, né? É um risco danado de botar um artista para fazer isso e o carro vir matar. É um perigo. Mas vamos lá, olha, no Montevidéu aconteceu algo inesperado, o motorista bate em poste e deixa povoado todo sob o risco fatal. Acompanhe. Aí, ó, aí, ó, motorista, não sei como, com sua pampinha, né, com a sua picape, chegou e se arrebentou em cima do poste. Olha, aconteceu na madrugada de hoje, ou ontem. No Montevidéu 2, na zona rural de Codó. Montevidéu não é mais zona rural, já é via urbana, já é aglomerado urbano, né? A imagem foi repassada ao blog do Acélio por Camilo, da Igreja Adventista, que passou às 8h23 desta quarta-feira. Está aí o acidente lá no Montevidéu. Agora o dono do carro vai ter que pagar o poste. A Equatorial não vai perdoar. E aí o carro ficou todo arrebentado, todo lascado. Graças a Deus que não tivemos aí vítimas fatais. Viva bem no trânsito, aqui no programa Maranhão em Debate. 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Meu amigo, olha, é hora de religião. Dá para ir de religião ou a gente vem de polícia? Eu acho que é melhor polícia, né? Vamos de polícia? Vamos de polícia aqui no programa Maranhão em Debate, o submundo do crime e também aquilo que chocou a sociedade maranhense e até a sociedade brasileira. Mas, meus amigos, olha, aconteceu um crime. Assim, a gente fica pensando como é que as pessoas estão desprovidas de amor, de carinho. Deus não está na vida das pessoas. Olha só essa aqui, olha, jovem morta com 21 facadas. Mas nós vamos logo para a vinheta, né? Hã? Vamos logo para a vinheta? Vamos lá para a vinheta. Aí, jovem morta com 21 facadas e é sepultada em Água Doce do Maranhão. Menina bonita, rapaz. Meu irmão, é complicada a situação. Repercutiu no Maranhão todo.
Olha o corpo da estudante Bruna da Silva, Loyola, de 17 anos, é sepultado na manhã desta quarta-feira no povoado Buriti Redondo, na zona rural de Água Doce do Maranhão, a cerca de 363 quilômetros de São Luís. Bruna foi morta com 21 facadas após deixar a escola na tarde da segunda-feira no povoado Canabrava. Olha, isso aqui é na região de Tutóia, viu? Para você que não sabe, na região de Tutóia. O cortejo saiu da casa de uma das avós da adolescente, onde ocorreu o velório em direção ao cemitério da comunidade. Familiares e amigos, colegas.

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1: 8 horas e 2 minutos.
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0: Previsão do tempo para quinta-feira, 3 de setembro de 2026. Região Centro-Oeste. Em Brasília, o dia começa com muitas nuvens no céu, com possibilidade de chuva isolada pela manhã e à noite. Os termômetros da capital federal marcam mínima de 19 e máxima de 31 graus. Umidade relativa do ar gira em torno de 90 a 30%. Cuiabá e Mato Grosso têm previsão de céu com muitas nuvens, com temperatura mínima de 23 e máxima de 37 graus. Umidade do ar varia de 80 a 30%. Região Nordeste. Em Salvador, a previsão é de muitas nuvens no céu, com possibilidade de chuva isolada. Temperatura mínima na capital baiana é de 22 e máxima de 28 graus nas horas mais quentes do dia. A umidade do ar é de 100 a 65%. Senador Pompeu, no Ceará, comemora aniversário com poucas nuvens no céu. Temperatura mínima é de 20 e a máxima de 35 graus. A umidade relativa do ar é de 90 a 30%. Região Norte. Em Rio Branco, no Acre, céu nublado com possibilidade de chuva isolada. Temperatura mínima é de 23 e a máxima 37 graus. A umidade do ar é de 90 a 36%. São Gabriel da Cachoeira, no Amazonas, canta parabéns com previsão de céu cheio de nuvens e pancadas de chuva isolada. Temperatura mínima é de 24 e a máxima de 36 graus. Umidade do ar varia de 100 a 50%. Região Sudeste. A cidade do Rio de Janeiro amanhece com poucas nuvens no céu, mas sem possibilidade de chuva nesta quinta-feira. Os termômetros registram mínima de 18 e máxima de 28 graus. Umidade relativa do ar na capital fluminense vai de 95 a 40%. Ilhabela, em São Paulo, tem previsão de poucas nuvens, com nevoeiro ou névoa úmida no dia do aniversário. Temperatura mínima de 13 graus e a máxima de 24. Umidade relativa do ar é de 95 a 50%. Região Sul. Em Porto Alegre, Rio Grande do Sul, céu com algumas nuvens, pancadas de chuva e possível queda de granizo. Os termômetros registram mínima de 13 e máxima de 25 graus. A umidade relativa do ar fica entre 90 e 60%. Ângulo, no Paraná, faz aniversário com previsão de poucas nuvens no céu. Termômetros registrando mínima de 13 e máxima de 28 graus. A umidade relativa do ar oscila entre 90 e 30%. Você ouviu a previsão do tempo para esta quinta-feira, 3 de setembro de 2026, com informações do IBGE Cidades e do Instituto Nacional de Meteorologia, INMET.
1: Ao contrário da Câmara, que calcula o número de deputados com base na população, no Senado o número de senadores é sempre fixo, 3 para cada estado. O mandato é de 8 anos, ou seja, 2 legislaturas. E aí, numa eleição, a gente escolhe um senador e em outra escolhe 2. Agora chegou a vez de escolhermos esses 2. A definição de 81 senadores veio lá atrás, ainda no Império, quando o mandato era vitalício. E era o imperador quem escolhia. Eles serviam apenas para representar as províncias. De lá para cá, a forma de escolha mudou e a função também. O cientista político Valdir Pucci diz que esse papo de senador representar os estados e os deputados o povo é uma definição mais formal do que prática.
2: Da mesma forma que um deputado pode propor leis, um senador também pode propor leis. Ou seja, no final, deputados e senadores, na prática, estão representando a sociedade. Então eu coloco da seguinte forma: Essa diferença entre representantes do povo e representantes dos estados, hoje ela é uma diferenciação muito mais formal do que prática na realidade.
1: E a escolha para senador é mais simples do que para deputado. Isso porque é uma eleição majoritária. Ou seja, o voto vai para o candidato. E no caso do Senado, ao contrário dos outros cargos majoritários, que são os de presidente, governador e prefeito, é sem segundo turno. É o que explica a cientista política Alina Ribeiro.
3: O sistema majoritário, ele é o mais simples. Então, quando a gente vota, por exemplo, para presidente, governador e senador, a gente não pode votar só na legenda. A gente tem que votar no nome e no número do candidato especificamente. Então vence quem tira mais votos, né? Com ou sem segundo turno, dependendo do cargo.
1: E dentro do nosso sistema bicameral, o Senado, além de propor leis e revisar os projetos que são elaborados pela Câmara, tem outras atribuições mais específicas. Por exemplo, é o Senado quem julga um presidente da República em caso de impeachment, depois de ter sido autorizado pela Câmara. E processar e julgar ministros do Supremo Tribunal Federal e o advogado-geral da União também. É ainda o Senado que tem a função de sabatinar e aprovar a escolha de autoridades. Ministros do STF, presidentes do Banco Central, diretores de agências reguladoras e embaixadores. Nessas eleições, na ordem de escolha, para senador serão o terceiro e o quarto cargo que vamos votar. Isso porque, lembrando, vamos escolher dois. E cada senador tem dois suplentes. Por isso, fique de olho nessas pessoas também. Vai que o seu eleito deixa o cargo vago e o substituto assume. Você precisa saber quem é essa pessoa.
4: A cinomose é uma doença grave, altamente contagiosa, entre os cães, que pode levá-los até ao óbito, principalmente quando não diagnosticada e tratada precocemente. Esta enfermidade é tão perigosa para os nossos amigos de quatro patas que, mesmo quando curada, pode deixar sequelas. No entanto, a boa notícia é que existe uma forma de prevenção. A cinomose canina é causada pelo vírus da família Paramyxoviru, muito conhecida por acometer os cães filhotes. A doença pode se manifestar em cachorro idoso ou pets que não receberam reforço anual da vacina múltipla V7, V8 ou V10. A médica veterinária Patrícia da Costa dá outros detalhes da doença.
5: Ela é uma doença viral multissistêmica, altamente contagiosa e severa nos cães. Afeta todas as idades, no entanto, a incidência é mais alta em cãezinhos não vacinados. Eles começam a perder a imunidade materna com 2 até 6 meses de idade. Então, após isso, eles já precisam estar com todas as vacinações, senão eles ficam expostos a esse vírus.
4: A cinomose se apresenta no organismo dos cães por etapas e compromete normalmente os olhos, os sistemas tegumentar, respiratório, digestivo, gastrointestinal e o neurológico. A transmissão pode acontecer por meio do contato direto ou indireto com pets contaminados pelas vias respiratórias, pelo contato com objetos infectados, como bebedouros, comedouros e brinquedos. Patrícia da Costa dá outras orientações.
5: O diagnóstico a gente faz normalmente pelo exame clínico, né? A gente sabe histórico, animal não vacinado, animal que tem acesso a ruas ou que veio de um abrigo. Aí a gente vem com um exame de sangue, então muito mais pelos exames pelo histórico do animal e pelos sintomas que a gente está vendo do animal. O tratamento, normalmente o tratamento é sintomático, então não tem um tratamento específico para aquela doença.
6: Diante da probabilidade do El Niño se configurar como muito forte no trimestre iniciado neste mês de setembro, trazendo volumes de chuva acima da média histórica na região sul e parte de São Paulo e Mato Grosso, além de seca nas regiões norte e nordeste, gestores dos 26 estados e do Distrito Federal avançam na construção dos planos de enfrentamento do fenômeno. Na mesa de negociações estão ações prioritárias nas áreas de saúde, avaliação de riscos de inundações e desabamentos. De acordo com um boletim divulgado nesta terça-feira pelo Instituto Nacional de Meteorologia, há mais de 90% de chance do El Niño provocar impactos em todo o país, agora em setembro, assim como em outubro e novembro próximos. A reunião dos gestores também aconteceu nesta terça-feira, no Ministério da Saúde. A iniciativa dá continuidade ao trabalho iniciado em junho, quando o Ministério promoveu encontros regionais para orientar os estados na avaliação de riscos, construção de cenários e elaboração de planos de contingência. Nessa nova etapa, o trabalho avançou para a definição de ações, considerando as particularidades e vulnerabilidades de cada território, com atenção especial às populações mais expostas aos impactos dos eventos climáticos. Os planos vão orientar a organização antecipada das ações necessárias diante de eventos climáticos extremos, contribuindo para garantir a continuidade da assistência e integrar políticas, programas e redes de apoio já existentes nos territórios.
7: O Irã lançou ataques contra bases militares dos Estados Unidos no Oriente Médio, em uma escalada das tensões na região. O governo iraniano também afirmou que petroleiros explodiram em Hormuz após colidirem com minas navais. A ação iraniana ocorre após novos ataques americanos e tem gerado grande preocupação internacional. Diversas fontes de notícias reportam a gravidade da situação e os desdobramentos do conflito.
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3: Estamos de volta com o Jornal Conexão Notícias. Agora tem as informações do esporte.
0: O Dínamo de Moscou se pronunciou sobre as desistências nas contratações de Gonçalo Plata, do Flamengo, e Matheus Martins, do Botafogo. Os dois jogadores viajaram para a Rússia, mas foram reprovados nos exames médicos e acabaram devolvidos aos clubes brasileiros. Em comunicado oficial, o Dínamo não explicou quais foram os problemas encontrados e afirmou apenas que a decisão foi tomada pensando nos interesses de longo prazo do clube. Plata havia sido negociado com o Dínamo por cerca de 10 milhões de euros, enquanto Matheus Martins seria vendido por 7 milhões de euros. Flamengo e Botafogo contestaram as reprovações e negaram problemas clínicos que impedissem os atletas de jogar. O Flamengo classificou a postura dos russos como amadora e irresponsável, enquanto os dois clubes estudam medidas para buscar uma possível reparação. Com o cancelamento, Plata retorna ao elenco do Flamengo e Matheus Martins volta a ficar à disposição do Botafogo.
4: O Beşiktaş, da Turquia, demonstrou interesse na contratação de Breno Bidon, meio-campista do Corinthians. O clube turco pode apresentar uma proposta, já que a janela de transferências da Turquia fecha na sexta-feira, 4 de setembro. O Corinthians aguarda uma oferta oficial para decidir se avançará nas negociações. Apesar de considerar Bidon importante para o elenco, a diretoria corintiana também enfrenta a necessidade de negociar jogadores para ajudar no equilíbrio financeiro do clube. Assim, uma proposta considerada vantajosa pode fazer o Corinthians mudar de posição e aceitar a saída do jovem meio-campista.
5: O atacante colombiano Enamorado, do Grêmio, foi vítima de um golpe envolvendo um homem que se passava pelo técnico Luiz Castro. O suspeito, ex-jogador das categorias de base do próprio Grêmio, usava uma foto do treinador no WhatsApp e conversou durante vários dias com o atleta para ganhar sua confiança. Depois, pediu dinheiro para uma suposta doação de cestas básicas e conseguiu convencer Enamorado a transferir R$22 mil por Pix. Após receber o dinheiro, o golpista ainda tentou conseguir mais R$50 mil de jogador, mas a nova transferência foi impedida pelo limite bancário. Outros nomes ligados ao futebol, como Kahneman e D'Alessandro, também foram abordados, mas não caíram na fraude. O suspeito foi preso no Rio de Janeiro durante a Operação Falso 9 e é investigado por estelionato mediante fraude eletrônica e falsa identidade.
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0: A União Europeia convocou o embaixador russo após acusações de um ataque na Alemanha. O incidente gerou uma forte reação diplomática e aumentou a tensão entre o bloco europeu e a Rússia. A Alemanha identificou suspeitos de um ataque híbrido em um aeroporto e a União Europeia considera a acusação grave. A Rússia, por sua vez, reagiu às alegações, classificando-as como um erro grave, segundo o presidente Putin, e a situação continua a ser monitorada de perto. O Tribunal Superior Eleitoral definiu os critérios para caracterizar um conteúdo como deepfake nas eleições 2026. A corte estabeleceu uma tese para identificar materiais produzidos por inteligência artificial, buscando combater a desinformação no pleito. Além disso, o TSE delimitou regras para a transmissão de convenções partidárias pela internet, visando garantir a transparência e a segurança do processo eleitoral. A medida é um passo importante para adaptar a legislação às novas tecnologias. A Câmara dos Deputados aprovou a indicação do senador Rodrigo Pacheco, PSB de Minas Gerais, para o cargo de ministro do Tribunal de Contas da União. A aprovação ocorreu com 404 votos favoráveis e 61 contrários, e a indicação será agora promulgada pelo Congresso. O nome de Pacheco já havia sido aprovado pelo Senado, em votação relâmpago na terça-feira, após a abertura de uma vaga com a saída antecipada do ministro Bruno Dantas.
7: Já planejou o que você vai fazer no feriadão? Muita gente vai viajar. No Rio de Janeiro, mais de 90 mil pessoas devem passar pelo aeroporto Santos Dumont, já a partir desta sexta-feira. Ao todo, os aeroportos da Infraero esperam 97 mil passageiros em todo o país entre os dias 4 e 8 de setembro. Estão programados 825 voos entre pousos e decolagens nos aeroportos regionais públicos que a empresa administra. Sexta-feira, dia 4 e terça-feira, dia 8, serão os dias com maior movimento. Só no Santos Dumont, no Rio de Janeiro, estão programados mais de 750 voos. Já para os demais aeroportos, como o Regional Vale do Aço e Ipatinga, Minas Gerais, são esperados 1.700 passageiros. A movimentação também deve aumentar nos aeroportos de Dourados, Mato Grosso do Sul, e de Sorriso, Mato Grosso. Lembrando que é recomendado que os passageiros cheguem aos aeroportos que operam voos domésticos com antecedência de 1h30. Depois do Dia da Independência, o próximo feriadão nacional, colado no final de semana, é o 12 de outubro, dia de Nossa Senhora Aparecida, que também cai em uma segunda-feira.
8: A escassez de chuvas na região amazônica deve continuar até o início do próximo ano, dificultando a recuperação do nível dos rios. O quadro atual sugere que a vazante pode atingir proporções históricas, impactando diretamente a logística regional e a vida das comunidades ribeirinhas e indígenas. As informações foram divulgadas nesta terça-feira em Manaus pelo SGB, o Serviço Geológico do Brasil, que usou cenários para estimar as cotas dos rios da região. Foi o que explicou o pesquisador da instituição, André Martinelli.
9: O alerta de vazante 2026 se propôs a montar cenários baseados nos anos em que a gente teve uma grande interferência de El Niño, principalmente 2015, que foi o último grande El Niño, e o evento de 2023/2024, que foi um El Niño forte, que acabou trazendo aí as menores cotas registradas para a maioria das estações de monitoramento na Bacia Amazônica.
8: Segundo as estimativas, se o El Niño for mais parecido com o de 2015, a capital amazonense vai enfrentar uma cota de 12 metros e 92 centímetros. Se for mais como 2024, ficará em 16 metros e 32 centímetros. André Martinelli destaca o que isso pode significar na prática para a região.
9: São níveis baixos para a cidade de Manaus, já trariam prejuízos na parte da logística e do polo industrial, mas, obviamente, quando você baixa de 14 metros, a gente vai para um nível mais extremo e vivenciando aquilo que foi visto em 2023-2024, as cenas de terra arrasada, né? Então, obviamente, esse cenário imitando as descidas de 2015 ficariam mais próximas desse cenário de extremo catastrófico.
8: De acordo com o pesquisador do SGB, os cenários levam em consideração três estações de referência. Tabatinga, por estar na parte mais alta do tronco principal da bacia, que é o Rio Solimões. Manaus, por ser a capital do estado e onde o período de seca traz as maiores consequências econômicas e socioambientais. E também Itacoatiara, por ser um ponto muito importante para a logística do estado. De acordo com o Serviço Geológico do Brasil, os dados servem para orientar gestores públicos, defesas civis estaduais e municipais em ações de redução dos impactos socioeconômicos e ambientais da estiagem na região amazônica.
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3: Conexão Notícias fica por aqui. Voltaremos na próxima edição.
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2: 8:29.
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2: 8:29.

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0: 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Sejam bem-vindos.
2: Sejam bem-vindos. Olá para você. Sejam muito bem-vindos ao Central do Esporte. Aqui o esporte é do começo ao fim. Notícias do seu time do coração, contratações e muito mais a partir de agora. Vem comigo.
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3: O Santos anunciou a contratação do lateral direito Rodinei. Aos 34 anos, o jogador rescindiu o contrato com o Olympiacos, da Grécia, para retornar ao futebol brasileiro. O novo vínculo com o Peixe é válido até dezembro de 2027. Rodinei afirmou estar feliz com a oportunidade e disse que chega motivado para ajudar o clube e dar alegrias à torcida. Rodinei foi contratado a pedido do técnico Cuca para reforçar uma posição que tinha poucas opções no elenco santista. O lateral teve destaque principalmente pelo Flamengo, além de passagens por Internacional e Olympiacos, onde estava desde 2022. Ele é o segundo reforço anunciado pelo Santos nesta janela de transferências, depois do volante Arthur.
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4: Darwin Núñez desabafou sobre os 6 meses difíceis que viveu no Al Hilal, na Arábia Saudita. O atacante uruguaio contou que o período sem conseguir jogar foi complicado não apenas para ele, mas também para sua família. Segundo Darwin, todo jogador quer estar em campo, competir e aproveitar o futebol. E ele afirmou que não deseja que ninguém passe por uma experiência semelhante. Depois de perder espaço no Al Hilal, principalmente após a chegada de Benzema e por causa do limite de estrangeiros no campeonato saudita, Darwin foi emprestado ao Al Diria para recuperar ritmo de jogo. E a resposta já apareceu em campo. No último sábado, 29 de agosto, ele marcou 2 gols na vitória por 3-0 sobre o Al Ittifaq. O uruguaio afirmou que agora considera esse período difícil superado e destacou a importância da família para atravessar a fase.
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4: O Atlético Mineiro venceu o Cruzeiro por 2-1 de virada na Arena MRV e garantiu a classificação para a semifinal da Copa do Brasil. Depois do empate por 1-1 no jogo de ida, o Cruzeiro saiu na frente com Caio Jorge, de pênalti, aos 29 minutos do primeiro tempo. O Galo, porém, não desistiu e voltou mais forte na etapa final. A situação mudou após a expulsão de Vilalba do Cruzeiro no segundo tempo. Com um jogador a mais, o Atlético pressionou e conseguiu a virada com Vitor Hugo e Fred, que marcou um golaço de fora da área aos 43 minutos. Com o resultado, o Galo fechou o confronto em 3-2 no placar agregado e agora aguarda o vencedor de Grêmio e Internacional para conhecer seu adversário na semifinal.
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4: O Flamengo anunciou a renovação de contrato do volante Pulgar. O jogador chileno, de 32 anos, assinou um novo vínculo com o clube até o fim de 2029. A renovação também prevê valorização salarial e aumento da multa rescisória. Pulgar tinha propostas de clubes do Oriente Médio, mas preferiu permanecer no Flamengo após conseguir a valorização que buscava. Pulgar está no Flamengo desde 2022 e se tornou uma peça importante no meio-campo rubro-negro. A diretoria trabalhou para evitar a saída do chileno nesta janela de transferência, principalmente porque a multa anterior era considerada baixa para o mercado internacional. Com o novo acordo, o Flamengo garante a permanência do volante por mais 3 temporadas e reforça o planejamento para os próximos anos.
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4: O Corinthians recusou uma proposta do Le Mans, da França, pelo empréstimo do atacante Guinegão, de 19 anos. O clube francês ofereceu 200 mil euros, cerca de 1,2 milhão, pelo empréstimo até maio de 2027. O acordo ainda previa uma opção de compra de 6,2 milhões de euros, aproximadamente 36,6 milhões, que poderia se tornar obrigatória caso o jogador fosse titular em 60% das partidas. Essa foi a terceira tentativa de um clube europeu de contratar Guinegão nesta janela. Antes, o Corinthians já havia recusado uma proposta do Las Palmas, da Espanha. Apesar do interesse estrangeiro, a diretoria alvinegra decidiu manter o atacante, que perdeu espaço nesta temporada e soma 16 partidas e 1 gol em 2026. Guinegão tem contrato com o Corinthians até junho de 2030.
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4: Alexander Zverev escapou de uma eliminação precoce no US Open após uma batalha de quase 5 horas contra o italiano Lorenzo Sonego. O alemão, cabeça de chave número 1, venceu por 3 sets a 2, com parciais de 6-4, 3-6, 6-7, 7-5 e 6-4. Zverev chegou a ficar em situação complicada, mas reagiu no quarto set e conseguiu levar a partida para a decisão. Com a vitória, Zverev evitou uma eliminação histórica de um cabeça de chave número 1 logo na estreia de um Grand Slam. O alemão, que conquistou Roland Garros neste ano, segue vivo na busca pelo segundo título de Grand Slam da carreira e enfrentará o francês Quentin Halys na segunda rodada. A partida contra Sonego terminou apenas às 1h55 da madrugada, no horário local, depois de 4 horas e 55 minutos de jogo.
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2: Fique ligado, voltamos já depois do intervalo.
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2: Estamos de volta com o Central do Esporte.
7: Kimi Antonelli chega ao GP da Itália como líder do Mundial de Fórmula 1 e coloca a torcida italiana diante de um dilema inédito: apoiar o jovem piloto da Mercedes ou manter a tradicional paixão pela Ferrari. Aos 20 anos, o italiano vive uma temporada histórica, com 6 vitórias e 6 poles, e pode se tornar o primeiro piloto do país a conquistar o título mundial desde Alberto Ascari, em 1953. A divisão deve ficar ainda mais evidente em Monza, onde a Ferrari terá Lewis Hamilton e Charles Leclerc disputando o apoio das arquibancadas, enquanto Antonelli tenta defender a liderança do campeonato. Uma pesquisa da Gazeta dello Sport mostrou 58,3% dos participantes torcendo pela Ferrari e 41,7% por Antonelli, embora o levantamento não tenha valor estatístico. O cenário representa uma mudança geracional no automobilismo italiano, com muitos torcedores começando a colocar o talento nacional acima da tradicional preferência pela Ferrari.
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5: O Dinamo de Moscou se pronunciou sobre as desistências nas contratações de Gonçalo Plata, do Flamengo, e Matheus Martins, do Botafogo. Os dois jogadores viajaram para a Rússia, mas foram reprovados nos exames médicos e acabaram devolvidos aos clubes brasileiros. Em comunicado oficial, o Dinamo não explicou quais foram os problemas encontrados e afirmou apenas que a decisão foi tomada pensando nos interesses de longo prazo do clube. Plata havia sido negociado com o Dinamo por cerca de 10 milhões de euros, enquanto Matheus Martins seria vendido por 7 milhões de euros. Flamengo e Botafogo contestaram as reprovações e negaram problemas clínicos que impedissem os atletas de jogar. O Flamengo classificou a postura dos russos como amadora e irresponsável, enquanto os dois clubes estudam medidas para buscar uma possível reparação. Com o cancelamento, Plata retorna ao elenco do Flamengo e Matheus Martins volta a ficar à disposição do Botafogo.
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5: O Beşiktaş da Turquia demonstrou interesse na contratação de Breno Bidon, meio-campista do Corinthians. O clube turco pode apresentar uma proposta, já que a janela de transferências da Turquia fecha na sexta-feira, 4 de setembro. O Corinthians aguarda uma oferta oficial para decidir se avançará nas negociações. Apesar de considerar Bidon importante para o elenco, a diretoria corintiana também enfrenta a necessidade de negociar jogadores para ajudar no equilíbrio financeiro do clube. Assim, uma proposta considerada vantajosa pode fazer o Corinthians mudar de posição e aceitar a saída do jovem meio-campista.
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5: O atacante colombiano enamorado do Grêmio foi vítima de um golpe envolvendo um homem que se passava pelo técnico Luiz Castro. O suspeito, ex-jogador das categorias de base do próprio Grêmio, usava uma foto do treinador no WhatsApp e conversou durante vários dias com o atleta para ganhar sua confiança. Depois, pediu dinheiro para uma suposta doação de cestas básicas e conseguiu convencer enamorado a transferir R$22 mil por Pix. Após receber o dinheiro, o golpista ainda tentou conseguir mais R$50 mil de jogador, mas a nova transferência foi impedida pelo limite bancário. Outros nomes ligados ao futebol, como Kahneman e D'Alessandro, também foram abordados, mas não caíram na fraude. O suspeito foi preso no Rio de Janeiro durante a Operação Falso 9 e é investigado por estelionato mediante fraude eletrônica e falsa identidade.
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8: E a vitória por 2-1 sobre o Red Bull Bragantino devolveu fôlego ao São Paulo, justamente antes da sequência mais importante desde a retomada da temporada. Depois de encerrar um jejum de 10 jogos sem vencer no Brasileirão, o tricolor terá 4 partidas capazes de alterar o rumo de 2026. A sequência começa no sábado contra o Atlético Mineiro no Morumbis, depois o São Paulo viaja para Buenos Aires para enfrentar o Boca e volta a jogar em casa contra os argentinos uma semana depois. Entre os dois confrontos, ainda encara o Palmeiras.
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8: E passando por uma renovação total, o Manchester City não poupou gastos em reforços para a temporada 2026-2027, principalmente no meio-campo. E isso acontece logo após a saída de Pep Guardiola, conhecido pelo estilo de jogo com posse de bola e ênfase nos atletas de criação. No entanto, Enzo Maresca conseguirá aproveitar as novas peças que a diretoria lhe concedeu. Entre os novos nomes, destaque para Enzo Fernandes, que foi contratado por cerca de R$866 milhões junto ao Chelsea e igualou a marca de negociação mais cara da história da Premier League. Além do argentino, o City também trouxe Elliot Anderson por R$806 milhões, Alan, ex-Palmeiras, por R$240 milhões e Ayoub Bouade por R$567 milhões.
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9: Com essas, a gente encerra mais uma edição do Central do Esporte. Na próxima, tem mais.
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12: Reduza o consumo de frituras. As frituras devem ser evitadas mesmo por quem não está em processo de emagrecimento, pois contribuem para o aumento do colesterol ruim, o LDL, que pode acarretar em doenças cardíacas e alguns tipos de câncer. Além disso, esse excesso de gordura fica acumulado na região abdominal, que costuma ser o principal foco de muitas pessoas que querem emagrecer.
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14: Oito horas e 44 minutos.
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18: 8 horas e 45 minutos.

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2: Uma nova pesquisa Quaest, divulgada, revela um cenário de empate técnico na corrida presidencial brasileira. O atual presidente, Lula, aparece com 42% das intenções de voto, enquanto Flávio Bolsonaro, filho do ex-presidente, atinge 41%. Os números indicam uma disputa acirrada para o segundo turno das eleições, com a margem de erro de 2 pontos percentuais.
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2: A Comissão de Constituição e Justiça do Senado Federal aprovou uma proposta que visa pôr fim à escala de trabalho 6x1. A decisão representa um avanço significativo para a discussão sobre as condições de trabalho no país. Embora a proposta tenha sido aprovada na CCJ, sua ida ao plenário para a votação final ainda não está garantida. A medida, que busca alterar as regras atuais, gerou debates intensos entre parlamentares e representantes de trabalhadores e empregadores.
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3: O Sistema Único de Saúde ampliou a oferta de medicamentos trombolíticos para o tratamento de infarto e acidente vascular cerebral, AVC, isquêmico. A medida visa reduzir óbitos e o risco de sequelas graves. A rapidez na aplicação desses medicamentos é crucial para a recuperação dos pacientes. A expansão da disponibilidade dos trombolíticos representa um avanço significativo na rede pública de saúde, garantindo acesso a tratamentos que podem salvar vidas e minimizar danos.
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4: O Irã lançou ataques contra bases militares dos Estados Unidos no Oriente Médio, em uma escalada das tensões na região. O governo iraniano também afirmou que petroleiros explodiram em Hormuz, após colidirem com minas navais. A ação iraniana ocorre após novos ataques americanos e tem gerado grande preocupação internacional. Diversas fontes de notícias reportam a gravidade da situação e os desdobramentos do conflito.
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4: A União Europeia convocou o embaixador russo após acusações de um ataque na Alemanha. O incidente gerou uma forte reação diplomática e aumentou a tensão entre o bloco europeu e a Rússia. A Alemanha identificou suspeitos de um ataque híbrido em um aeroporto e a União Europeia considera a acusação grave. A Rússia, por sua vez, reagiu às alegações, classificando-as como um erro grave, segundo o presidente Putin. E a situação continua a ser monitorada de perto.
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4: O Tribunal Superior Eleitoral definiu os critérios para caracterizar um conteúdo como deepfake nas eleições 2026. A corte estabeleceu uma tese para identificar materiais produzidos por inteligência artificial, buscando combater a desinformação no pleito. Além disso, o TSE delimitou regras para a transmissão de convenções partidárias pela internet, visando garantir a transparência e a segurança do processo eleitoral. A medida é um passo importante para adaptar a legislação às novas tecnologias.
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4: A Câmara dos Deputados aprovou a indicação do senador Rodrigo Pacheco, PSB de Minas Gerais, para o cargo de ministro do Tribunal de Contas da União. A aprovação ocorreu com 404 votos favoráveis e 61 contrários e a indicação será agora promulgada pelo Congresso. A aprovação ocorreu com 404 votos favoráveis e 61 contrários e

0: uma operação do Ministério Público em junho passado. Ele é suspeito de ter ligação com o Terceiro Comando Puro, uma das principais facções criminosas que atuam no estado. O julgamento que levou à cassação ocorreu nesta terça-feira, em ação de impugnação apresentada pela Procuradoria Regional Eleitoral, e a decisão foi unânime. A corte entendeu que os elementos reunidos no processo eram suficientes para impedir o registro da candidatura, diante de indícios de vínculo do parlamentar com integrantes de organização criminosa. A análise foi restrita aos requisitos para participação no processo eleitoral e não representa condenação criminal. O colegiado também determinou o envio das informações à Procuradoria Regional Eleitoral para apuração de eventual responsabilidade do PRD na escolha do candidato, considerando que o pedido de registro foi apresentado após a retirada do sigilo das investigações. Durante o julgamento, o presidente do TRE, desembargador Cláudio de Melo Tavares, destacou a atuação preventiva da Justiça Eleitoral para impedir que organizações criminosas exerçam influência sobre o processo eleitoral e ressaltou a responsabilidade dos partidos na escolha dos candidatos apresentados à sociedade. A decisão cabe recurso junto ao Tribunal Superior Eleitoral e a defesa do parlamentar e candidato já informou que vai recorrer. Valceasa disse que recebeu a notícia com indignação, porque é uma pessoa íntegra e que vai provar na justiça que nunca esteve envolvido em coisas erradas.
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2: A produção industrial brasileira teve alta de 0,2% em julho, na comparação com o mês anterior, interrompendo dois meses consecutivos de queda. Em relação a julho de 2025, a indústria recuou 0,5%. O acumulado no ano tem expansão de 1,1%, enquanto nos últimos 12 meses avançou 0,6%. Os dados são da Pesquisa Industrial Mensal, divulgada nesta quarta-feira pelo IBGE. No índice de julho, de acordo com André Macedo, gerente da pesquisa, três das quatro grandes categorias econômicas e 13 das 25 atividades industriais pesquisadas registraram avanço na produção.
3: As influências positivas mais importantes foram assinaladas por equipamentos de informática, produtos eletrônicos e óticos, produtos alimentícios e coque, produtos derivados do petróleo e biocombustíveis, com todas interrompendo dois meses consecutivos de queda na produção. Nestas atividades, os destaques positivos vieram de eletrodomésticos da linha marrom, açúcares derivados da soja e o álcool.
2: Por outro lado, destaca André Macedo, entre as 12 atividades que tiveram redução na produção em julho de 2026, a indústria extrativa, com recuo de 1%, exerceu o principal impacto.
3: Nesta atividade, a maior pressão negativa neste mês veio da menor extração de minérios de ferro. Na comparação com o igual mês do ano anterior, a produção industrial registrou redução de 0,5% em julho de 2026 e interrompeu quatro meses consecutivos de taxas positivas. Contudo, no índice deste mês, não se observa predomínio de resultados negativos, uma vez que apenas duas das quatro grandes categorias econômicas e 12 das 25 atividades industriais pesquisadas apontaram queda na produção.
2: Na comparação com julho de 2025, bens de consumo semi e não duráveis e bens de capital assinalaram os recuos entre as grandes categorias econômicas. Por outro lado, os setores produtores de bens intermediários e de bens de consumo duráveis registraram as taxas positivas.
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4: Produtos de higiene e limpeza da fabricante Unilever em Vinhedo, São Paulo, estão com a fabricação suspensa pela Anvisa, Agência Nacional de Vigilância Sanitária. A decisão foi publicada nesta quarta-feira, depois que a reguladora realizou uma inspeção no local na semana passada. De acordo com a agência, a proibição é apenas para fabricar os produtos. Os que já foram

0: distribuídos podem ser vendidos normalmente, porque não foi identificada contaminação microbiológica ou outros problemas sobre os lotes produzidos na fábrica. A suspensão aconteceu porque houve falhas nas boas práticas de fabricação, requisitos que as empresas devem cumprir para garantir controle de qualidade adequado. A ideia é evitar que futuros lotes da empresa ofereçam risco à saúde pública. A Anvisa mencionou algumas inconsistências, como falhas nos controles realizados durante a fabricação e antes da liberação dos produtos, deficiência no monitoramento da água utilizada na fabricação deles e fragilidades na investigação e correção de problemas identificados pela própria empresa. Segundo a reguladora, somente este ano foram realizadas 7 inspeções em fabricantes, incluindo 4 dos maiores do país. Em resposta à nossa reportagem, a fabricante Unilever confirmou que a fabricação das linhas de sabão líquido e amaciante líquido para roupas estão suspensas até que sejam implementadas as melhorias exigidas pela Anvisa. A multinacional também explicou que todas as ações foram prontamente iniciadas e já estão sendo implementadas e que as demais linhas de produção da unidade seguem operando normalmente.
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2: Após revelação de reunião com Daniel Vorcaro, do Banco Master, o ministro André Mendonça, do Supremo Tribunal Federal, disse que essa foi a única vez que esteve com o banqueiro e que o encontro foi para tratar de precatórios. O gabinete do magistrado distribuiu uma nota nesta quarta-feira após uma reportagem do portal ICL. A matéria foi publicada um dia depois de o ministro tirar o sigilo do relatório da Polícia Federal sobre os contatos entre o banqueiro e o ministro Alexandre de Moraes. Mendonça, que é relator das investigações do caso Master, afirma que o encontro ocorreu por iniciativa de Vorcaro em março de 2025 e que ele se limitou a ouvir o banqueiro. No mesmo mês, recebeu também o advogado dele. Segundo o ministro, em todas as ocasiões, o assunto foi um julgamento no STF sobre créditos de precatórios de interesse do banco. Precatório é uma dívida que o poder público tem que pagar após determinação judicial. Mendonça afirmou ainda que Vorcaro buscou interlocução semelhante com outros integrantes do Supremo para tratar do mesmo assunto. Por fim, o ministro afirmou que a posição dele foi contrária aos interesses do dono do Banco Master no julgamento e disse ainda que não iria comentar diálogos de terceiros. A reportagem do ICL trouxe mensagens e áudios que revelam uma articulação para reunir Vorcaro e Mendonça. Em um dos contatos, o advogado que articulou esse encontro diz ao banqueiro que estava trabalhando para ele e queria levar o ministro a uma alfaiataria e mandou uma foto junto com Mendonça. Segundo a reportagem, em outro áudio, o advogado diz que Mendonça queria receber Daniel Vorcaro e que já sabia da situação do Master.
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0: O governador Tarcísio de Freitas defendeu a necessidade de investigações transparentes sobre o caso Dark Horse, que envolve o senador Flávio Bolsonaro e o ministro Alexandre de Moraes do STF. A Polícia Federal revelou que o dono do Banco Master, Daniel Vorcaro, fez um repasse adicional de 1,6 milhão para o filme, contrariando as declarações anteriores de Flávio Bolsonaro. Tarcísio enfatizou que tudo o que está oculto tem que ficar às claras, referindo-se às novas informações que indicam repasses de Vorcaro para o filme até setembro de 2025, dias após cobranças do senador.
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2: O porta-aviões USS Abraham Lincoln, da Marinha dos Estados Unidos, chegou à Tailândia após uma missão de 286 dias, que incluiu o apoio à guerra contra o Irã e relatos de caos a bordo. A longa permanência em missão e as preocupações com a saúde mental da tripulação geraram discussões nos Estados Unidos. O navio deixou a Califórnia em novembro de 2025 e sua chegada marca o fim de um período desafiador, com relatos de tentativas de suicídio que levantaram alarmes sobre as condições de serviço prolongado.
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3: Tyler Robinson, acusado de assassinar o ativista conservador Charlie Kirk em setembro de 2025, declarou-se inocente nos Estados Unidos. O caso, que chocou a opinião pública, segue para julgamento, ainda sem data definida. A decisão do juiz de que pode haver pena de morte no caso adiciona uma camada de gravidade ao processo. O assassinato de Kirk, uma figura proeminente no movimento conservador, continua a ser...

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4: 9 horas e 5 minutos.
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6: Alô você, aqui da Lemos TV, para todo mundo vendo o mundo todo, todo mundo acompanhando ao vivo. Alô você de Teresina, meu amigo de Codó, Neymar Negócios Imobiliários, um abraço para você acompanhando aqui o programa Maranhão em Debate. Alô, você também, sabe quem? Meu amigo Ricardo Gomes, do Comercial Avenida. Um abração para você, meu amigo William. Aí, meu amigo Wilson, da Rose Flores. Mas, meus amigos, vamos para as manchetes, os destaques do programa de hoje. A manchete número 1 é a number one. Levantamento do Poder 360 Grau mostra que eleição no Maranhão e mais 8 estados podem acabar no primeiro turno. A manchete de número 2. Vídeo completo que vai falar, mostrar o que Lula realmente falou sobre os garis. E você acompanha mais aqui no programa Maranhão em Debate. A manchete de número 3 é a number 3. Igrejas não querem morador de rua. Um homem faz uma exposição e é grave. A manchete de número 4 é a number 4. Polícia. Jovem morta com 21 facadas após deixar a escola em Água Doce do Maranhão. Tristeza na cidade. Com estas e outras, está no ar o seu programa Maranhão em Debate.
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6: Alô você, vamos para os comentários de hoje. Bom, é um assunto, é um tema, é uma notícia que está bombando em todo o Brasil. É o que está acontecendo lá no STF, Supremo Tribunal Federal, onde as investigações do INSS e também do Banco Master caíram na mão do ministro André Mendonça, que foi indicado em julho. Não, ele foi indicado por Jair Messias Bolsonaro, para ficar você sabendo, e aí foi em julho de 2021. Pois bem, para começar, o STF é o Supremo. Ele é a Corte Suprema da Nação Brasileira, o STF. Copião dos Estados Unidos. Lá, os ministros são indicados pelo presidente da República, que eu acho totalmente errado, fora de nexo. Por quê? Porque o Supremo já torna-se um judiciário político, porque é indicado pelo presidente. Esse indicado vai para uma sabatina do Senado e pouquíssimos não passaram por esta sabatina. Parece que só um. todos são aprovados na sabatina realizada pelo Senado da República. E aí, quando ele chega lá na corte, eu acho que ele já está comprometido com o presidente. Se o presidente pisar na bola, o que vai acontecer? Ele está comprometido. Ele não vai render à chamada imparcialidade. E aí se complica. É o que nós estamos vendo agora no STF. Uma bomba que balançou Brasília e o Brasil. O ministro Alexandre de Moraes está sendo citado nas investigações realizadas pela Polícia Federal. E aí, como é que vai ficar? Mas eu gostaria de salientar para você que o Alexandre de Moraes, ele foi indicado pelo Michel Temer, né? Então, para a gente fechar os comentários de hoje, o Supremo, o STF, sem dúvida, era para ser o Supremo mesmo, mas não é o Supremo. O Supremo, o STF, era para ser uma corte composta por ministros que representassem o Papa. 7 papas lá na corte. Se 7 papas não resolvesse, seria 7 ayatolás do Irã. E ele é o supremo, ele é o chefe supremo da nação iraniana. Mas não só isso, 7 budas, né? E aí, se não desse certo, a gente chamava aí 7 Daniel. Você que é leitor da palavra de Deus, da Bíblia, aí você ia dizer, agora dá certo. Agora vai dar certo. 7 Daniel. Ou melhor, 11, não é 7, é 11. O STF é composto por 11 ministros. Aí sim. Mas esses ministros que são indicados pelo presidente da República, ainda bem que o André Mendonça parece que está fazendo o dever de casa. Está sendo chamado aí do ministro superpoderoso, né? E a gente gostaria que esse Supremo realmente fosse um Supremo, que não tivesse rabo preso por ninguém. Aí sim, as decisões tomadas ali, elas refletiriam ou iriam refletir a coisa certa. Mas parece que o Supremo Tribunal Federal é mais uma corte onde se vende sentenças, por exemplo, aqui no Maranhão, o TJ Maranhão. Vendendo sentenças, gente que foi aí processada, o desembargador perdeu a bolacha. Então é mais uma cortezinha lá em Brasília, que não tem independência, que não faz as coisas certas, porque todos os ministros, eu acho que em sua maioria, têm rabo preso. E aí, o correto seria esses ministros serem escolhidos pelo colegiado, entre o próprio judiciário, ou até pela população brasileira. Aí sim. Mas do jeito que está lá, meu amigo, agora estourou a bomba. O Alexandre de Moraes, que é o ministro, deve cair a qualquer momento. Estão pedindo o impeachment do Alexandre de Moraes. E aí é uma vergonha nacional. Eu vi hoje um rapaz, um jovem, da rua Afonso Pena, em Codó, no Maranhão, dizer para mim de alto e bom tom que não vai votar mais em ninguém. Ninguém. Porque ele não tem mais a credibilidade em ninguém. A única coisa que ele depositava a credibilidade era no Supremo Tribunal Federal, o STF. E agora, essa bomba estourou e ninguém sabe o que vai dar, mas o Alexandre de Moraes, ele e a mulher dele, deu outro ministro ainda, me parece que é o Toffoli, né? Que estão em maus lençóis. E vamos ver como é que vai ser, se não vai ficar pedra sobre pedras, e aí vamos ver o que diz a sociedade brasileira diante dessas situações. Para fechar o nosso comentário de hoje, é corrupção nas prefeituras, corrupção nas câmaras de vereadores, corrupção nas assembleias legislativas, corrupção na Câmara Federal, corrupção no Senado, corrupção no Executivo Estadual, nos governadores, corrupção na Presidência da República, e agora a única coisa que restava era o STF, e agora também atolado em corrupção. Milhões e milhões. Nós estamos lascados. Eu nem queria falar nisso, mas o povo pediu, falei aqui nos comentários de hoje.
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0: 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Meus amigos, olha, tá pegando fogo Brasília e, como nós falamos nos comentários de hoje, vamos pegar o gancho aqui e vamos chamar o senador Cleitinho, que também agora é candidato ao governo do estado de Minas Gerais. E ele fala, usa a tribuna do Senado para falar sobre esse embrólio, essa confusão lá no STF. Acompanhe.
1: Que possa pautar o pedido de impeachment do ministro Alexandre de Moraes o mais rápido possível. Ele gosta de dar 48 horas, mas em 24 horas ele deveria vir nesse plenário aqui para a gente poder questionar ele. Moraes modificou o contrato de 130 milhões entre o escritório de sua esposa e Vorcaro. Vorcaro pediu ajuda a Moraes para tentar reverter investigações junto a Gunei e Andrei. Tem mais. Mensagens indicam que Gunei teria dito a Vorcaro: estou na torcida por vocês. Tem mais. Vorcaro autorizou cartões de crédito, 300 mil para os filhos de Moraes. Vorcaro, para mim, aqui é o batom na cueca. Vorcaro perguntou a Moraes se deveria deixar o país 2 dias antes de ser preso. Então chegou a hora do Senado dar uma resposta para o Brasil e a gente impeachmentar o ministro Alexandre de Moraes. Eu não vou largar, eu vou largar a campanha, vou vir para cá todos os dias, para todos os dias pedir impeachment do ministro Alexandre de Moraes. Novamente, a responsabilidade é do Senado, é de nós senadores, e peço, olhando para Vossa Excelência, presidente Davi, paute o pedido do ministro Alexandre de Moraes. Paute o impeachment dele. E vamos trazer, sai um requerimento agora do Viana, pedindo para que ele viesse aqui agora, que poder esclarecer isso tudo aqui que eu mostrei aqui agora. Aqui. Se ele gosta de dar 48 horas para qualquer cidadão brasileiro, que ele tenha 24 horas para poder esclarecer. Até porque, Moraes, quem não deve, não teme. Então passou da hora de nós aqui, senadores, dar uma resposta urgentemente para o Brasil. E que 7 de setembro toda a população brasileira saia na rua e fora, Moraes. Muito obrigado. Que possa pautar o pedido de impeachment do ministro
0: da Justiça. Então vamos a esperar que o ministro Alexandre de Moraes, que é chamado também de cabeça de ovo, né? Que a coisa está preta, ele peça logo demissão, logo saia logo, porque o circo pode pegar fogo. Eu acho que o circo já começou a pegar fogo. Então é melhor ele sair logo. Olha, o Saddam Hussein ficou ou morreu. Se ele tivesse ido para a Arábia Saudita, estava vivo até hoje, com certeza. Mas aí o cara quer ser durão demais e dança. Então o negócio está preto, a coisa está feia para Alexandre de Moraes. 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Meus amigos, é hora de sorrir. Vamos sorrir aqui no Maranhão em Debate. Será? Se dá para a gente sorrir diante do que está acontecendo no país? Vamos quebrar o gelo aí, vamos sorrir.
2: Sorria!
3: Vamos, eu gostaria, a televisão em si, eu não gostaria que a gente fosse penalizado pelo Tribunal Regional Eleitoral por essas coisas. O senhor vai ter...
0: Vai ter uma briga aí, pode esperar. Vai ter uma briga aí.
4: Por que razão?
5: Não, porque a gente...
4: Pode dizer que há lavagem de dinheiro na BR?
5: Mas é claro que há lavagem de dinheiro da BR.
4: A gente, nós,
5: claro que eu estou dizendo as minhas propostas de trabalho. As minhas propostas de trabalho passam por uma transparência objetiva na questão da implantação dessa estrada. Isso é uma barbaridade.
4: O senhor vai ser obrigado
5: a mentir. Não pode ficar na falsificação, mas pode cortar. Esse é o exemplo que vocês dão. Vocês só fazem isso... Cortar a entrevista porque eu estou dizendo que esse governo é um governo corrupto, incapaz, desequilibrado. Rapaz, você aqui é um sujeito vendido. Você é um vendido nesse processo. Você é um empregado do governo, rapaz. Você é um empregado do governo, rapaz. Você está me entendendo? Você é empregado do governo. Você é uma criaturazinha de nada. Você é um quase nada, rapaz. Você é um mero empregado.
4: Você não tem moral.
5: Você é um lacaio.
4: Você não tem moral.
5: Você não tem moral. Você
4: não tem moral.
5: Não tem você, rapaz, que é um vendido, que não tem nada para usar.
0: Tá esquentando. Olha lá, espera aí. Lá embora.
5: Você está entendendo?
0: O senhor, nada além
5: disso. Você é um empregado, você é isso.
0: Olha. Tô ligado aqui.
5: Foi barateador, rapaz. Olha. Você é um parasita, rapaz.
0: Estão sorrindo. Lá embaixo, o negócio está se esquentando. O negócio está com esquentamento aí, ó. Aí, respeita a polícia, rapaz. Olá!
5: Você me respeita,
0: rapaz. Aí, eita, começou a entrevista, agora virou um ringue. Vixe!
5: Tá certo?
0: Ave Maria.
5: Rapaz,
0: fela da puta.
5: Mas o quê, rapaz?
0: Olha, respeita a polícia, rapaz. Olha, olha. O entrevistado com o entrevistador. Olha, e se agarrar de novo aí, ó. Ave Maria. Ave Maria, olha, olha, olha, olha, Ave Maria, olha, olha, eita, meu, pancada, meu, porrada, quem é que vai ganhar essa parada aí? Me diz, é o entrevistado, é o político ou é o apresentador do programa? Eu não quero brigar aqui no programa não, né? Se aparecer um desse jeito aí, olha, olha, olha, levantou, pegou um jab de esquerda e levantou. Aí, ó, presta atenção. Respeita a polícia. Respeita o apresentador.
6: O que dizer desse grande homem, deste querido amigo que nos deixa de forma tão prematura? Não foi perfeito, mas quem o é? Só aquele lá de cima. Não foi perfeito, mas era um bom filho. Apesar de ter abandonado sua mãe num asilo para morrer. Mas tenho certeza que aquela doce alma vai recebê-lo de braços abertos no céu.
7: É.
6: Bom profissional, catedrático na área de educação, dedicou a sua vida ao futuro desse país. Me lembro muito bem que ele roubava a verba da merenda escolar e depositava em sua conta. Isso durante muitos e muitos anos. Por causa disso, teve uma vida de luxo. Luxo que não teria devido ao seu parco salário como funcionário público. Bom pai! Bom pai, apesar de ter abandonado o filho deficiente que ele teve com a anã prostituta, que ele conheceu no suruba que ele frequentava toda quinta-feira na Tijuca.
7: Vem, Jonathan, vem, Jonathan, vem.
6: Bom amigo.
7: Muito.
6: Exceto para Valdir, amigo de infância, que emprestou todas as suas economias para ele e nunca mais viu dinheiro. Valdir até hoje passa necessidades. Mas isso são águas passadas.
7: Vem, mamãe. Vem.
6: Bom marido.
7: Que é? Sim.
6: Também excelente amante. Tinha aquela argentina do apartamento 308 e a sua cunhada. Que devia ter um lugar especial nesse coração. Que antes de morrer deixou um apartamento para ela. Que mostra que era um homem generoso. Um homem de fé. Tinha alguns vícios. Bebia, fumava, jogava carteado, usava drogas injetáveis, acordava cedo, já dava uma tapinha naquele cigarro que não pode. Nunca deixou de frequentar a suruba na Tijuca. Podia chover canivete. Enfim, um grande homem. Vamos dar as mãos e rezar por essa alma iluminada.
2: Sorria!
0: Meus amigos, cara, o cara é enrolado demais. O cara morreu enrolado demais. O cara foi fazer a oração, não tinha mais ninguém. Todo mundo tinha vazado. 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Mas, meus amigos, minhas amigas, hoje é quarta-feira e hoje nós temos o quadro Entrevistando Personalidades. O nosso entrevistado de hoje é o empresário Júnior, que vive aqui no bairro São Francisco. Tem aí uma loja de móveis planejados e também loja que vende material para marceneiro. E ele foi o nosso entrevistado, é o nosso entrevistado agora no quadro Entrevistando Personalidades. Acompanhe. Olá, você aqui do quadro Entrevistando Personalidades, aqui na Lemos TV, para todo mundo ver. Estamos aqui na Buruaca, município de Timbiras. E agora nós vamos bater um papo legal mesmo aqui com o nosso entrevistado, que é o Júnior. Júnior, como é o seu nome mesmo completo? Porque Júnior é porque tem o mesmo nome do pai, é isso?
8: Não, na realidade, o meu nome completo, de fato, é Raimundo de Brito Júnior, sendo o mesmo nome do pai, é Raimundo de Brito.
0: Então, isso.
8: De fato, é o mesmo nome do pai. Mesmo. Só muda só o último nome, que é o Júnior, né?
0: Acrescenta, né?
8: Exatamente.
0: E aí, já que você tem o mesmo nome do pai, como é que foi essa a sua vida de infância? Você foi criado pelo papai ou foi tipo Lemos, que não teve essa criação de pais? O meu pai e a minha mãe foi só minha mãe. E você, teve a criação do papai e da mamãe também?
8: Não? Olha, naquele tempo, sempre os pais tinham que deslocar da cidade para ir para outro local para trabalhar. E assim foi também. A minha mãe sempre procurou os criar e tudo, mas sem a presença do pai, né? Ele sempre trabalhou viajando, no garimpo naquele tempo, né? No garimpo, então...
0: Serra Pelada.
8: Mas de garimpo que já nesse tempo eu tinha. Então, a mãe sempre, realmente, foi o pai e a mãe, assim como você. Não tive a presença da figura do pai, não lembro. De forma como se fosse assim, um sonho, um vago, certo? Aí, realmente, a minha mãe sempre foi o pai e a mãe, presente. Então, a mãe que segurou mesmo.
5: Pô, o trampo mesmo segurou, ali, mãe, de criar, educar.
8: Perfeitamente. Minha mãe sempre foi a pessoa que... Da frente, né?
5: Guerreira.
8: Ela é guerreira, graças a Deus.
5: Quantos irmãos?
8: Eu só tenho uma irmã. Somos dois, um casal. Eu sou mais novo, minha irmã mais velha.
5: Ela mais mimada ou não?
8: Você é a caçula? Não, a caçula, eu que sou o mais novo.
5: O mais novo, isso.
8: Então, minha irmã era mais aí.
5: Isso.
8: Esse homem também.
5: É.
8: Então, ela sempre teve esse carinho assim à parte, né? Uhum. Mas o amor com os dois foi igual.
5: Então, a sua mãe deixou um grande legado, né? Ela já é falecida, né?
8: Já falecida.
5: Mas criou esses dois filhos e todos dois têm sido... Você é um grande homem e ela também é uma grande mulher para a sociedade, né? Para o país, para a nação.
8: Com certeza. Minha mãe, ela deixou um legado muito grande. O legado que ela deixou foi de trabalho, honestidade. Sempre uma pessoa bem vista pela sociedade, graças a Deus. Então, ela sempre procurou nos ensinar isso aí. E, de fato, ela partiu cedo, nova, muito nova, né? Mas ela deixou, assim, um legado que dinheiro nenhum pode comprar.
5: Júnior, e aí você ficou sem mãe? Um pouco cedo, eu não me lembro, né? Você está mais ou menos, acho que com uns 8, 10 anos. 10 anos, né, que você perdeu a mamãe. E antes que ela partisse, você já tinha um trabalho, né? Você já trabalhava, né?
8: Já, eu ingressei na área de representação, que era assim, foi minha área de vendedor, né?
5: Uhum. Foi o seu forte,
8: muito,
5: então?
8: Foi o meu forte, o início foi nessa área. Uhum. Então, eu já trabalhava, viajava muito, né? Pela empresa, pelo Armazém Chaves. E até hoje a gente presta serviço ainda, tem um vínculo de amizade com o Antônio Luiz. Então, a gente... Até hoje tem esse vínculo de amizade, começamos a trabalhar cedo, por volta dos 20 anos, com ele, né? Antes trabalhava, mas só de forma na loja, vendendo aqui, vendendo ali, aquela coisinha, né? Mas algo fixo assim mesmo de seguir a carreira foi contando isso. Então eu sempre trabalhava com representação, viajando, enfim. Mas a minha mãe nunca gostou dessa área, né, de representação. Porque eu viajava muito, passava 8, 10, 15 dias fora de casa. Ela nunca gostou, sempre queria que eu estivesse aqui na cidade. Então quando ela partiu, ainda estava nessa área ainda.
5: E de repente você muda de atividade. Você era um funcionário, trabalhava com vendas, né?
8: Sim.
5: Em uma loja, um armazém. E de repente você agora entrou no mundo da novelaria, é isso? O termo é esse?
8: Não, podemos assim dizer, né? Hoje eu sou marceneiro. Temos uma empresa, graças a Deus, de Unimóveis. E dessa empresa a gente agora tem outra empresa, de material de construção, enfim. Então, mas no início foi assim, coisa de Deus. Com certeza foi coisa de Deus. Até porque eu sempre tinha um desejo de empreender. Sempre tive esse desejo de empreender. E com esse desejo, eu tendo trabalhado, mas não sabia em quê. Nunca tinha vontade, tinha o desejo de montar isso, montar aquilo, mas o recurso sempre pouco, né?
5: Pouco.
8: Aí, todo ano, quando era dia dos pais, eu pedi pra minha esposa: meu filho, me dá um presente. O presente que você pode me dar é uma serrinha, um tico-tico, uma furadeirazinha, pra fazer esse serviço doméstico em casa, né? Aí foi o período que veio a pandemia, e nessa pandemia, antes da pandemia, chegou uma crise na Armazém Chaves, né? Que não foi desempresa, né? Veio da crise a nível nacional. Aí a gente teve que cortar algumas rotas. Fazia Baixada Maranhense, fazia aqui parte de Rosário, enfim. Muitas cidades aí. Guerreiro, enfim.
5: Eu também fiz aquela área também como vendedor.
8: Pronto, então. Aí tivemos que cortar algumas regiões. Aí quando veio a pandemia, aí sim, que não teve ninguém viajar, lockdown. E aí, agora o que eu vou fazer?
5: Você vendia também a Najatuba ou não?
8: Tudo. Maranhão, quase todos aí eu vendia, né? Na cidade de Maranhão, muita cidade de Maranhão.
5: Pois eu passava lá vendendo e eu passava, no caso, no seu rastro lá.
8: É.
5: Então, eu vendia para a Casa Gomes, na época.
8: Ah,
5: na
8: época. Casa Gomes. Então.
5: Certo, então vamos voltar aí.
8: Aí eu comecei, comprei na internet algumas coisinhas, né? Uma tico-ticozinha, uma serra mármore, que é chamada Makita, né? Que se chama Makita. Máquinazinha pequena. Aí comecei a fazer em casa algumas pequenas coisinhas, a mesinha, um banquinho, uma coisinha básica, né? Aí eu sei que isso aí eu comecei a postar na internet. Mas antes...
5: Nunca você teve um professor, não, você não. Foi para uma oficina para entrar nesse ramo do móvel planejado?
8: Nunca. O professor que eu tive foi o meu Deus. Eu orei antes que o Senhor de oração, Deus havia prometido para mim, que ia me abençoar no meu próprio empreendimento. Não sei se as pessoas acreditam aqui, mas o que eu vou dizer é o que eu acredito, né?
5: Uhum.
8: Que Deus usou alguém, né, para falar, dizer que ia me abençoar no meu próprio empreendimento, que ia me fazer próspero. Isso há 10 anos atrás, muito tempo atrás. Há 12 anos atrás, mais ou menos, muito tempo atrás. E que ia me abençoar. Aí eu acreditei. Mas mesmo assim, sempre trabalhando, né? Botando quente. Aí eu comecei a fazer esses bancos, né? Cadeirinha, mesa. Aí eu postei na internet. Meu primeiro, cliente que comprou isso na minha mão foi o pastor Max, que é o vereador. Né?
0: Pé quente.
8: É, pé quente, foi bem. Aí ele viu, gostou, a minha filha dele era pequenininha,
0: é.
8: Aí ele comprou pra filha dele. Aí pronto, aí de lá pra cá comecei só a fazer cadeirinha. E naquele tempo eu vendia cadeira, uma mesa, ó, bonitinha, com duas cadeiras por R$75, ó. Só pra você ver, né, como é que é isso, né? Aí pronto, aí começou. Aí Deus começou a abençoar, e veio mais pedido. Aí migramos da parte da madeira, que era só compensado, né? E pinos agora para MDF, que eu não sabia nem o que era isso. Aí alguém me disse, Júnior, MDF dá bom. MDF faz mal planejado. Eu com medo, porque não sabia, deixei como é que fazia tudo, não tinha quem ensinasse. Aí eu fui para a internet, fui pesquisar como é que faz tudo, e eu sempre inteligente, graças a Deus. E a gente começou a fazer e ó, deu bom, graças a Deus,
0: bom.
8: Começou a abençoar. E daí foi só crescendo, só crescendo.
0: Não, se falando dessa atividade que você tem hoje, não dá para passar fome, não, né?
8: Não. Aí a gente começou a atividade, trabalhava na garagem de casa, garagem não, num pontozinho em casa, aí as coisas foram aumentando, já não estava mais cabendo no ponto onde eu estava. Eu estava usando meu ponto e a garagem da minha irmã. Eu sei que eu fui orar no Senhor, que o Senhor abençoasse, uma porta, um terreno para mim, para fazer um espaço maior. Aí Deus pega, usa o meu sogro para me vender onde eu estou. Né? Aí eu dei meu carro para ele na época, né?
0: Ah.
8: O valor, ele deu um valor a mais. Sei que saiu em torno de R$45 mil na época.
0: O ponto.
8: E hoje estamos lá, para falar de Deus.
0: Rapaz, negócio assim, uma história de sucesso. Uma história abençoada, né? É quando a pessoa entrega também os seus empreendimentos a Deus, Deus cuida, né? Deus cuida também. Mas Júnior, e aí a sua formação? Hoje você tem duas filhas. Eu vejo que você está botando quente aí para formar elas, não é? E aí a sua formação? Você é o quê? Além de vendedor lá, você tem uma formação?
8: Na realidade, eu sempre procurei aprender de tudo. Né? Sempre trabalhou, como no início falamos aqui, o legado é trabalho. Né? Minha mãe sempre procurou ensinar isso para a gente. E ela dizia assim, meu filho, aprenda de tudo, mas menos roubar. E assim eu sempre levei comigo essa filosofia. Antes de trabalhar com essa área, enfim, antes da área de representação, a gente trabalhava também como veterinário, na área de veterinário, auxiliar técnico de veterinário. Então a gente fez curso, né, na agrotécnica e temos essa, podemos dizer, esse curso técnico, né, de auxiliar clínico geral de veterinário.
0: Que bom.
8: De bovino cultura de corte, bovino caprinocultura, trabalhar com animais de grande pequeno porte, enfim. Então a gente sabe fazer algumas coisinhas a mais aí além disso.
0: E Júnior, eu percebo que você é um jovem, um homem vencedor, aguerrido. Estamos chegando ao final da nossa entrevista. Eu gostaria de perguntar para você o que você passa de conselho para essa juventude, pois você ainda é um jovem, dessa sociedade que nós estamos inseridos hoje.
8: Olha, o conselho que eu passo é, em primeiro lugar, buscar Deus, buscar as coisas de Deus, e todas as outras coisas serão acrescentadas, como diz a Bíblia. Buscar em primeiro lugar o reino dos céus, a sua justiça, todas as coisas serão acrescentadas. Então, isso é o principal. E segundo, trabalhar bastante.
0: Com afinco, determinação. Com
8: determinação, sabendo que tem hora para começar, mas às vezes não tem hora para terminar. Então, acho que tudo isso, a base do sucesso é o trabalho.
0: O trabalho compensa.
8: Com certeza, não tenha dúvida, Elias. Tudo que você faz, colocando Deus em primeiro lugar, o Senhor abençoa. Porque se tem uma coisa que Deus gosta do homem, é quando ele se levanta mesmo e diz, vou trabalhar, independentemente do que seja. Você vai fazer e faz com amor, faz com dedicação. E já os seus frutos você vai estar colhendo.
0: Só para encerrar, Júnior, já falei nas filhas. Você tem duas filhas.
8: Duas filhas. Sofia, a mais velha, e a Safira.
0: E aí, elas já falam em alguma coisa, tipo escolher uma área para trabalhar no futuro, e vão trabalhar no direito, vão trabalhar na zootecnia, o que, que é que elas pensam, o que, que elas já dizem?
8: Minha filha mais velha quer trabalhar na área de mexendo com animais, quer ser uma veterinária no futuro, enfim, gostam muito. A mais nova ainda está na fase ainda de conhecimento, enfim, tem 12 anos apenas, né? Mas quer ser médica, né? Então a gente faz de tudo para trazer o melhor, dar uma boa educação para as filhas, que isso é fundamental para a vida do casal. Né?
0: Tá bom, pessoal, nós encerramos aqui nossa entrevista.
3: o mais entrevistado no nosso quadro, entrevistando personalidades. Quero te agradecer, Júnior. E eu quero dizer para você que o Júnior pode ser entrevistado novamente. Mas, Júnior, você quer ainda colocar alguma coisa aqui? De repente eu não perguntei, você quer colocar nessa entrevista? Porque a nossa entrevista foi uma entrevista muito boa. E eu sei que ela tem assim, um conteúdo muito legal para as pessoas, principalmente para os jovens. E aí, tem alguma coisa que você gostaria de destacar?
8: Não, só mesmo agradecer a Deus pela oportunidade de estar me expressando aqui, né? E dizer que por trás de um grande homem sempre existe uma grande mulher, né? Então, por que não dizer a minha esposa, né? Que é a Mônica, a mulher que a gente ama bastante, né?
3: O amor é lindo.
8: Opa, é benção. Então, se eu tenho o que eu tenho hoje, meu lugar devo a meu Deus, depois a minha esposa, que sempre esteve do meu lado, dando apoio, dando ali incentivo, e sendo aquela pessoa que realmente está comigo em todas as situações.
3: Tá bom, valeu, pessoal. Obrigado. Obrigado, Júnior. E
8: vou repetir isso.
3: Exatamente. É verdade. Você poderá ser o nosso próximo entrevistado aqui no nosso quadro, entrevistando personalidades aqui na Lemos TV, para todo mundo ver, no mundo todo. Valeu. Tchau.
0: 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Meus amigos, olha, Roberto Rocha, ele está descendo a ripa, descendo a varada no ministro do STF, Flávio Dino. Pois é, escute aí, acompanhe com a gente.
2: Dino está fazendo de tudo para voltar a ser governador do município. O que estamos acompanhando é mais uma demonstração de como Flávio Dino usa o Supremo Tribunal Federal para perseguir seus adversários. O alvo dessa vez é o governador Carlos Brandão e todo o seu entorno, em um processo que tem um único objetivo: fazer com que Felipe Camarão assuma o governo e consiga tomar a eleição para o PT de Lula. Essa seria a primeira vez que alguém acumula os cargos de ministro do Supremo e governador do Estado por procuração. Porque qualquer maranhense sabe que Camarão não passa de um testa de ferro. Ninguém no Maranhão entende mais do que eu o que é ter Flávio Dino como inimigo. Ele é um homem frio e inescrupuloso, que não tem nenhum pudor em usar a toga da justiça para tentar ser dono do Estado, que tem a população mais pobre do Brasil, justamente quando ele foi governador.
0: Que você acompanha aqui no programa Maranhão em Debate. Então, meus amigos, nos bastidores a coisa é outra. Ah, você vê o político ali sorrindo, cumprimentando todo mundo, tal, né? Principalmente em eleição. Mas nos bastidores a coisa é bem diferente. Aí, tudo está sendo arregimentado para buscar votos para o presidente Luiz Inácio Lula da Silva no Maranhão. E parece que o candidato Camarão não decola, não. Parece que não decola, não. Mas dizem até que a eleição já está definida. Você vai acompanhar já já em uma pesquisa que nós vamos mostrar para você. Mas antes, vamos acompanhar a sessão da Câmara de Vereadores do município de Codó, que foi realizada ontem. Acompanhe aí, nós estivemos lá e fizemos o registro. Acompanhe.
9: Lemos TV aqui na Câmara Municipal de Codó, e nesse momento começou os trabalhos do Parlamento aqui, onde nós temos 11 vereadores, faltou 8 até agora. E nós estamos mostrando para você aqui a sessão da Câmara Municipal de Codó. É uma das melhores câmaras do estado do Maranhão, e já em ritmo de eleição, não é? Os vereadores, talvez parte deles. Chegando mais um aqui, ó, chegando ali do Domingos Reis, então faltam 8 para completar a totalidade, que são 19 vereadores. Então é além dos TV mostrando para você. Você acompanha tudo no programa Maranhão em Debate. E aqui você vai ver o pessoal aqui da galeria que vieram assistir ao vivo a sessão ordinária. Repito para você, de número 23. Aqui é o plenário da Câmara Municipal. A gente mostrando para você. Você acompanhando o nosso canal. O nosso endereço, você já sabe, é arroba lembrosmotorma no YouTube. Esteja também acessando o nosso Instagram, arroba programa Coisas do Povo. É você acompanhando tudo aqui no nosso canal. Dê o seu like e também inscreva no nosso canal. Lemos TV, para todo mundo ver na Câmara Municipal de Codó.
10: Ao
9: Domingo Reis da Senada. Tá aí então, olha, eu queria fazer uma matéria, era com a presença dos 19 parlamentares, mas só conseguimos fazer com 11, né? 11 faltou o quê? 8, né? 8. 8 parlamentares no momento em que nós estivemos na Câmara Municipal de Codó. Agora eu lhe pergunto, você que é funcionário, que é professor, você pode chegar atrasado na escola, pode chegar atrasado no seu trabalho, aí na loja onde você trabalha, o patrão não reclama não. Pois é, na Câmara o vereador chega a hora que quer, se quiser participar, participa, se não quiser não vai, não tem ponto cortado, não tem nada, ou emprego bom, é. Participa, se não quiser, não vai. Não tem ponto cortado, não tem nada. Ou emprego bom.

0: No primeiro turno, é Alan Rick. No Amazonas, Omar Azizi. Em Alagoas, Renan Filho. No Amapá, Dr. Furlan. É, na Bahia, ACM Neto. No Ceará, é o Mano de Freitas, deve ser. No Distrito Federal, Celina Leão. No Espírito Santo, Ricardo. Em Goiás, Daniel Vilela. No Maranhão, Eduardo Braide. Em Minas Gerais, Cleitinho. O Cleitinho aqui está feito o Zezil, lá em Minas. Mato Grosso, Wellington. No Pará, Doutor Daniel. Esse aqui não é dos Barbalhos, não. Na Paraíba, Lucas. Pernambuco, Raquel Lira. No Piauí, Rafael. No Paraná, Sérgio Moro. Rapaz, o Sérgio Moro tá bem no Paraná, ó. No Rio Grande do Norte, Alisson. Em Rondônia, Marcos. Em Roraima, Arthur. No Rio Grande do Sul, Juliana. Em Santa Catarina, Jorginho. Sergipe, Fábio. Em São Paulo, Tarcísio. E em Tocantins, professor... aliás, professora Dorine. Então, tá aí. Está dizendo aqui a matéria que Braide pode ser o eleito logo no primeiro turno, matar a parada logo no primeiro turno, a rifa, comer a rifa logo no primeiro turno. Em São Luís, ele foi candidato nas últimas eleições para prefeito e sagrou-se prefeito na primeira lapada logo, não teve segundo turno, com 74% dos votos. Pode que isso venha a acontecer também nesta eleição estadual para a escolha do governador do Maranhão. Mas, meus amigos, agora é hora de trânsito. Trânsito. Vamos acompanhar um vídeo, né? uma matéria que nós fizemos hoje, lá na Trizidela, para você ver como é que está o trânsito ali no cruzamento da rua Marcos Rocha com a Avenida Cristóvão Colombo. Acompanhe.
1: Viva bem no trânsito!
0: Lemos TV, para todo mundo ver o trânsito aqui na Cristóvão Colombo, pé da ponte, Trizidela, horário de pico, são 11 horas e 1 minuto mais ou menos. Olha aqui o vendedor de coxinha, né? A merenda. Olha aí, pessoal, a situação é muito carro, é muita moto. É hora do rush. E aqui fica essa situação, ó. O engarrafamento muitas vezes é grande e Codó realmente precisa de uma nova ponte. Segundo informações extraoficiais, dizem que a ponte está com os trabalhos parados, mas eu acho que não, né? Depois nós vamos conferir para você ver realmente se a ponte está com a construção parada. Segundo a ponte, sobre o rio Itapecuru. É você acompanhando tudo aqui na Lemos TV para todo mundo ver. Nós vamos ver se os condutores aqui da Trizidela, se eles realmente respeitam o semáforo. Porque ontem nós fizemos um vídeo e muitos deles não respeitaram, não. Tora é por cima. Vamos acompanhar. Acompanhe conosco nesse momento, sinal fechado, para essa turma que está aqui, ó, na rua Marcos Rocha, vindo de Timbiras. Na Trizidela mesmo, aqui do residencial. Então o sinal abriu, todo mundo direitinho, olha, mas está aparecendo um pouquinho do trânsito da Índia. Olha, aquele ali já desobedeceu. O sinal, deixa eu ver aqui se está fechado, está aberto. Olha, uns aqui não obedeceram, não. Passaram com tudo. Daí abriu o sinal desse lado. E aí você já vê se avolumando o número de veículos aqui na Cristóvão Colombo, esperando o momento em que o sinal vai abrir. Tá certo? Essa é a realidade da cidade de Codó. Muitas motos, dizem que tem mais de 30 mil motos em Codó. Hoje, motos em Codó tem mais do que automóveis, tá certo? É a Lemos TV, mostrando para você o trânsito aqui na Trizidela no horário de pico. Acompanhando tudo, e aí você se inscreve no nosso canal, arroba Lemos Codó MA, tá aí, ó, desse lado aqui já tá liberado, começa a se formar aqui, tem uma moto aqui, e os outros estão esperando que o sinal

0: Sem abrir. Começou aí. Começou, vamos ver como é que eles se comportam. Esse aí vai doidão demais, ó. Com tudo. Aí, ó. Estou te acompanhando aqui na Lemos TV. Para todo mundo. Fê, no mundo todo.
1: Então tá aí, meus amigos. Você acompanhando aqui no nosso programa. Nós vamos mostrar rotatórias, semáforos, as avenidas. Você vai acompanhar o trânsito e você vai aprender um pouquinho como pilotar e evitar se envolver em acidentes. O nosso objetivo maior é esse, é que você aprenda. Depois nós vamos explorar a questão do pedestre, faixa de pedestre, tá certo? Nós vamos testar alguém para atravessar a via, a rua, para ver se realmente os condutores param, né? Então nós vamos fazer tudo isso para você. Agora é um risco danado, né? É um risco danado de botar um artista para fazer isso e o carro vir matar. É um perigo. Mas vamos lá. Olha, no Montevidéu aconteceu algo inesperado. O motorista bate em poste e deixa povoado todo sob o risco fatal. Acompanhe. Tá aí, ó. Aí, ó. Motorista, não sei como, com sua pampinha, né, com a sua picape, chegou e se arrebentou em cima do poste. Olha, aconteceu na madrugada de hoje, ou ontem, no Montevidéu 2, na zona rural de Codó. Montevidéu não é mais zona rural, já é via urbana, já é aglomerado urbano, né? A imagem foi repassada ao blog do Acélio por Camilo, da Igreja Adventista, que passou às 8h23 desta quarta-feira. Está aí o acidente lá no Montevidéu. Agora o dono do carro vai ter que pagar o poste. A Equatorial não vai perdoar. E aí o carro ficou todo arrebentado, todo lascado. Graças a Deus que não tivemos aí vítimas fatais. Viva bem no trânsito, aqui no programa Maranhão em Debate. 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Meu amigo, olha, é hora de religião. Dá para ir de religião ou a gente vem de polícia? Eu acho que é melhor polícia, né? Vamos de polícia? Vamos de polícia aqui no programa Maranhão em Debate. O submundo do crime e também aquilo que chocou a sociedade maranhense e até a sociedade brasileira. Mas, meus amigos, olha, aconteceu um crime, assim, a gente fica pensando como é que as pessoas estão desprovidas de amor, de carinho. Deus não está na vida das pessoas. Olha só essa aqui, olha, jovem morta com 21 facadas. Mas nós vamos logo para a vinheta, né? Hã? Vamos logo para a vinheta? Vamos lá para a vinheta. Tá aí, jovem morta com 21 facadas e é sepultada em Água Doce do Maranhão. Menina bonita, rapaz. Meu irmão, é complicada a situação. Repercutiu no Maranhão todo. Olha o corpo da estudante Bruna da Silva, Loyola, de 17 anos. É sepultado na manhã desta quarta-feira no povoado Buriti Redondo, na zona rural de Água Doce do Maranhão, a cerca de 363 quilômetros de São Luís. Bruna foi morta com 21 facadas após deixar a escola na tarde da segunda-feira no povoado Canabrava. Olha, isso aqui é na região de Tutóia, viu? Para você que não sabe, na região de Tutóia. O cortejo saiu da casa de uma das avós da adolescente, onde ocorreu o velório em direção ao cemitério da comunidade. Familiares e amigos, colegas da escola acompanharam o sepultamento.

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1: 10 horas e 2 minutos.

Jesus é apresentado de diversas formas em toda a Bíblia. De forma mais específica, no Evangelho de Marcos, ele é apontado como um servo. Do capítulo de número 1 ao capítulo de número 7, curas, libertações, o mar se acalmando, uma amostra do poder dele. No capítulo 8, surge uma pergunta interessante. Jesus se direciona aos seus discípulos e diz: quem os homens dizem que eu sou? Só que essa não é a questão mais marcante desse diálogo. Agora Jesus vira para os discípulos e diz: e vocês? Quem vocês dizem que eu sou? O que Jesus está dizendo é: tudo bem,

0: assim diz a Bíblia.
1: A voz de Deus se manifesta em cada versículo. Assim diz a Bíblia. Sobre tudo o que se deve guardar, guarda o teu coração, porque dele procedem as fontes da vida. Provérbios 4:23. Já mais palavra viva direto ao seu coração.
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1: Acredite Se Quiser, chegando nesta quinta-feira, hoje 3 de setembro de 2026. A partir de agora, você vai conferir aqui as notícias mais curiosas do planeta. E uma mulher nos Estados Unidos descobriu que um hábito que manteve durante anos acabou provocando um problema grave nos olhos. Sara, de 41 anos, costumava dormir sem retirar a maquiagem. O hábito começou quando ela era jovem e saía frequentemente para festas. Com o passar dos anos, começou a ter problemas de ressecamento e, há cerca de 5 anos, acordou com a pálpebra grudada no olho. A situação evoluiu para lesões frequentes na córnea, acompanhadas de dores intensas. Os médicos descobriram que ela desenvolveu uma doença crônica que afeta as glândulas responsáveis pela lubrificação das pálpebras. Hoje, Sara precisa usar colírios várias vezes ao dia, fazer higiene específica e utilizar uma máscara térmica. Ela também passou por outros tratamentos para tentar controlar o problema. Depois de tudo isso, deixou um conselho simples, viu? Nunca dormir de maquiagem e manter uma rotina adequada de limpeza dos olhos e do rosto. É, rapaz, que coisa, hein? Poxa vida, acabou aprendendo, infelizmente, de uma maneira terrível aí, né? De uma maneira complicada, né? Tendo essa experiência, né? Fazer o quê? Eu sou Kleber Salles, este foi o nosso Acredite Se Quiser por aqui, hein?
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1: De volta por aqui no nosso Acredite Se Quiser, as notícias mais curiosas do planeta, gente. E uma rodovia nos Estados Unidos foi tomada por milhares de bolinhas de queijo depois que um caminhão carregado com os salgadinhos tombou. O acidente aconteceu na Califórnia, quando o caminhão transportava cerca de 120 embalagens do produto. A carga se espalhou pelas pistas e provocou a interdição da rodovia. Imagens mostram a enorme quantidade de salgadinhos espalhada pelo asfalto. E segundo a polícia rodoviária, alguns motoristas chegaram a parar os carros para pegar as embalagens que não haviam se rompido. Equipes de limpeza precisaram trabalhar para retirar toda a carga e liberar novamente o trânsito. E parece que caminhões de bolinhas de queijo têm uma relação complicada com as rodovias americanas, né? Porque em 2020, outro caminhão tombou em Maryland e espalhou nada menos que 9 toneladas do mesmo tipo de salgadinho. Pelo menos nos dois casos, ninguém ficou ferido, mas o trânsito acabou sendo interrompido por uma situação que literalmente deixou a estrada cheia de queijo, né? Ai, ai, ai, que coisa, rapaz. Nem nas estradas de Minas Gerais tinha tanto queijo iguais as estradas aí americanas, né? Eu sou Kleber Salles, esse foi o nosso Acredite Se Quiser.
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1: 12 horas e 2 minutos.
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1: Previsão do tempo para quinta-feira, 3 de setembro de 2026. Região Centro-Oeste. Em Brasília, o dia começa com muitas nuvens no céu, com possibilidade de chuva isolada pela manhã e à noite. Os termômetros da capital federal marcam mínima de 19 e máxima de 31 graus. Umidade relativa do ar gira em torno de 90 a 30%. Cuiabá e Mato Grosso têm previsão de céu com muitas nuvens, com temperatura mínima de 23 e máxima de 37 graus. Umidade do ar varia de 80 a 30%. Região Nordeste. Em Salvador, a previsão é de muitas nuvens no céu, com possibilidade de chuva isolada. Temperatura mínima na capital baiana é de 22 e máxima de 28 graus nas horas mais quentes do dia. A umidade do ar é de 100 a 65%. Senador Pompeu, no Ceará, comemora aniversário com poucas nuvens no céu. Temperatura mínima é de 20 e a máxima de 35 graus. A umidade relativa do ar é de 90 a 30%. Região Norte. Em Rio Branco, no Acre, céu nublado com possibilidade de chuva isolada. Temperatura mínima é de 23 e a máxima 37 graus. A umidade do ar é de 90 a 36%. São Gabriel da Cachoeira, no Amazonas, canta parabéns com previsão de céu cheio de nuvens e pancadas de chuva isolada. Temperatura mínima é de 24 e a máxima de 36 graus. Umidade do ar varia de 100 a 50%. Região Sudeste. A cidade do Rio de Janeiro amanhece com poucas nuvens no céu, mas sem possibilidade de chuva nesta quinta-feira. Os termômetros registram mínima de 18 e máxima de 28 graus. Umidade relativa do ar na capital fluminense vai de 95 a 40%. Ilhabela, em São Paulo, tem previsão de poucas nuvens, com nevoeiro ou névoa úmida no dia do aniversário. Temperatura mínima de 13 graus e a máxima de 24. Umidade relativa do ar é de 95 a 50%. Região Sul. Em Porto Alegre, Rio Grande do Sul, céu com algumas nuvens, pancadas de chuva e possível queda de granizo. Os termômetros registram mínima de 13 e máxima de 25 graus. A umidade relativa do ar fica entre 90 e 60%. Ângulo, no Paraná, faz aniversário com previsão de poucas nuvens no céu. Termômetros registrando mínima de 13 e máxima de 28 graus. A umidade relativa do ar oscila entre 90 e 30%. Você ouviu a previsão do tempo para esta quinta-feira, 3 de setembro de 2026, com informações do IBGE Cidades e do Instituto Nacional de Meteorologia, INMET.
2: Ao contrário da Câmara, que calcula o número de deputados com base na população, no Senado o número de senadores é sempre fixo, 3 para cada estado. O mandato é de 8 anos, ou seja, 2 legislaturas. E aí, numa eleição, a gente escolhe um senador e em outra escolhe 2. Agora chegou a vez de escolhermos esses 2. A definição de 81 senadores veio lá atrás, ainda no Império, quando o mandato era vitalício. E era o imperador quem escolhia. Eles serviam apenas para representar as províncias. De lá para cá, a forma de escolha mudou e a função também. O cientista político Valdir Pucci diz que esse papo de senador representar os estados e os deputados o povo é uma definição mais formal do que prática.
3: Da mesma forma que um deputado pode propor leis, um senador também pode propor leis. Ou seja, no final, deputados e senadores, na prática, estão representando a sociedade. Então eu coloco da seguinte forma: Essa diferença entre representantes do povo e representantes dos estados, hoje ela é uma diferenciação muito mais formal do que prática na realidade.
2: E a escolha para senador é mais simples do que para deputado. Isso porque é uma eleição majoritária. Ou seja, o voto vai para o candidato. E no caso do Senado, ao contrário dos outros cargos majoritários, que são os de presidente, governador e prefeito, é sem segundo turno. É o que explica a cientista política Alina Ribeiro.
0: O sistema majoritário, ele é o mais simples. Então, quando a gente vota, por exemplo, para presidente, governador e senador, a gente não pode votar só na legenda. A gente tem que votar no nome e no número do candidato especificamente. Então, vence quem tira mais votos, né? Com ou sem segundo turno, dependendo do cargo.
2: E dentro do nosso sistema bicameral, o Senado, além de propor leis e revisar os projetos que são elaborados pela Câmara, tem outras atribuições mais específicas. Por exemplo, é o Senado quem julga um presidente da República em caso de impeachment, depois de ter sido autorizado pela Câmara. E processar e julgar ministros do Supremo Tribunal Federal e o advogado-geral da União também. É ainda o Senado que tem a função de sabatinar e aprovar a escolha de autoridades. Ministros do STF, presidentes do Banco Central, diretores de agências reguladoras e embaixadores. Nessas eleições, na ordem de escolha, para senador serão o terceiro e o quarto cargo que vamos votar. Isso porque, lembrando, vamos escolher dois. E cada senador tem dois suplentes. Por isso, fique de olho nessas pessoas também. Vai que o seu eleito deixa o cargo vago e o substituto assume. Você precisa saber quem é essa pessoa.
4: A cinomose é uma doença grave, altamente contagiosa entre os cães que pode levá-los até ao óbito, principalmente quando não diagnosticada e tratada precocemente. Esta enfermidade é tão perigosa para os nossos amigos de quatro patas que, mesmo quando curada, pode deixar sequelas. No entanto, a boa notícia é que existe uma forma de prevenção. A cinomose canina é causada pelo vírus da família Paramyxoviru, muito conhecida por acometer os cães filhotes. A doença pode se manifestar em cachorro idoso ou pets que não receberam reforço anual da vacina múltipla V7, V8 ou V10. A médica veterinária Patrícia da Costa dá outros detalhes da doença.
5: Ela é uma doença viral multissistêmica, altamente contagiosa e severa nos cães. Afeta todas as idades, no entanto, a incidência é mais alta em cãezinhos não vacinados. Eles começam a perder a imunidade materna com 2 até 6 meses de idade. Então, após isso, eles já precisam estar com todas as vacinações, senão eles ficam expostos a esse vírus.
4: A cinomose se apresenta no organismo dos cães por etapas e compromete normalmente os olhos e os sistemas tegumentar, respiratório, digestivo, gastrointestinal e o neurológico. A transmissão pode acontecer por meio do contato direto ou indireto com pets contaminados pelas vias respiratórias, pelo contato com objetos infectados, como bebedouros, comedouros e brinquedos. Patrícia da Costa dá outras orientações.
5: O diagnóstico a gente faz normalmente pelo exame clínico, né? A gente sabe histórico, animal não vacinado, animal que tem acesso a ruas ou que veio de um abrigo. Aí a gente vem com um exame de sangue, então muito mais pelos exames pelo histórico do animal e pelos sintomas que a gente está vendo do animal. O tratamento, normalmente o tratamento é sintomático, então não tem um tratamento específico para aquela doença.
6: Diante da probabilidade do El Niño se configurar como muito forte no trimestre iniciado neste mês de setembro, trazendo volumes de chuva acima da média histórica na região sul e parte de São Paulo e Mato Grosso, além de seca nas regiões norte e nordeste, gestores dos 26 estados e do Distrito Federal avançam na construção dos planos de enfrentamento do fenômeno. Na mesa de negociações estão ações prioritárias nas áreas de saúde, avaliação de riscos de inundações e desabamentos. De acordo com um boletim divulgado nesta terça-feira pelo Instituto Nacional de Meteorologia, há mais de 90% de chance do El Niño provocar impactos em todo o país, agora em setembro, assim como em outubro e novembro próximos. A reunião dos gestores também aconteceu nesta terça-feira no Ministério da Saúde. A iniciativa dá continuidade ao trabalho iniciado em junho, quando o Ministério promoveu encontros regionais para orientar os estados na avaliação de riscos, construção de cenários e elaboração de planos de contingência. Nessa nova etapa, o trabalho avançou para a definição de ações, considerando as particularidades e vulnerabilidades de cada território, com atenção especial às populações mais expostas aos impactos dos eventos climáticos. Os planos vão orientar a organização antecipada das ações necessárias diante de eventos climáticos extremos, contribuindo para garantir a continuidade da assistência e integrar políticas, programas e redes de apoio já existentes nos territórios.
7: O Irã lançou ataques contra bases militares dos Estados Unidos no Oriente Médio, em uma escalada das tensões na região. O governo iraniano também afirmou que petroleiros explodiram em Hormuz após colidirem com minas navais. A ação iraniana ocorre após novos ataques americanos e tem gerado grande preocupação internacional. Diversas fontes de notícias reportam a gravidade da situação e os desdobramentos do conflito.
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3: Estamos de volta com o Jornal Conexão Notícias. Agora tem as informações do esporte.
4: O Dinamo de Moscou se pronunciou sobre as desistências nas contratações de Gonçalo Plata, do Flamengo, e Matheus Martins, do Botafogo. Os dois jogadores viajaram para a Rússia, mas foram reprovados nos exames médicos e acabaram devolvidos aos clubes brasileiros. Em comunicado oficial, o Dinamo não explicou quais foram os problemas encontrados e afirmou apenas que a decisão foi tomada pensando nos interesses de longo prazo do clube. Plata havia sido negociado com o Dinamo por cerca de 10 milhões de euros, enquanto Matheus Martins seria vendido por 7 milhões de euros. Flamengo e Botafogo contestaram as reprovações e negaram problemas clínicos que impedissem os atletas de jogar. O Flamengo classificou a postura dos russos como amadora e irresponsável, enquanto os dois clubes estudam medidas para buscar uma possível reparação. Com o cancelamento, Plata retorna ao elenco do Flamengo e Matheus Martins volta a ficar à disposição do Botafogo.
5: O Beşiktaş, da Turquia, demonstrou interesse na contratação de Breno Bidon, meio-campista do Corinthians. O clube turco pode apresentar uma proposta, já que a janela de transferências da Turquia fecha na sexta-feira, 4 de setembro. O Corinthians aguarda uma oferta oficial para decidir se avançará nas negociações. Apesar de considerar Bidon importante para o elenco, a diretoria corintiana também enfrenta a necessidade de negociar jogadores para ajudar no equilíbrio financeiro do clube. Assim, uma proposta considerada vantajosa pode fazer o Corinthians mudar de posição e aceitar a saída do jovem meio-campista.
6: O atacante colombiano Enamorado, do Grêmio, foi vítima de um golpe envolvendo um homem que se passava pelo técnico Luiz Castro. O suspeito, ex-jogador das categorias de base do próprio Grêmio, usava uma foto do treinador no WhatsApp e conversou durante vários dias com o atleta para ganhar sua confiança. Depois, pediu dinheiro para uma suposta doação de cestas básicas e conseguiu convencer Enamorado a transferir R$22 mil por Pix. Após receber o dinheiro, o golpista ainda tentou conseguir mais R$50 mil de jogador, mas a nova transferência foi impedida pelo limite bancário. Outros nomes ligados ao futebol, como Kahneman e D'Alessandro, também foram abordados, mas não caíram na fraude. O suspeito foi preso no Rio de Janeiro durante a Operação Falso 9 e é investigado por estelionato mediante fraude eletrônica e falsa identidade.
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4: A União Europeia convocou o embaixador russo após acusações de um ataque na Alemanha. O incidente gerou uma forte reação diplomática e aumentou a tensão entre o bloco europeu e a Rússia. A Alemanha identificou suspeitos de um ataque híbrido em um aeroporto e a União Europeia considera a acusação grave. A Rússia, por sua vez, reagiu às alegações, classificando-as como um erro grave, segundo o presidente Putin, e a situação continua a ser monitorada de perto. O Tribunal Superior Eleitoral definiu os critérios para caracterizar um conteúdo como deepfake nas eleições 2026. A corte estabeleceu uma tese para identificar materiais produzidos por inteligência artificial, buscando combater a desinformação no pleito. Além disso, o TSE delimitou regras para a transmissão de convenções partidárias pela internet, visando garantir a transparência e a segurança do processo eleitoral. A medida é um passo importante para adaptar a legislação às novas tecnologias. A Câmara dos Deputados aprovou a indicação do senador Rodrigo Pacheco, PSB de Minas Gerais, para o cargo de ministro do Tribunal de Contas da União. A aprovação ocorreu com 404 votos favoráveis e 61 contrários e a indicação será agora promulgada pelo Congresso. O nome de Pacheco já havia sido aprovado pelo Senado em votação relâmpago na terça-feira, após a abertura de uma vaga com a saída antecipada do ministro Bruno Dantas.
7: Já planejou o que você vai fazer no feriadão? Muita gente vai viajar. No Rio de Janeiro, mais de 90 mil pessoas devem passar pelo aeroporto Santos Dumont, já a partir desta sexta-feira. Ao todo, os aeroportos da Infraero esperam 97 mil passageiros em todo o país entre os dias 4 e 8 de setembro. Estão programados 825 voos entre pousos e decolagens nos aeroportos regionais públicos que a empresa administra. Sexta-feira, dia 4 e terça-feira, dia 8, serão os dias com maior movimento. Só no Santos Dumont, no Rio de Janeiro, estão programados mais de 750 voos. Já para os demais aeroportos, como o Regional Vale do Aço, em Ipatinga, Minas Gerais, são esperados 1.700 passageiros. A movimentação também deve aumentar nos aeroportos de Dourados, Mato Grosso do Sul, e de Sorriso, Mato Grosso. Lembrando que é recomendado que os passageiros cheguem aos aeroportos que operam voos domésticos com antecedência de 1h30. Depois do Dia da Independência, o próximo feriadão nacional, colado no final de semana, é o 12 de outubro, dia de Nossa Senhora Aparecida, que também cai em uma segunda-feira.
8: A escassez de chuvas na região amazônica deve continuar até o início do próximo ano, dificultando a recuperação do nível dos rios. O quadro atual sugere que a vazante pode atingir proporções históricas, impactando diretamente a logística regional e a vida das comunidades ribeirinhas e indígenas. As informações foram divulgadas nesta terça-feira em Manaus pelo SGB, o Serviço Geológico do Brasil, que usou cenários para estimar as cotas dos rios da região. Foi o que explicou o pesquisador da instituição, André Martinelli.
9: O alerta de vazante 2026 se propôs a montar cenários baseados nos anos em que a gente teve uma grande interferência de El Niño, principalmente 2015, que foi o último grande El Niño, e o evento de 2023/2024, que foi um El Niño forte, que acabou trazendo aí as menores cotas registradas para a maioria das estações de monitoramento na Bacia Amazônica.
8: Segundo as estimativas, se o El Niño for mais parecido com o de 2015, a capital amazonense vai enfrentar uma cota de 12 metros e 92 centímetros. Se for mais como 2024, ficará em 16 metros e 32 centímetros. André Martinelli destaca o que isso pode significar na prática para a região.
9: São níveis baixos para a cidade de Manaus, já trariam prejuízos na parte da logística e do polo industrial, mas, obviamente, quando você baixa de 14 metros, a gente vai para um nível mais extremo e vivenciando aquilo que foi visto em 2023-2024, as cenas de terra arrasada, né? Então, obviamente, esse cenário imitando as descidas de 2015 ficariam mais próximas desse cenário de extremo catastrófico.
8: De acordo com o pesquisador do SGB, os cenários levam em consideração três estações de referência. Tabatinga, por estar na parte mais alta do tronco principal da bacia, que é o Rio Solimões. Manaus, por ser a capital do estado e onde o período de seca traz as maiores consequências econômicas e socioambientais. E também Itacoatiara, por ser um ponto muito importante para a logística do estado. De acordo com o Serviço Geológico do Brasil, os dados servem para orientar gestores públicos, defesas civis estaduais e municipais em ações de redução dos impactos socioeconômicos e ambientais da estiagem na região amazônica.
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3: Conexão Notícias fica por aqui. Voltaremos na próxima edição.
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0: As notícias do esporte em destaque para você. Sejam bem-vindos.
2: Sejam bem-vindos. Olá para você. Sejam muito bem-vindos ao Central do Esporte. Aqui o esporte é do começo ao fim. Notícias do seu time do coração, contratações e muito mais a partir de agora. Vem comigo.
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3: O Santos anunciou a contratação do lateral direito Rodinei. Aos 34 anos, o jogador rescindiu o contrato com o Olympiacos, da Grécia, para retornar ao futebol brasileiro. O novo vínculo com o Peixe é válido até dezembro de 2027. Rodinei afirmou estar feliz com a oportunidade e disse que chega motivado para ajudar o clube e dar alegrias à torcida. Rodinei foi contratado a pedido do técnico Cuca para reforçar uma posição que tinha poucas opções no elenco santista. O lateral teve destaque principalmente pelo Flamengo, além de passagens por Internacional e Olympiacos, onde estava desde 2022. Ele é o segundo reforço anunciado pelo Santos nesta janela de transferências, depois do volante Arthur.
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4: Darwin Núñez desabafou sobre os 6 meses difíceis que viveu no Al Hilal, na Arábia Saudita. O atacante uruguaio contou que o período sem conseguir jogar foi complicado não apenas para ele, mas também para sua família. Segundo Darwin, todo jogador quer estar em campo, competir e aproveitar o futebol. E ele afirmou que não deseja que ninguém passe por uma experiência semelhante. Depois de perder espaço no Al Hilal, principalmente após a chegada de Benzema e por causa do limite de estrangeiros no campeonato saudita, Darwin foi emprestado ao Al Diria para recuperar ritmo de jogo. E a resposta já apareceu em campo. No último sábado, 29 de agosto, ele marcou 2 gols na vitória por 3-0 sobre o Al Ittifaq. O uruguaio afirmou que agora considera esse período difícil superado e destacou a importância da família para atravessar a fase.
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4: O Atlético Mineiro venceu o Cruzeiro por 2-1 de virada na Arena MRV e garantiu a classificação para a semifinal da Copa do Brasil. Depois do empate por 1-1 no jogo de ida, o Cruzeiro saiu na frente com Caio Jorge, de pênalti, aos 29 minutos do primeiro tempo. O Galo, porém, não desistiu e voltou mais forte na etapa final. A situação mudou após a expulsão de Vilauba do Cruzeiro no segundo tempo. Com um jogador a mais, o Atlético pressionou e conseguiu a virada com Vitor Hugo e Fred, que marcou um golaço de fora da área aos 43 minutos. Com o resultado, o Galo fechou o confronto em 3-2 no placar agregado e agora aguarda o vencedor de Grêmio e Internacional para conhecer seu adversário na semifinal.
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4: O Flamengo anunciou a renovação de contrato do volante Pulgar. O jogador chileno, de 32 anos, assinou um novo vínculo com o clube até o fim de 2029. A renovação também prevê valorização salarial e aumento da multa rescisória. Pulgar tinha propostas de clubes do Oriente Médio, mas preferiu permanecer no Flamengo após conseguir a valorização que buscava. Pulgar está no Flamengo desde 2022 e se tornou uma peça importante no meio-campo rubro-negro. A diretoria trabalhou para evitar a saída do chileno nesta janela de transferência, principalmente porque a multa anterior era considerada baixa para o mercado internacional. Com o novo acordo, o Flamengo garante a permanência do volante por mais 3 temporadas e reforça o planejamento para os próximos anos.
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4: O Corinthians recusou uma proposta do Le Mans, da França, pelo empréstimo do atacante Gui Negão, de 19 anos. O clube francês ofereceu 200 mil euros, cerca de 1,2 milhão, pelo empréstimo até maio de 2027. O acordo ainda previa uma opção de compra de 6,2 milhões de euros, aproximadamente 36,6 milhões, que poderia se tornar obrigatória caso o jogador fosse titular em 60% das partidas. Essa foi a terceira tentativa de um clube europeu de contratar Gui Negão nesta janela. Antes, o Corinthians já havia recusado uma proposta do Las Palmas da Espanha. Apesar do interesse estrangeiro, a diretoria alvinegra decidiu manter o atacante, que perdeu espaço nesta temporada e soma 16 partidas e 1 gol em 2026. Gui Negão tem contrato com o Corinthians até junho de 2030.
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4: Alexander Zverev escapou de uma eliminação precoce no US Open após uma batalha de quase 5 horas contra o italiano Lorenzo Sonego. O alemão, cabeça de chave número 1, venceu por 3 sets a 2, com parciais de 6-4, 3-6, 6-7, 7-5 e 6-4. Zverev chegou a ficar em situação complicada, mas reagiu no quarto set e conseguiu levar a partida para a decisão. Com a vitória, Zverev evitou uma eliminação histórica de um cabeça de chave número 1 logo na estreia de um Grand Slam. O alemão, que conquistou Roland Garros neste ano, segue vivo na busca pelo segundo título de Grand Slam da carreira e enfrentará o francês Quentin Halys na segunda rodada. A partida contra Sonego terminou apenas às 1h55 da madrugada, no horário local, depois de 4 horas e 55 minutos de jogo.
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5: Fique ligado, voltamos já depois do intervalo.
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5: Estamos de volta com o Central do Esporte.
8: Kimi Antonelli chega ao GP da Itália como líder do Mundial de Fórmula 1 e coloca a torcida italiana diante de um dilema inédito: apoiar o jovem piloto da Mercedes ou manter a tradicional paixão pela Ferrari. Aos 20 anos, o italiano vive uma temporada histórica, com 6 vitórias e 6 poles, e pode se tornar o primeiro piloto do país a conquistar o título mundial desde Alberto Ascari, em 1953. A divisão deve ficar ainda mais evidente em Monza, onde a Ferrari terá Lewis Hamilton e Charles Leclerc disputando o apoio das arquibancadas, enquanto Antonelli tenta defender a liderança do campeonato. Uma pesquisa da Gazeta dello Sport mostrou 58,3% dos participantes torcendo pela Ferrari e 41,7% por Antonelli, embora o levantamento não tenha valor estatístico. O cenário representa uma mudança geracional no automobilismo italiano, com muitos torcedores começando a colocar o talento nacional acima da tradicional preferência pela Ferrari.
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6: O Dinamo de Moscou se pronunciou sobre as desistências nas contratações de Gonçalo Plata, do Flamengo, e Matheus Martins, do Botafogo. Os dois jogadores viajaram para a Rússia, mas foram reprovados nos exames médicos e acabaram devolvidos aos clubes brasileiros. Em comunicado oficial, o Dinamo não explicou quais foram os problemas encontrados e afirmou apenas que a decisão foi tomada pensando nos interesses de longo prazo do clube. Plata havia sido negociado com o Dinamo por cerca de 10 milhões de euros, enquanto Matheus Martins seria vendido por 7 milhões de euros. Flamengo e Botafogo contestaram as reprovações e negaram problemas clínicos que impedissem os atletas de jogar. O Flamengo classificou a postura dos russos como amadora e irresponsável, enquanto os dois clubes estudam medidas para buscar uma possível reparação. Com o cancelamento, Plata retorna ao elenco do Flamengo e Matheus Martins volta a ficar à disposição do Botafogo.
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6: O Beşiktaş da Turquia demonstrou interesse na contratação de Breno Bidon, meio-campista do Corinthians. O clube turco pode apresentar uma proposta, já que a janela de transferências da Turquia fecha na sexta-feira, 4 de setembro. O Corinthians aguarda uma oferta oficial para decidir se avançará nas negociações. Apesar de considerar Bidon importante para o elenco, a diretoria corintiana também enfrenta a necessidade de negociar jogadores para ajudar no equilíbrio financeiro do clube. Assim, uma proposta considerada vantajosa pode fazer o Corinthians mudar de posição e aceitar a saída do jovem meio-campista.
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6: O atacante colombiano enamorado do Grêmio foi vítima de um golpe envolvendo um homem que se passava pelo técnico Luiz Castro. O suspeito, ex-jogador das categorias de base do próprio Grêmio, usava uma foto do treinador no WhatsApp e conversou durante vários dias com o atleta para ganhar sua confiança. Depois, pediu dinheiro para uma suposta doação de cestas básicas e conseguiu convencer enamorado a transferir R$22 mil por Pix. Após receber o dinheiro, o golpista ainda tentou conseguir mais R$50 mil de jogador, mas a nova transferência foi impedida pelo limite bancário. Outros nomes ligados ao futebol, como Kahneman e D'Alessandro, também foram abordados, mas não caíram na fraude. O suspeito foi preso no Rio de Janeiro durante a Operação Falso 9 e é investigado por estelionato mediante fraude eletrônica e falsa identidade.
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9: E a vitória por 2-1 sobre o Red Bull Bragantino devolveu fôlego ao São Paulo, justamente antes da sequência mais importante desde a retomada da temporada. Depois de encerrar um jejum de 10 jogos sem vencer no Brasileirão, o tricolor terá 4 partidas capazes de alterar o rumo de 2026. A sequência começa no sábado contra o Atlético Mineiro no Morumbis. Depois, o São Paulo viaja para Buenos Aires para enfrentar o Boca e volta a jogar em casa contra os argentinos uma semana depois. Entre os dois confrontos, ainda encara o Palmeiras.
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9: E passando por uma renovação total, o Manchester City não poupou gastos em reforços para a temporada 2026-2027, principalmente no meio-campo. E isso acontece logo após a saída de Pep Guardiola, conhecido pelo estilo de jogo com posse de bola e ênfase nos atletas de criação. No entanto, Enzo Maresca conseguirá aproveitar as novas peças que a diretoria lhe concedeu. Entre os novos nomes, destaque para Enzo Fernandes, que foi contratado por cerca de R$866 milhões junto ao Chelsea e igualou a marca de negociação mais cara da história da Premier League. Além do argentino, o City também trouxe Elliot Anderson por R$806 milhões, Alan, ex-Palmeiras, por R$240 milhões e Ayoubi Bouade por R$567 milhões.
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5: Com essas, a gente encerra mais uma edição do Central do Esporte. Na próxima, tem mais.
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12: Reduza o consumo de frituras. As frituras devem ser evitadas mesmo por quem não está em processo de emagrecimento, pois contribuem para o aumento do colesterol ruim, o LDL, que pode acarretar em doenças cardíacas e alguns tipos de câncer. Além disso, esse excesso de gordura fica acumulado na região abdominal, que costuma ser o principal foco de muitas pessoas que querem emagrecer.
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14: Meio-dia. E 44 minutos.
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17: 12 horas e 45 minutos.

0: Estamos chegando com o Jornal é Notícia. A partir de agora, tem informação no seu rádio. Sejam bem-vindos.
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2: Uma nova pesquisa Quaest, divulgada, revela um cenário de empate técnico na corrida presidencial brasileira. O atual presidente, Lula, aparece com 42% das intenções de voto, enquanto Flávio Bolsonaro, filho do ex-presidente, atinge 41%. Os números indicam uma disputa acirrada para o segundo turno das eleições, com a margem de erro de 2 pontos percentuais.
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2: A Comissão de Constituição e Justiça do Senado Federal aprovou uma proposta que visa pôr fim à escala de trabalho 6x1. A decisão representa um avanço significativo para a discussão sobre as condições de trabalho no país. Embora a proposta tenha sido aprovada na CCJ, sua ida ao plenário para a votação final ainda não está garantida. A medida, que busca alterar as regras atuais, gerou debates intensos entre parlamentares e representantes de trabalhadores e empregadores.
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3: O Sistema Único de Saúde ampliou a oferta de medicamentos trombolíticos para o tratamento de infarto e acidente vascular cerebral, AVC, isquêmico. A medida visa reduzir óbitos e o risco de sequelas graves. A rapidez na aplicação desses medicamentos é crucial para a recuperação dos pacientes. A expansão da disponibilidade dos trombolíticos representa um avanço significativo na rede pública de saúde, garantindo acesso a tratamentos que podem salvar vidas e minimizar danos.
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4: O Irã lançou ataques contra bases militares dos Estados Unidos no Oriente Médio, em uma escalada das tensões na região. O governo iraniano também afirmou que petroleiros explodiram em Hormuz, após colidirem com minas navais. A ação iraniana ocorre após novos ataques americanos e tem gerado grande preocupação internacional. Diversas fontes de notícias reportam a gravidade da situação e os desdobramentos do conflito.
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4: A União Europeia convocou o embaixador russo após acusações de um ataque na Alemanha. O incidente gerou uma forte reação diplomática e aumentou a tensão entre o bloco europeu e a Rússia. A Alemanha identificou suspeitos de um ataque híbrido em um aeroporto e a União Europeia considera a acusação grave. A Rússia, por sua vez, reagiu às alegações, classificando-as como um erro grave, segundo o presidente Putin, e a situação continua a ser monitorada de perto.
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4: O Tribunal Superior Eleitoral definiu os critérios para caracterizar um conteúdo como deepfake nas eleições 2026. A corte estabeleceu uma tese para identificar materiais produzidos por inteligência artificial, buscando combater a desinformação no pleito. Além disso, o TSE delimitou regras para a transmissão de convenções partidárias pela internet, visando garantir a transparência e a segurança do processo eleitoral. A medida é um passo importante para adaptar a legislação às novas tecnologias.
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4: A Câmara dos Deputados aprovou a indicação do senador Rodrigo Pacheco, PSB de Minas Gerais, para o cargo de ministro do Tribunal de Contas da União. A aprovação ocorreu com 404 votos favoráveis e 61 contrários, e a indicação será agora promulgada pelo Congresso. O nome de Pacheco já havia sido aprovado pelo Senado, em votação relâmpago na terça-feira, após a abertura de uma vaga com a saída antecipada do ministro Bruno Dantas.
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5: Há um mês das eleições, o Tribunal Regional Eleitoral do Rio de Janeiro cassou o registro da candidatura à reeleição do deputado estadual Roosevelt Barreto Barcelos, do PRD, Partido Renovação Democrática. Conhecido como Val Ceasa, o candidato foi alvo de uma operação do Ministério Público em junho passado. Ele é suspeito de ter ligação com o Terceiro Comando Puro, uma das principais facções criminosas que atuam no estado. O julgamento que levou à cassação ocorreu nesta terça-feira, em ação de impugnação apresentada pela Procuradoria Regional Eleitoral, e a decisão foi unânime. A corte entendeu que os elementos reunidos no processo eram suficientes para impedir o registro da candidatura, diante de indícios de vínculo do parlamentar com integrantes de organização criminosa. A análise foi restrita aos requisitos para participação no processo eleitoral e não representa condenação criminal. O colegiado também determinou o envio das informações à Procuradoria Regional Eleitoral para apuração de eventual responsabilidade do PRD na escolha do candidato, considerando que o pedido de registro foi apresentado após a retirada do sigilo das investigações. Durante o julgamento, o presidente do TRE, desembargador Cláudio de Melo Tavares, destacou a atuação preventiva da Justiça Eleitoral para impedir que organizações criminosas exerçam influência sobre o processo eleitoral e ressaltou a responsabilidade dos partidos na escolha dos candidatos apresentados à sociedade. A decisão cabe recurso junto ao Tribunal Superior Eleitoral e a defesa do parlamentar e candidato já informou que vai recorrer. Valceasa disse que recebeu a notícia com indignação, porque é uma pessoa íntegra e que vai provar na justiça que nunca esteve envolvido em coisas erradas.
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6: A produção indústria
5: que nunca esteve envolvido em coisas erradas.
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0: 0,6%. Os dados são da Pesquisa Industrial Mensal, divulgada nesta quarta-feira pelo IBGE. No índice de julho, de acordo com André Macedo, gerente da pesquisa, 3 das 4 grandes categorias econômicas e 13 das 25 atividades industriais pesquisadas registraram avanço na produção.
1: As influências positivas mais importantes foram assinaladas por equipamentos de informática, produtos eletrônicos e óticos, produtos alimentícios e coque, produtos derivados do petróleo e biocombustíveis, com todas interrompendo 2 meses consecutivos de queda na produção. Nestas atividades, os destaques positivos vieram de eletrodomésticos da linha marrom, açúcares derivados da soja e o álcool.
0: Por outro lado, destaca André Macedo, entre as 12 atividades que tiveram redução na produção em julho de 2026, a indústria extrativa, com recuo de 1%, exerceu o principal impacto.
1: Nesta atividade, a maior pressão negativa neste mês veio da menor extração de minérios de ferro. Na comparação com o igual mês do ano anterior, a produção industrial registrou redução de 0,5% em julho de 2026 e interrompeu 4 meses consecutivos de taxas positivas. Contudo, no índice deste mês, não se observa predomínio de resultados negativos, uma vez que apenas 2 das 4 grandes categorias econômicas e 12 das 25 atividades industriais pesquisadas apontaram queda na produção.
0: Na comparação com julho de 2025, bens de consumo semi e não duráveis e bens de capital assinalaram os recuos entre as grandes categorias econômicas. Por outro lado, os setores produtores de bens intermediários e de bens de consumo duráveis registraram as taxas positivas.
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3: Produtos de higiene e limpeza da fabricante Unilever em Vinhedo, São Paulo, estão com a fabricação suspensa pela Anvisa, Agência Nacional de Vigilância Sanitária. A decisão foi publicada nesta quarta-feira, depois que a reguladora realizou uma inspeção no local na semana passada. De acordo com a agência, a proibição é apenas para fabricar os produtos. Os que já foram distribuídos podem ser vendidos normalmente, porque não foi identificada contaminação microbiológica ou outros problemas sobre os lotes produzidos na fábrica. A suspensão aconteceu porque houve falhas nas boas práticas de fabricação, requisitos que as empresas devem cumprir para garantir controle de qualidade adequado. A ideia é evitar que futuros lotes da empresa ofereçam risco à saúde pública. A Anvisa mencionou algumas inconsistências, como falhas nos controles realizados durante a fabricação e antes da liberação dos produtos, deficiência no monitoramento da água utilizada na fabricação deles e fragilidades na investigação e correção de problemas identificados pela própria empresa. Segundo a reguladora, somente este ano foram realizadas 7 inspeções em fabricantes, incluindo 4 dos maiores do país. Em resposta à nossa reportagem, a fabricante Unilever confirmou que a fabricação das linhas de sabão líquido e amaciante líquido para roupas estão suspensas até que sejam implementadas as melhorias exigidas pela Anvisa. A multinacional também explicou que todas as ações foram prontamente iniciadas e já estão sendo implementadas e que as demais linhas de produção da unidade seguem operando normalmente.
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4: Após revelação de reunião com Daniel Vorcaro, do Banco Master, o ministro André Mendonça, do Supremo Tribunal Federal, disse que essa foi a única vez que esteve com o banqueiro e que o encontro foi para tratar de precatórios. O gabinete do magistrado distribuiu uma nota nesta quarta-feira após uma reportagem do portal ICL. A matéria foi publicada um dia depois de o ministro tirar o sigilo do relatório da Polícia Federal sobre os contatos entre o banqueiro e o ministro Alexandre de Moraes. Mendonça, que é relator das investigações do caso Master, afirma que o encontro ocorreu por iniciativa de Vorcaro em março de 2025 e que ele se limitou a ouvir o banqueiro. No mesmo mês, recebeu também o advogado dele. Segundo o ministro, em todas as ocasiões, o assunto foi um julgamento no STF sobre créditos de precatórios de interesse do banco. Precatório é uma dívida que o poder público tem que pagar após determinação judicial. Mendonça afirmou ainda que Vorcaro buscou interlocução semelhante com outros integrantes do Supremo para tratar do mesmo assunto. Por fim, o ministro afirmou que a posição dele foi contrária aos interesses do dono do Banco Master no julgamento

0: e disse ainda que não iria comentar diálogos de terceiros. A reportagem do ICL trouxe mensagens e áudios que revelam uma articulação para reunir Vorkaro e Mendonça. Em um dos contatos, o advogado que articulou esse encontro diz ao banqueiro que estava trabalhando para ele e queria levar o ministro a uma alfaiataria e mandou uma foto junto com Mendonça. Segundo a reportagem, em outro áudio, o advogado diz que Mendonça queria receber Daniel Vorkaro e que já sabia da situação do Master.
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0: O governador Tarcísio de Freitas defendeu a necessidade de investigações transparentes sobre o caso Dark Horse, que envolve o senador Flávio Bolsonaro e o ministro Alexandre de Moraes do STF. A Polícia Federal revelou que o dono do Banco Master, Daniel Vorcaro, fez um repasse adicional de 1,6 milhão para o filme, contrariando as declarações anteriores de Flávio Bolsonaro. Tarcísio enfatizou que tudo o que está oculto tem que ficar às claras, referindo-se às novas informações que indicam repasses de Vorcaro para o filme até setembro de 2025, dias após cobranças do senador.
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2: O porta-aviões USS Abraham Lincoln da Marinha dos Estados Unidos chegou à Tailândia após uma missão de 286 dias, que incluiu o apoio à guerra contra o Irã e relatos de caos a bordo. A longa permanência em missão e as preocupações com a saúde mental da tripulação geraram discussões nos Estados Unidos. O navio deixou a Califórnia em novembro de 2025 e sua chegada marca o fim de um período desafiador, com relatos de tentativas de suicídio que levantaram alarmes sobre as condições de serviço prolongado.
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3: Tyler Robinson, acusado de assassinar o ativista conservador Charlie Kirk em setembro de 2025, declarou-se inocente nos Estados Unidos. O caso, que chocou a opinião pública, segue para julgamento, ainda sem data definida. A decisão do juiz de que pode haver pena de morte no caso adiciona uma camada de gravidade ao processo. O assassinato de Kirk, uma figura proeminente no movimento conservador,

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4: 13 horas e 5 minutos.
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6: Alô você, aqui da Lemos TV, para todo mundo vendo, o mundo todo, todo mundo acompanhando ao vivo. Alô você de Teresina, meu amigo de Codó, Neymarã Negócios Imobiliários, um abraço para você acompanhando aqui o programa Maranhão em Debate. Alô, você também, sabe quem? Meu amigo Ricardo Gomes, do Comercial Avenida. Um abração para você, meu amigo William. Aí, meu amigo Wilson, da Rose Flores. Mas, meus amigos, vamos para as manchetes, os destaques do programa de hoje. A manchete número 1 é a number 1. Levantamento do Poder 360 Grau mostra que eleição no Maranhão e mais 8 estados podem acabar no primeiro turno. A manchete de número 2. Vídeo completo que vai falar, mostrar o que Lula realmente falou sobre os garis. E você acompanha mais aqui no programa Maranhão em Debate. A manchete de número 3 é a number 3. Igrejas não querem morador de rua. Um homem faz uma exposição e é grave. A manchete de número 4 é a number 4. Polícia. Jovem morta com 21 facadas após deixar a escola em Água Doce do Maranhão. Tristeza na cidade. Com estas e outras, está no ar o seu programa Maranhão em Debate.
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6: Alô você, vamos para os comentários de hoje. Bom, é um assunto, é um tema, é uma notícia que está bombando em todo o Brasil. É o que está acontecendo lá no STF, Supremo Tribunal Federal, onde as investigações do INSS e também do Banco Master caíram na mão do ministro André Mendonça, que foi indicado em julho. Não, ele foi aí indicado por Jair Messias Bolsonaro, para ficar você sabendo, e aí foi em julho de 2021. Pois bem, para começar, o STF é o Supremo. Ele é a Corte Suprema da Nação Brasileira, o STF. Copiam dos Estados Unidos. Lá, os ministros são indicados pelo presidente da República, que eu acho totalmente errado, fora de nexo. Por quê? Porque o Supremo já torna-se um judiciário político, porque é indicado pelo presidente. Esse indicado vai para uma sabatina do Senado e pouquíssimos não passaram por esta sabatina. Parece que só um. Todos são aprovados na sabatina realizada pelo Senado da República. E aí, quando ele chega lá na corte, eu acho que ele já está comprometido com o presidente. Se o presidente pisar na bola, o que vai acontecer? Ele está comprometido. Ele não vai render à chamada imparcialidade. E aí se complica. É o que nós estamos vendo agora no STF. Uma bomba que balançou Brasília e o Brasil. O ministro Alexandre de Moraes está sendo citado nas investigações realizadas pela Polícia Federal. E aí, como é que vai ficar? Mas eu gostaria de salientar para você que o Alexandre de Moraes, ele foi indicado pelo Michel Temer, né? Então, para a gente fechar os comentários de hoje, o Supremo, o STF, sem dúvida, era para ser o Supremo mesmo, mas não é o Supremo. O Supremo, o STF, era para ser uma corte composta por ministros que representassem o Papa. Sete papas lá na corte. Se sete papas não resolver, seria sete ayatolás do Irã. E ele é o supremo, ele é o chefe supremo da nação iraniana. Mas não só isso, sete budas, né? E aí, se não desse certo, a gente chamava aí sete Daniel. Você que é leitor da palavra de Deus, da Bíblia, aí você ia dizer, agora dá certo. Agora vai dar certo. Sete Daniel. Ou melhor, 11, não é 7, é 11. O STF é composto por 11 ministros. Aí sim. Mas esses ministros que são indicados pelo presidente da República, ainda bem que o André Mendonça parece que está fazendo o dever de casa. Está sendo chamado aí do ministro superpoderoso, né? A gente gostaria que esse Supremo realmente fosse um Supremo, que não tivesse rabo preso com ninguém. Aí sim, as decisões tomadas ali, elas refletiriam ou iriam refletir a coisa certa. Mas parece que o Supremo Tribunal Federal é mais uma corte onde se vende sentenças, por exemplo, aqui no Maranhão, o TJ Maranhão. Vendendo sentenças, gente que foi aí processada, o desembargador perdeu a bolacha. Então é mais uma cortezinha lá em Brasília, que não tem independência, que não faz as coisas certas, porque todos os ministros, eu acho que em sua maioria, têm rabo preso. E aí, o correto seria esses ministros serem escolhidos pelo um colegiado entre o próprio judiciário ou até pela população brasileira. Aí sim. Mas do jeito que está lá, meu amigo, agora estourou a bomba. O Alexandre de Moraes, que é o ministro, deve cair a qualquer momento. Estão pedindo o impeachment do Alexandre de Moraes. E aí é uma vergonha nacional. Eu vi hoje um rapaz, um jovem, da rua Afonso Pena, em Codó, no Maranhão, dizer para mim de alto e bom tom que não vai votar mais em ninguém. Ninguém. Porque ele não tem mais a credibilidade em ninguém. A única coisa que ele depositava a credibilidade era no Supremo Tribunal Federal, o STF. E agora essa bomba estourou e ninguém sabe o que vai dar, mas o Alexandre de Moraes, ele e a mulher dele e outros, deu outro ministro ainda, me parece que é o Toffoli, né? Que estão em maus lençóis. E vamos ver como é que vai ser, se não vai ficar pedras sobre pedras, e aí vamos ver o que diz a sociedade brasileira diante dessas situações. Para fechar o nosso comentário de hoje, é corrupção nas prefeituras, corrupção nas câmaras de vereadores, corrupção nas assembleias legislativas, corrupção na Câmara Federal, corrupção no Senado, corrupção no Executivo Estadual, nos governadores, corrupção na Presidência da República. E agora a única coisa que restava era o STF. E agora também atolado em corrupção. Milhões e milhões. Nós estamos lascados. Eu nem queria falar nisso, mas o povo pediu. Falei aqui nos comentários de hoje.
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0: 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Meus amigos, olha, tá pegando fogo Brasília e, como nós falamos nos comentários de hoje, vamos pegar o gancho aqui e vamos chamar o senador Cleidinho, que também agora é candidato ao governo do estado de Minas Gerais. E ele fala, usa a tribuna do Senado para falar sobre esse embrólio, essa confusão lá no STF. Acompanhe.
1: Que possa pautar o pedido de impeachment do ministro Alexandre de Moraes o mais rápido possível. Ele gosta de dar 48 horas, mas em 24 horas ele deveria vir nesse plenário aqui para a gente poder questionar ele. Moraes modificou o contrato de 130 milhões entre o escritório de sua esposa e Vorcaro. Vorcaro pediu ajuda a Moraes para tentar reverter investigações junto a Gounet e Andrei. Tem mais. Mensagens indicam que Gounet teria dito a Vorcaro: estou na torcida por vocês. Tem mais. Vorcaro autorizou cartões de crédito, 300 mil para os filhos de Moraes. Vorcaro, para mim, aqui é o batom na cueca. Vorcaro perguntou a Moraes se deveria deixar o país 2 dias antes de ser preso. Então chegou a hora do Senado dar uma resposta para o Brasil e a gente impeachmentar o ministro Alexandre de Moraes. Eu não vou largar, eu vou largar a campanha, vou vir para cá todos os dias, para todos os dias pedir impeachment do ministro Alexandre de Moraes. Novamente, a responsabilidade é do Senado, é de nós senadores, e peço, olhando para Vossa Excelência, presidente Davi, paute o pedido do ministro Alexandre de Moraes. Paute o impeachment dele. E vamos trazer, sai um requerimento agora do Viana, pedindo para que ele viesse aqui agora, que poder esclarecer isso tudo aqui que eu mostrei aqui agora. Aqui. Se ele gosta de dar 48 horas para qualquer cidadão brasileiro, que ele tenha 24 horas para poder esclarecer. Até porque, Moraes, quem não deve, não teme. Então passou da hora de nós aqui, senadores, dar uma resposta urgentemente para o Brasil. E que 7 de setembro, toda a população brasileira saia na rua e fora, Moraes. Muito obrigado. Que possa pautar o pedido de impeachment do ministro
0: da Aí, ó. Então vamos a esperar que o ministro Alexandre de Moraes, que é chamado também de cabeça de ovo, né? Que a coisa está preta, ele peça logo demissão, logo saia logo, porque o circo pode pegar fogo. Eu acho que o circo já começou a pegar fogo. Então é melhor ele sair logo. Olha, o Saddam Hussein ficou ou morreu. Se ele tivesse ido para a Arábia Saudita, estava vivo até hoje, com certeza. Mas aí o cara quer ser durão demais e dança. Então o negócio está preto, a coisa está feia para Alexandre de Moraes. 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Meus amigos, é hora de sorrir. Vamos sorrir aqui no Maranhão em Debate. Será? Se dá para a gente sorrir diante do que está acontecendo no país? Vamos quebrar o gelo aí, vamos sorrir.
2: Sorria.
3: Vamos, eu gostaria, a televisão em si, eu não gostaria que a gente fosse penalizado pelo Tribunal Regional Eleitoral por essas coisas. O senhor vai ter...
0: Vai ter uma briga aí, pode esperar. Vai ter uma briga aí.
4: Por que razão?
5: Não, porque a gente...
4: Pode dizer que há lavagem de dinheiro na BR?
5: Mas é claro que há lavagem de dinheiro na BR.
4: A gente... Claro que eu estou dizendo as minhas propostas de trabalho. As minhas propostas de trabalho passam por uma transparência objetiva na questão da implantação dessa estrada. Isso é uma barbaridade.
5: O senhor
4: está obrigado a mentir. Não pode ficar na falsificação, mas pode cortar. Esse é o exemplo que vocês dão. Vocês só fazem isso... Corta a entrevista, porque eu estou dizendo que esse governo é um governo corrupto, incapaz, desequilibrado. Rapaz, você aqui é um sujeito vendido. Você é um vendido nesse processo. Você é um empregado do governo, rapaz. Você é um empregado do governo, rapaz. Você está me entendendo? Você é empregado do governo. Você é uma criaturazinha de nada. Você é um quase nada, rapaz. Você é um mero empregado.
5: Você não tem moral.
4: Você é um lacaio.
5: Você não tem moral.
4: Você está entendendo?
5: Você não tem moral.
4: Moral não tem você, rapaz. Que é um vendido, Que não tem nada para fazer. Vale,
0: tá esquentando. Olha lá, espera aí. Lá e vá.
4: Você tá entendendo?
0: Não, nada além disso. Então, sorrindo. O negócio tá se esquentando. O negócio tá com esquentamento aí, ó. Aí, respeita a polícia, rapaz. Olá!
6: Você me respeita!
0: Ah, eita! Já começou a entrevista, agora virou um ringue. Vixe! Ave Maria! Fela da puta!
6: Mas o que, rapaz?
0: Olha, respeita a polícia, rapaz! Olha, é o entrevistado com o entrevistador. Olha, e se agarrar de novo aí, ó. Ave Maria! Ave Maria! Olha! Ave Maria! Eita, meu amigo! Pancada, de porrada! É. Quem é que vai ganhar essa parada aí? Me diz, é o entrevistado, é o político ou é o apresentador do programa? Eu não quero brigar aqui no programa não, né? Se aparecer um desse jeito aí, olha, levantou, pegou um jab de esquerda e levantou, aí, ó, presta atenção, respeita a polícia. Respeito o apresentador.
7: O que dizer deste grande homem, deste querido amigo que nos deixa de forma tão prematura? Não foi perfeito, mas quem o é? Só aquele lá de cima. Não foi perfeito, mas era um bom filho. Apesar de ter abandonado sua mãe num asilo para morrer. Mas tenho certeza que aquela doce alma vai recebê-lo de braços abertos no céu. Bom profissional. Catedrático na área de educação, dedicou a sua vida ao futuro desse país. Me lembro muito bem que ele roubava a verba da merenda escolar e depositava em sua conta. Isso durante muitos e muitos anos. Por causa disso, teve uma vida de luxo. Luxo que não teria devido ao seu parco salário como funcionário público. Bom pai. Apesar de ter abandonado o filho deficiente que ele teve com a anã prostituta... Que ele conheceu no suruba que ele frequentava toda quinta-feira na Tijuca.
8: Vem, Jonathan.
7: Bom amigo.
8: Muito.
7: Exceto para Valdir, que é amigo de infância, que emprestou todas as suas economias para ele e nunca mais viu dinheiro. Valdir até hoje passa necessidades, mas isso são águas passadas.
8: Vem, mamãe. Vem.
7: Bom marido.
8: Que é? Sim.
7: Também excelente amante. Tinha aquela argentina do apartamento 308 e a sua cunhada, que devia ter um lugar especial nesse coração, que antes de morrer deixou um apartamento para ela, que mostra que era um homem generoso. Um homem de fé. Tinha alguns vícios. Bebia, fumava, jogava carteado, usava drogas injetáveis, acordava cedo, já dava uma tapinha naquele cigarro que não pode... Nunca deixou de frequentar a suruba na Tijuca. Podia chover canivete. Enfim, um grande homem. Vamos dar as mãos e rezar por essa alma iluminada.
2: Sorria!
0: Meus amigos, cara, o cara é enrolado demais. O cara morreu enrolado demais. O cara foi fazer a oração, não tinha mais ninguém. Todo mundo tinha vazado. 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Mas, meus amigos, minhas amigas, hoje é quarta-feira e hoje nós temos o quadro Entrevistando Personalidades. O nosso entrevistado de hoje é o empresário Júnior, que vive aqui no bairro São Francisco. Tem aí uma loja de móveis planejados e também loja que vende material para marceneiro. E ele foi o nosso entrevistado, é o nosso entrevistado agora no quadro Entrevistando Personalidades. Acompanhe. Olá, você aqui do quadro Entrevistando Personalidades aqui na Lemos TV para todo mundo ver. Estamos aqui na Buruaca, município de Timbiras. E agora nós vamos bater um papo legal mesmo aqui com o nosso entrevistado, que é o Júnior. Júnior, como é o seu nome mesmo completo? Porque Júnior é porque tem o mesmo nome do pai, é isso?
9: Não, na realidade, o meu nome completo, de fato, é Raimundo de Brito Júnior, sendo o mesmo nome do pai, é Raimundo de Brito.
0: Então, isso.
9: De fato, é o mesmo nome do pai. Mesmo? Só muda só o último nome, que é o Júnior, né?
0: Acrescenta, né?
9: Exatamente.
0: E aí, já que você tem o mesmo nome do pai, como é que foi essa a sua vida de infância? Você foi criado pelo papai ou foi tipo Lemos, que não teve essa criação de pais? O meu pai e a minha mãe, foi só minha mãe. E você, teve a criação do papai e da mamãe também?
9: Olha, naquele tempo, sempre os pais tinham que deslocar da cidade para ir para outro local para trabalhar. E assim foi também. A minha mãe sempre procurou os criar e tudo, mas sem a presença do pai, né? Ele sempre trabalhou viajando, no garimpo naquele tempo, né? No garimpo, então...
0: Serra Pelada.
9: Mas garimpo que já nesse tempo tinha. Então, a mãe sempre, realmente, foi o pai e a mãe, assim como você. Não tive a presença figura do pai, não lembro. De fundo, como se fosse assim, um sonho, vago, certo? Aí, realmente, a minha mãe sempre foi o pai e a mãe, presente. Então, a mãe que segurou mesmo.
4: Pô, o trampo mesmo.
9: A mãe
4: mesmo
9: segurou ali, mãe de criar, segurou, educar. Perfeitamente. Minha mãe sempre foi a pessoa que... Da frente, né?
4: Guerreira.
9: Mulher guerreira. Graças a Deus. Quantos irmãos? Eu só tenho uma irmã. Somos dois. Um casal. Eu sou mais novo, minha irmã mais velha. Ela mais mimada ou não? Você é a caçula?
4: Não, a caçula. Eu que sou o mais novo.
9: O mais
4: então,
9: novo, isso.
4: Mimada era mais aí.
9: Isso.
4: Deve ser homem também?
9: É.
4: Então, ela sempre teve esse carinho assim à parte, né? Uhum. Mas o amor com os dois foi igual.
9: Então, a sua mãe deixou um grande legado, né? Ela já é falecida, né?
4: Já falecida.
9: Mas criou esses dois filhos e todos dois têm sido... Você é um grande homem e ela também é uma grande mulher para a sociedade, né? Para o país, para a nação.
4: Com certeza. Minha mãe, ela deixou um legado muito grande. O legado que ela deixou foi de trabalho, honestidade. Sempre uma pessoa bem vista pela sociedade, graças a Deus. Então, ela sempre procurou nos ensinar isso aí. E, de fato, ela partiu cedo, nova, muito nova, né? Mas ela deixou, assim, um legado que dinheiro nenhum pode comprar.
9: Júnior, e aí você ficou sem mãe? Um pouco cedo, eu não me lembro, né? Você está mais ou menos, acho que com uns 8, 10 anos.
4: Tá com
9: 10 anos, né, que você perdeu a mamãe. E antes que ela partisse, você já tinha um trabalho, né? Você já trabalhava, né?
4: Já, eu ingressei na área de representação, que era assim, foi minha área de vendedor, né?
9: Uhum. Foi o seu forte,
4: muito,
9: então?
4: Foi o meu forte, o início foi nessa área. Uhum. Então, eu já trabalhava, viajava muito, né? Pela empresa, pelo Armazém Chaves. E até hoje a gente presta serviço ainda, tem um vínculo de amizade com o Antônio Luiz. Então, a gente... Até hoje tem esse vínculo de amizade, começamos a trabalhar cedo, por volta dos 20 anos, com ele, né? Antes trabalhava, mas só de forma na loja, vendendo aqui, vendendo ali, aquela coisinha, né? Mas algo fixo assim mesmo de seguir a carreira foi contra o Luiz. Então eu sempre trabalhava com representação, viajando, enfim. Mas a minha mãe nunca gostou dessa área, né, de representação. Porque eu viajava muito, passava 8, 10, 15 dias fora de casa. Ela nunca gostou, sempre queria que eu estivesse aqui na cidade. Então quando ela partiu, ainda estava nessa área ainda.
9: E de repente você muda de atividade. Você era um funcionário, trabalhava com vendas, né?
4: Sim.
9: Uma loja, um armazém. E de repente você agora entrou no mundo da novelaria, é isso? O termo é esse?
4: Não, podemos assim dizer, né? Hoje eu sou marceneiro. Temos uma empresa, graças a Deus, de imóveis. E dessa empresa a gente agora tem outra empresa, de material de construção, enfim. Então, mas no início foi assim, coisa de Deus. Com certeza foi coisa de Deus. Até porque eu sempre tinha um desejo de empreender. Sempre tive esse desejo de empreender. E com esse desejo, eu tempo trabalhava, mas não sabia em quê. Nunca tinha. Tinha vontade, tinha o desejo de montar isso, montar aquilo, mas o recurso sempre pouco, né?
9: Pouco.
4: Aí, eu, todo ano, quando era dia dos pais, eu pedi pra minha esposa: meu filho, me dá um presente. O presente que você pode me dar é uma serrinha, um tipo-tipo, uma furadeirazinha, pra fazer esse serviço doméstico em casa, né? Aí foi o período que veio a pandemia, e nessa pandemia, antes da pandemia, chegou uma crise na Armazém Chaves, né? Que não pode ser empresa, né? Eu da crise a nível nacional. Aí a gente teve que cortar algumas rotas. Fazia Baixada Maranhense, fazia aqui parte de Rosário, enfim. Muitas cidades aí, Pinheiro, enfim.
9: Eu também fiz aquela área também como vendedor.
4: Pronto, então. Aí tivemos que cortar algumas regiões. Aí quando veio a pandemia, aí sim, que não teve ninguém viajar, lockdown. E aí, agora o que eu vou fazer?
9: Você vendia também em Anajatuba ou não?
4: Tudo. Maranhão, quase todos aí eu vendia, né? Na cidade de Maranhão, muita cidade de Maranhão.
9: Pois eu passava lá vendendo e eu passava, no caso, no seu rastro lá.
4: É.
9: Então, eu vendia para a Casa Gomes, na época.
4: Na
9: né?
4: época,
9: Casa Gomes. Certo, então vamos voltar aí.
4: Aí eu comecei, comprei na internet algumas coisinhas, né? Uma tico-ticozinha, uma serra mármore, que é chamada Makita, né? Que a gente chama Makita. Máquina pequena. Aí comecei a fazer em casa algumas pequenas coisinhas, a mesinha, um banquinho, uma coisinha básica, né? Aí eu sei que isso aí eu comecei a postar na internet. Mas antes...
9: Nunca você teve um professor, não, você foi para uma oficina para entrar nesse ramo do móvel planejado?
4: Pai. O professor que eu tive foi o meu Deus. Eu orei antes, pedi o Senhor de oração, Deus havia prometido para mim, que ia me abençoar no meu próprio entendimento. Não sei se as pessoas acreditam aqui, mas o que eu vou dizer é o que eu acredito, né?
9: Uhum.
4: Que Deus usou alguém, né, para falar, dizer que ia me abençoar no próprio empreendimento, que ia me fazer próspero. Isso há 10 anos atrás, muito tempo atrás. Há 12 anos atrás, mais ou menos, muito tempo atrás. E que ia me abençoar. Aí eu acreditei. Mas mesmo assim, sempre trabalhando, né? Botando quente. Aí eu comecei a fazer esses bancos, né? Cadeirinha, mesa.
9: Aí eu postei na internet. Meu primeiro cliente que comprou isso na minha mão foi o pastor Max, que é o vereador. Né?
0: Pé quente.
9: É, pé quente. Foi bem isso. Aí ele viu, gostou. A minha filha dele era pequenininha.
0: É.
9: Aí comprou pra filha dele. Aí pronto, aí de lá pra cá comecei a fazer cadeirinha. E naquele tempo eu vendia cadeira, uma mesa, ó, bonitinha, com duas cadeiras por R$75, ó. Só pra você ver, né, como é que era isso, né? Aí pronto, aí começou. Aí Deus começou a abençoar, e veio mais pedido. Aí migramos da parte da madeira, que era só compensado, né? E pinos agora pra MDF, que eu não sabia nem o que era isso. Aí alguém me disse, Júnior, MDF dá bom. MDF faz mal planejado. Eu com medo, porque não sabia, deixei como é que fazia tudo, não tinha quem ensinasse. Aí eu fui pra internet, fui pesquisar como é que faz tudo, e sempre inteligente, graças a Deus. E a gente começou a fazer e ó, deu bom, graças a Deus, começou a abençoar. E daí foi só crescendo.
0: Não, se falando dessa atividade que você tem hoje, não dá para passar fome não, né?
9: Não. Aí a gente começou a atividade, trabalhava na garagem de casa, garagem não, no pontozinho em casa, aí as coisas foram aumentando, já não estava mais cabendo no ponto onde eu estava. Eu estava usando meu ponto e a garagem da minha irmã. Eu sei que eu fui orar no Senhor, que o Senhor abençoasse, abrisse uma porta, um terreno para mim, para fazer um espaço maior. Aí Deus pega, usa o meu sogro para me vender onde eu estou, né? Aí eu dei meu carro para ele na época, né?
0: Ah.
9: O valor, ele deu um valor a mais. Sei que saiu em torno de R$45 mil na época.
0: O ponto.
9: E hoje estamos lá, para falar de vida.
0: Rapaz, esse negócio, isso é uma história de sucesso. Uma história abençoada, né? É quando a pessoa entrega também os seus empreendimentos a Deus, Deus cuida, né? Deus cuida também. Mas Júnior, e aí a sua formação? Hoje você tem duas filhas. Eu vejo que você está botando quente aí para formar elas, não é? E aí a sua formação? Você é o quê? Além de vendedor lá, você tem uma formação?
9: Na realidade, eu sempre procurei aprender de tudo. Né? Eu sempre trabalhou, como no início falamos aqui, o legado é trabalho. Né? Minha mãe sempre procurou ensinar isso para a gente. E ela dizia assim, meu filho, aprenda de tudo, mas menos roubar. E assim eu sempre levei comigo essa filosofia. Antes de trabalhar com essa área, enfim, antes da área de representação, a gente trabalhava também como veterinário, na área de veterinário, auxiliar técnico de veterinário. Então a gente fez curso, né, na agrotécnica e temos essa, podemos dizer, esse curso técnico, né, de auxiliar clínico geral de veterinário.
0: Que bom.
9: De bovino, bovino cultura de corte, bovino caprinocultura, trabalhar com animais de grande pequeno porte, enfim. Então a gente sabe fazer algumas coisinhas a mais aí além disso.
0: E Júnior, eu percebo que você é um jovem, é um homem vencedor, aguerrido. Estamos chegando ao final da nossa entrevista. Eu gostaria de perguntar para você o que você passa de conselho para essa juventude, pois você ainda é um jovem, dessa sociedade que nós estamos inseridos hoje.
9: Olha, o conselho que eu passo é, em primeiro lugar, buscar Deus, buscar as coisas de Deus e todas as outras coisas serão acrescentadas, como diz a Bíblia. Buscar em primeiro lugar o reino dos céus, a sua justiça. Todas as coisas serão acrescentadas. Então, isso é o principal. E segundo, trabalhar bastante.
0: Com afinco, determinação.
9: Sabendo que tem hora para começar, mas às vezes não tem hora para terminar. Então, acho que tudo isso, a base do sucesso é o trabalho.
0: O trabalho compensa.
9: Com certeza, não tenha dúvida, Elias. Tudo que você faz, colocando Deus em primeiro lugar, o Senhor abençoa. Porque se tem uma coisa que Deus gosta do homem, é quando ele se levanta mesmo e diz, vou trabalhar, independentemente do que seja. Você vai fazer e faz com amor, faz com dedicação. E já os seus frutos você vai estar colhendo.
0: Só para encerrar, Júnior, já falei nas filhas. Você tem duas filhas.
9: Duas filhas. Sofia, a mais velha, e a Safira.
0: E aí, elas já falam em alguma coisa, tipo escolher uma área para trabalhar no futuro. E vão trabalhar no direito, vão trabalhar na zootecnia, o que elas pensam, o que elas já dizem?
9: Minha filha mais velha quer trabalhar na área de mexendo com animais, quer ser uma veterinária no futuro, enfim, gostam muito. A mais nova ainda está na fase ainda de conhecimento, enfim, tem 12 anos apenas, né? Mas quer ser médica, né? Então a gente faz de tudo para trazer o melhor, dar uma boa educação para as filhas, que isso é fundamental para a vida do casal. Né?
0: Tá bom, pessoal, nós encerramos aqui nossa entrevista.
2: o mais entrevistado no nosso quadro Entrevistando Personalidades. Quero te agradecer, Júnior. E eu quero dizer para você que o Júnior pode ser entrevistado novamente. Mas, Júnior, você quer ainda colocar alguma coisa aqui? De repente eu não perguntei, você quer colocar nessa entrevista? Porque a nossa entrevista foi uma entrevista muito boa e eu sei que ela tem assim, um conteúdo muito legal para as pessoas, principalmente para os jovens. E aí, tem alguma coisa que você gostaria de destacar?
9: Não, só mesmo agradecer a Deus pela oportunidade de estar me expressando aqui, né? E dizer que por trás de um grande homem sempre existe uma grande mulher, né? Então, por que não dizer a minha esposa, né? Que é a Mônica, a mulher que a gente ama bastante, né?
2: O amor é lindo.
9: Opa, é benção. Então, se eu tenho o que eu tenho hoje, meu lugar devo a meu Deus, depois a minha esposa, que sempre esteve do meu lado, me dando apoio, me dando ali incentivo, e sendo aquela pessoa que realmente está comigo em todas as situações.
2: Tá bom, valeu, pessoal. Obrigado. Obrigado, Júnior. E
9: talvez
2: eu vou repetir isso. Exatamente. É verdade. Você poderá ser o nosso próximo entrevistado aqui no nosso quadro Entrevistando Personalidades aqui na Lemos TV, para todo mundo ver no mundo todo. Valeu. Tchau.
0: Acompanhando aqui o quadro Entrevistando Personalidades, que tem o oferecimento de Pizzaria Dona Sônia. 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Meus amigos, olha, Roberto Rocha, ele está descendo a ripa, descendo a varada no ministro do STF, Flávio Dino. Pois é, escute aí, acompanhe com a gente.
10: Dino está fazendo de tudo para voltar a ser governador do município. O que estamos acompanhando é mais uma demonstração de como Flávio Dino usa o Supremo Tribunal Federal para perseguir seus adversários. O alvo dessa vez é o governador Carlos Brandão e todo o seu entorno, em um processo que tem um único objetivo: fazer com que Felipe Camarão assuma o governo e consiga tomar a eleição para o PT de Lula. Essa seria a primeira vez que alguém acumula os cargos de ministro do Supremo e governador do Estado por procuração. Porque qualquer maranhense sabe que Camarão não passa de um testa de ferro. Ninguém no Maranhão entende mais do que eu o que é ter Flávio Dino como inimigo. Ele é um homem frio e inescrupuloso, que não tem nenhum pudor em usar a toga da justiça para tentar ser dono do Estado, que tem a população mais pobre do Brasil, justamente quando ele foi governador.
0: Que você acompanha aqui no programa Maranhão em Debate. Então, meus amigos, nos bastidores a coisa é outra. Ah, você vê o político ali sorrindo, cumprimentando todo mundo, tal, aqui, né? Principalmente em eleição. Mas nos bastidores a coisa é bem diferente. Aí, tudo está sendo arregimentado para buscar votos para o presidente Luiz Inácio Lula da Silva no Maranhão. E parece que o candidato Camarão não decola, não. Parece que não decola, não. Mas dizem até que a eleição já está definida. Você vai acompanhar já já em uma pesquisa que nós vamos mostrar para você. Mas antes vamos acompanhar a sessão da Câmara de Vereadores do município de Codó, que foi realizada ontem. Acompanhe aí, nós estivemos lá e fizemos o registro. Acompanhe.
11: Lemos TV aqui na Câmara Municipal de Codó. E nesse momento começou os trabalhos do parlamento onde nós temos 11 vereadores, faltou 8 até agora. E nós estamos mostrando para você aqui a sessão da Câmara Municipal de Codó. É uma das melhores câmaras do estado do Maranhão, já em ritmo de eleição, não é? Vereadores, talvez parte deles. Chegando mais um aqui, ó, chegando ali do Domingos Reis, então faltam 8 para completar a totalidade, que são 19 vereadores. Então é a Lemos TV mostrando para você. Você acompanha tudo no programa Maranhão em Debate. E aqui você vai ver o pessoal aqui da galeria que vieram assistir ao vivo a sessão ordinária. Repito para você, de número 23. Aqui é o plenário da Câmara Municipal. A gente mostrando para você. Você acompanhando o nosso canal. O nosso endereço, você já sabe, é arroba lemosmotorma no YouTube. Esteja também acessando o nosso Instagram, arroba programa Coisas do Povo. É você acompanhando tudo aqui no nosso canal. Dê o seu like e também inscreva no nosso canal. Lemos TV, para todo mundo ver na Câmara Municipal de Codó. Ao Domingo Reis da Senada.
0: Tá aí então, olha, eu queria fazer uma matéria, era com a presença dos 19 parlamentares, mas só conseguimos fazer com 11, né? 11 faltou o quê? 8, né? 8. 8 parlamentares no momento em que nós estivemos na Câmara Municipal de Codó. Agora eu lhe pergunto, você que é funcionário, que é professor, você pode chegar atrasado na escola, pode chegar atrasado no seu trabalho, aí na loja onde você trabalha, o patrão não reclama não. Pois é, na Câmara o vereador chega a hora que quer, se quiser participar, participa, se não quiser não vai, não tem ponto cortado, não tem nada. O emprego bom é vereador em Codó, a verdade é essa, é emprego bom. Mas, meus amigos, vamos acompanhar agora a pesquisa, o levantamento do poder 360 graus, mostra que a eleição no Maranhão pode ser decidida no primeiro turno. E não é só o Maranhão, não, são 9 estados, o Maranhão e mais 8 estados. Então, rapidão, você vai acompanhar aqui comigo, né, conosco aqui, que o Acre pode eleger no primeiro turno Alan Rick. No Amazonas, Omar Azizi. Em Alagoas, Renan Filho. No Amapá, Dr. Furlan. Na Bahia, ACM Neto. No Ceará, é o Mano de Freitas, deve ser. No Distrito Federal, Celina Leão. No Espírito Santo, Ricardo. Em Goiás, Daniel Vilela. No Maranhão, Eduardo Braide. Em Minas Gerais, Cleitinho. O Cleitinho aqui está feito Zezeu. Lá em Minas. Mato Grosso, Wellington. No Pará, Doutor Daniel. Esse aqui não é dos barbalhos, não. Na Paraíba, Lucas. Pernambuco, Raquel Lira. No Piauí, Rafael. No Paraná, Sérgio Moro. Rapaz, o Sérgio Moro tá bem aí no Paraná, ó. No Rio Grande do Norte, Alisson. Em Rondônia, Marcos. Em Roraima, Arthur. No Rio Grande do Sul, Juliana. Em Santa Catarina, Jorginho. Sergipe, Fábio. Em São Paulo, Tarcísio. E em Tocantins, professor. Aliás, professora Dorine. Então, tá aí. Está dizendo aqui a matéria que Braide pode ser o eleito logo no primeiro turno, matar a parada logo no primeiro turno, a rifa, comer a rifa logo no primeiro turno. Em São Luís, ele foi candidato nas últimas eleições para prefeito e sagrou-se prefeito na primeira lapada logo, não teve segundo turno, com 74% dos votos. Pode que isso venha a acontecer também nesta eleição estadual para a escolha do governador do Maranhão. Mas, meus amigos, agora é hora de transição estadual para a escolha do governador do Maranhão.

trânsito aqui na Cristóvão Colombo, pé da ponte, Trizidela, horário de pico, são 11 horas e um minuto mais ou menos. Olha aqui o vendedor de coxinha, né? A merenda. Olha aí, pessoal. Olha aí, pessoal. A situação é muito carro, é muita moto, é hora do rush. E aqui fica essa situação, ó. O engarrafamento muitas vezes é grande e Codó realmente precisa de uma nova ponte. Segundo informações extraoficiais, dizem que a ponte está com os trabalhos parados, mas eu acho que não, né? Depois nós vamos conferir para você ver realmente se a ponte está com a construção parada, a segunda ponte sobre o rio Itapecuru. É você acompanhando tudo aqui na Lemos TV para todo mundo ver. Nós vamos ver se os condutores aqui da Trizidela, se eles realmente respeitam o semáforo. Porque ontem nós fizemos um vídeo e muitos deles não respeitaram, não. Tora é por cima. Vamos acompanhar. Acompanhe conosco. Nesse momento, sinal fechado para essa turma que está aqui, ó, na rua Marcos Rocha, vindo de Timbiras, da Trizidela mesmo, aqui do residencial. Então o sinal abriu, todo mundo direitinho, olha, mas está parecendo um pouquinho do trânsito da Índia. Olha, aquele ali já desobedeceu, o sinal, deixa eu ver aqui se está fechado, está aberto. Olha, uns aqui não obedeceram não, passaram com tudo. Daí abriu o sinal desse lado, e aí você já vê se avolumando o número de veículos aqui da Cristóvão Colombo, esperando o momento em que o sinal vai abrir. Essa é a realidade da cidade de Codó. Muitas motos, dizem que tem mais de 30 mil motos em Codó. Hoje motos em Codó tem mais do que automóveis, tá certo? É a Lemos TV mostrando para você o trânsito aqui na Trizidela no horário de pico. Você acompanhando tudo e aí você se inscreve no nosso canal, Lemos Codó MA. Tá aí, ó, desse lado aqui já tá liberado, começa a se formar aqui, tem uma moto aqui e os outros estão esperando que o sinal venha abrir. Começou aí, começou, vamos ver como é que eles se comportam. Esse aí vai doidão demais, ó, com tudo. Aí, ó, tô até acompanhando aqui na Lemos TV para todo mundo ver, no mundo todo. Então tá aí, meus amigos, você acompanhando aqui no nosso programa, nós vamos mostrar rotatórias, semáforos, as avenidas, você vai acompanhar o trânsito e você vai aprender um pouquinho como pilotar e evitar se envolver em acidentes. O nosso objetivo maior é esse, é que você aprenda, depois nós vamos explorar a questão do pedestre, faixa de pedestre, tá certo? Nós vamos testar alguém para atravessar a via, a rua, para ver se realmente os condutores param, né? Então nós vamos fazer tudo isso para você. Agora é um risco danado, né? É um risco danado de botar um artista para fazer isso e o carro vir matar. É um perigo. Mas vamos lá. Olha, no Montevidéu aconteceu algo inesperado. O motorista bate em poste e deixa povoado todo sob o risco fatal. Acompanhe. Tá aí, ó. Aí, ó. Motorista, não sei como, com sua pampinha, né, com a sua picape, chegou e se arrebentou em cima do poste. Olha, aconteceu na madrugada de hoje, ou ontem, no Montevidéu 2, na zona rural de Codó. Montevidéu não é mais zona rural, já é via urbana, já é aglomerado urbano, né? A imagem foi repassada ao blog do Acélio por Camilo, da Igreja Adventista, que passou às 8h23 desta quarta-feira. Está aí o acidente lá no Montevidéu. Agora o dono do carro vai ter que pagar o poste. A Equatorial não vai perdoar. E aí o carro ficou todo arrebentado, todo lascado. Graças a Deus que não tivemos aí vítimas fatais. Viva bem no trânsito, aqui no programa Maranhão em Debate. 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

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Meu amigo, olha, é hora de religião. Dá para ir de religião ou a gente vem de polícia? Eu acho que é melhor polícia, né? Vamos de polícia? Vamos de polícia aqui no programa Maranhão em Debate, o submundo do crime e também aquilo que chocou a sociedade maranhense e até a sociedade brasileira. Mas, meus amigos, olha, aconteceu um crime, assim, a gente fica pensando como é que as pessoas estão desprovidas de amor, de carinho, Deus não está na vida das pessoas. Olha só essa aqui, olha, jovem morta com 21 facadas, mas nós vamos logo para a vinheta, né? Hã? Vamos logo para a vinheta? Vamos lá para a vinheta. Aí, jovem morta com 21 facadas e é sepultada em Água Doce do Maranhão. Menina bonita, rapaz. Meu irmão, é complicada a situação. Repercutiu no Maranhão todo. Olha o corpo da estudante Bruna da Silva Loyola, de 17 anos, é sepultado na manhã desta quarta-feira no povoado Buriti Redondo, na zona rural de Água Doce do Maranhão, a cerca de 363 quilômetros de São Luís. Bruna foi morta com 21 facadas após deixar a escola na tarde da segunda-feira no povoado Canabrava. Olha, isso aqui é na região de Tutóia, viu? Para você que não sabe, na região de Tutóia. O cortejo saiu da casa de uma das avós da adolescente, onde ocorreu o velório em direção ao cemitério da comunidade. Familiares e amigos, colegas da escola acompanharam o sepultamento.

Jesus é apresentado de diversas formas em toda a Bíblia. De forma mais específica, no Evangelho de Marcos, ele é apontado como um servo. Do capítulo de número 1 ao capítulo de número 7, curas, libertações, o mar se acalmando, uma amostra do poder dele. No capítulo 8, surge uma pergunta interessante. Jesus se direciona aos seus discípulos e diz: quem os homens dizem que eu sou? Só que essa não é a questão mais marcante desse diálogo. Agora Jesus vira para os discípulos e diz: e vocês? Quem vocês dizem que eu sou? O que Jesus está dizendo é: tudo bem. Se para eles eu sou somente aquele que cura, tudo bem.

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1: A voz de Deus se manifesta em cada versículo. Assim diz a Bíblia. Sobre tudo o que se deve guardar, guarda o teu coração, porque dele procedem as fontes da vida. Provérbios 4:23. Já mais palavra viva direto ao seu coração.
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1: Acredite Se Quiser, chegando nesta quinta-feira, hoje 3 de setembro de 2026. A partir de agora, você vai conferir aqui as notícias mais curiosas do planeta. E uma mulher nos Estados Unidos descobriu que um hábito que manteve durante anos acabou provocando um problema grave nos olhos. Sara, de 41 anos, costumava dormir sem retirar a maquiagem. O hábito começou quando ela era jovem e saía frequentemente para festas. Com o passar dos anos, começou a ter problemas de ressecamento e, há cerca de 5 anos, acordou com a pálpebra grudada no olho. A situação evoluiu para lesões frequentes na córnea, acompanhadas de dores intensas. Os médicos descobriram que ela desenvolveu uma doença crônica que afeta as glândulas responsáveis pela lubrificação das pálpebras. Hoje, Sara precisa usar colírios várias vezes ao dia, fazer higiene específica e utilizar uma máscara térmica. Ela também passou por outros tratamentos para tentar controlar o problema. Depois de tudo isso, deixou um conselho simples, viu? Nunca dormir de maquiagem e manter uma rotina adequada de limpeza dos olhos e do rosto. É, rapaz, que coisa, hein? Poxa vida, acabou aprendendo, infelizmente, de uma maneira terrível aí, né? De uma maneira complicada, né? Tendo essa experiência, né? Fazer o quê? Eu sou Kleber Salles, esse foi o nosso Acredite Se Quiser por aqui, hein?
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1: De volta por aqui no nosso Acredite Se Quiser, as notícias mais curiosas do planeta, gente. E uma rodovia nos Estados Unidos foi tomada por milhares de bolinhas de queijo depois que um caminhão carregado com os salgadinhos tombou. O acidente aconteceu na Califórnia, quando o caminhão transportava cerca de 120 embalagens do produto. A carga se espalhou pelas pistas e provocou a interdição da rodovia. Imagens mostram a enorme quantidade de salgadinhos espalhada pelo asfalto. E segundo a polícia rodoviária, alguns motoristas chegaram a parar os carros para pegar as embalagens que não haviam se rompido. Equipes de limpeza precisaram trabalhar para retirar toda a carga e liberar novamente o trânsito. E parece que caminhões de bolinhas de queijo têm uma relação complicada com as rodovias americanas, né? Porque em 2020, outro caminhão tombou em Maryland e espalhou nada menos que 9 toneladas do mesmo tipo de salgadinho. Pelo menos nos dois casos, ninguém ficou ferido, mas o trânsito acabou sendo interrompido por uma situação que literalmente deixou a estrada cheia de queijo, né? Ai, ai, ai, que coisa, rapaz. Nem nas estradas de Minas Gerais tinha tanto queijo iguais as estradas aí americanas, né? Eu sou Kleber Salles, esse foi o nosso Acredite Se Quiser.
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5: 15 horas e 59 minutos.
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9: Uma ótima quinta-feira pra você. A partir de agora está começando mais um programa musical Forró Mania. A nossa programação está recheada com o melhor do forró e eu te convido a curtir comigo o Forró Mania de hoje.
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1: 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E esse é mais um sucesso que a galera canta. E eu quero ver todo mundo assim cantando com a gente. Vamos nessa, Fortaleza. Alô, galera do Siqueira. Um abração, todo carinhoso. Lagosta, bronzeada, ao vivo.

0: Romania, tocando pra você sempre o melhor deste ritmo que faz a gente dançar e é muito bom, não é mesmo? Forromania volta daqui a pouco, trazendo mais músicas pra você, não saia daí.
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0: Voltei trazendo pra você mais música boa na programação do Forromania. Por aqui... Só som bom, hein? Aumenta o volume que agora tem mais.
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0: Tá chegando ao fim, obrigada a você que acompanhou o programa. Um beijo e até amanhã com mais um Forró Mania.
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3: 16 horas e 51 minutos.
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0: Uma ótima quinta-feira pra você. A partir de agora está começando mais um programa musical Forró Mania. A nossa programação está recheada com o melhor do forró e eu te convido a curtir comigo o Forró Mania de hoje.
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1: 17 horas e 2 minutos.
2: Opa, minhas comadres, minha filha, aqui é o Chico Lorco. É um velho de 89 anos, que nunca morreu, nem tem verde que morre. Tô chegando debaixo do pé do Cogiro pela Rádio Lema FM. De Corte do Maranhão, Partido do Brasil. É isso aí, minhas compadres, minhas comadres. É, meu filho, é o rei que nunca morreu, não tem verde que morre. É cachaça jerebito. É cachaça jerebito, meu filho. Feito no pau do capucho, não bate comigo no chão. Marrombado com todo mundo. É cachaça feita na cana torta. É o bebo com meu dinheiro, rapariga puta do cabaré da chica que se importa. É, meu filho. Ave Maria, o canalo, viu? É, meu filho, isso que cachaça mata um corno desse, mas mata não, meu filho. Se a gente beber, morre. Se não beber, morre também. É, tem que morrer de goelas lubrificadas. É, meu filho, já tirou as bicharadas, meu filho. Tira o cachorro, tira o pato, tira tudo aí, meu filho. De dentro do jacaré, que estão tudo sufocado. Pra que eu posso trazer o primeiro forró dessa tarde maravilhosa? Aumenta o volume do seu radinho. Meu compadre, minha comadre, meu filho. Aumenta, escarcar o bicho aí, meu filho. O volume do rádio, meu filho. É o volume do rádio. Pode escutar, que você tá ligado do maior forrozão do Chico Lorco. É isso aí, compadre. Aumenta, escarcar.

começando um cabra velho desmantelado da chibata grande, que eu tô entrando aqui pra falar com todos vocês que estão escutando, cabra mais caceteiro na rádio, mais bonita, mais linda, que mais cresce em todo o Maranhão, Lemos FM, pensa, alô, meu povo de todo o meu Maranhão.

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4: Pai, minhas compadres, minha filha, Chico Lopes tá de volta, pela Rádio Lemos FM de Codó, Maranhão, pra toda essa rapaziada, bom de mundo, meu Deus, um abraço, especial do Reinha aqui, minha filha, Chico Lopes, por aqui, compadre, vai mandando a lupa, toda essa rapaziada, e botando seu sucesso, botando esqueleto pra remexer, é isso aí, meu compadre, vai, vamos remexer, bota, meu filho, bota, mano.
5: Pois é, rapaz, estamos falando outro dia. Eita, rapaz, não tem coisa melhor não do que você dar cagada depois da chuva, rapaz. Eita, meu povo! Alô, alô, alô, meus caseteiros! Eu tô aqui de novo, olha, em breve eu tô aí na Rádio Lemos, na Lemos FM, botando todinho. Aí você vai ligar, aí você vai dizer assim, rapaz, bota um forró pra mim. Aí eu vou lhe perguntar, eu boto toda. Aí você diz, bote, a por bote, aí eu boto todinho. Eita, alô, meus caceteiros, surtendo a Rádio Lemos FM, a rádio mais caceteira do Maranhão, rapaz. Eita, abraço pro meu compadre Lino. Pensa no cabra desmantelado.

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0: Opa, meus companheiros, comadre, minha filha, aqui é o Chico Lopes de volta, de Bar do Pedro Cajueiro, pra comandar o melhor do farol pra toda essa rapaziada boa. Já quero agradecer meu pai criador por essa passagem desse dia maravilhoso, dessa tarde maravilhosa. Eu já vou tirando pra fora, mas volto amanhã, se Deus permitir. Ô, meu filho, já vou tirando pra fora, meu filho, já vou tirando pra fora. Se Deus permitir, a gente tá de volta. Se não permitir, eu fico muito grato. Tchau, gente boa, tchau, gente boa.
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4: 18 horas e 5 minutos.
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6: Alô você, aqui da Lemos TV, para todo mundo vendo, o mundo todo, todo mundo acompanhando ao vivo. Alô você de Teresina, meu amigo de Codó, Neymarã Negócios Imobiliários, um abraço para você acompanhando aqui o programa Maranhão em Debate. Alô, você também, sabe quem? Meu amigo Ricardo Gomes, do Comercial Avenida. Um abração para você, meu amigo William. Aí, meu amigo Wilson, da Rose Flores. Mas, meus amigos, vamos para as manchetes, os destaques do programa de hoje. A manchete número 1 é a number 1. Levantamento do Poder 360 Grau mostra que eleição no Maranhão e mais 8 estados podem acabar no primeiro turno. A manchete de número 2. Vídeo completo que vai falar, mostrar o que Lula realmente falou sobre os garis. E você acompanha mais aqui no programa Maranhão em Debate. A manchete de número 3 é a number 3. Igrejas não querem morador de rua. Um homem faz uma exposição e é grave. A manchete de número 4 é a number 4. Polícia. Jovem morta com 21 facadas após deixar a escola em Água Doce do Maranhão. Tristeza na cidade. Com estas e outras, está no ar o seu programa Maranhão em Debate.
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6: Alô você, vamos para os comentários de hoje. Bom, é um assunto, é um tema, é uma notícia que está bombando em todo o Brasil. É o que está acontecendo lá no STF, Supremo Tribunal Federal, onde as investigações do INSS e também do Banco Master caíram na mão do ministro André Mendonça, que foi indicado em julho. Não, ele foi indicado por Jair Messias Bolsonaro, para ficar você sabendo, e aí foi em julho de 2021. Pois bem, para começar, o STF é o Supremo. Ele é a Corte Suprema da nação brasileira, o STF. Copiam dos Estados Unidos. Lá, os ministros são indicados pelo presidente da República, que eu acho totalmente errado, fora de nexo. Por quê? Porque o Supremo já torna-se um judiciário político, porque é indicado pelo presidente. Esse indicado vai para uma sabatina do Senado e pouquíssimos não passaram por esta sabatina. Parece que só um todos são aprovados na sabatina realizada pelo Senado da República. E aí, quando ele chega lá na corte, eu acho que ele já está comprometido com o presidente. Se o presidente pisar na bola, o que, que vai acontecer? Ele está comprometido. Ele não vai render à chamada imparcialidade. E aí se complica. É o que nós estamos vendo agora no STF. Uma bomba que balançou Brasília e o Brasil. O ministro Alexandre de Moraes está sendo citado nas investigações realizadas pela Polícia Federal. E aí, como é que vai ficar? Mas eu gostaria de salientar para você que o Alexandre de Moraes, ele foi indicado pelo Michel Temer, né? Então, para a gente fechar os comentários de hoje, o Supremo, o STF, sem dúvida, era para ser o Supremo mesmo, mas não é o Supremo. O Supremo, o STF, era para ser uma corte composta por ministros que representassem o Papa. 7 papas lá na corte. Se 7 papas não resolver, seria 7 ayatolás do Irã. E ele é o supremo, ele é o chefe supremo da nação iraniana. Mas não só isso, 7 budas, né? E aí, se não desse certo, a gente chamava aí 7 Daniel. Você que é leitor da palavra de Deus, da Bíblia, aí você ia dizer, agora dá certo. Agora vai dar certo. 7 Daniel. Ou melhor, 11. Não é 7, é 11. O STF é composto por 11 ministros. Aí sim. Mas esses ministros que são indicados pelo presidente da República, ainda bem que o André Mendonça parece que está fazendo o dever de casa. Está sendo chamado aí do ministro superpoderoso, né? A gente gostaria que esse Supremo realmente fosse um Supremo, que não tivesse rabo preso com ninguém. Aí sim, as decisões tomadas ali, elas refletiriam ou iriam refletir a coisa certa. Mas parece que o Supremo Tribunal Federal é mais uma corte onde se vende sentenças, por exemplo, aqui no Maranhão, o TJ Maranhão, vendendo sentenças, gente que foi aí processada, o desembargador perdeu a bolacha. Então é mais uma cortezinha lá em Brasília, que não tem independência, que não faz as coisas certas, porque todos os ministros, eu acho que em sua maioria, tem rabo preso. E aí, o correto seria esses ministros serem escolhidos pelo um colegiado entre o próprio judiciário ou até pela população brasileira. Aí sim. Mas do jeito que está lá, meu amigo, agora estourou a bomba. O Alexandre de Moraes, que é o ministro, deve cair a qualquer momento. Estão pedindo o impeachment do Alexandre de Moraes, e aí é uma vergonha nacional. Eu vi hoje um rapaz, um jovem, da rua Afonso Pena, em Codó, no Maranhão, dizer para mim de alto e bom tom que não vai votar mais em ninguém, ninguém, porque ele não tem mais a credibilidade em ninguém. A única coisa que ele depositava a credibilidade era no Supremo Tribunal Federal, o STF. E agora, essa bomba estourou e ninguém sabe o que vai dar, mas o Alexandre de Moraes, ele e a mulher dele, deu outro ministro ainda, me parece que é o Toffoli, né? Que estão em maus lençóis. E vamos ver como é que vai ser, se não vai ficar pedras sobre pedras. E aí vamos ver o que diz a sociedade brasileira diante dessas situações. Para fechar o nosso comentário de hoje, é corrupção nas prefeituras, corrupção nas câmaras de vereadores, corrupção nas assembleias legislativas, corrupção na Câmara Federal, corrupção no Senado, corrupção no Executivo Estadual, nos governadores, corrupção na Presidência da República. E agora a única coisa que restava era o STF. E agora também atolado em corrupção. Milhões e milhões. Nós estamos lascados. Eu nem queria falar nisso, mas o povo pediu. Falei aqui nos comentários de hoje.
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0: 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Meus amigos, olha, tá pegando fogo Brasília e, como nós falamos nos comentários de hoje, vamos pegar o gancho aqui e vamos chamar o senador Cleidinho, que também agora é candidato ao governo do estado de Minas Gerais. E ele fala, usa a tribuna do Senado para falar sobre esse imbróglio, essa confusão lá no STF. Acompanhe.
1: Que possa pautar o pedido de impeachment do ministro Alexandre de Moraes o mais rápido possível. Ele gosta de dar 48 horas, mas em 24 horas ele deveria vir nesse plenário aqui para a gente poder questionar ele. Moraes modificou o contrato de 130 milhões entre o escritório de sua esposa e Vorcaro. Vorcaro pediu ajuda a Moraes para tentar reverter investigações junto a Gounet e Andrei. Tem mais. Mensagens indicam que Gounet teria dito a Vorcaro: estou na torcida por vocês. Tem mais. Vorcaro autorizou cartões de crédito, 300 mil para os filhos de Moraes. Vorcaro, para mim, aqui é o batom na cueca. Vorcaro perguntou a Moraes se deveria deixar o país 2 dias antes de ser preso. Então chegou a hora do Senado dar uma resposta para o Brasil e a gente impeachmentar o ministro Alexandre de Moraes. Eu não vou largar, eu vou largar a campanha, vou vir para cá todos os dias, para todos os dias pedir impeachment do ministro Alexandre de Moraes. Novamente, a responsabilidade é do Senado, é de nós, senadores, e peço, olhando para Vossa Excelência, presidente Davi, paute o pedido do ministro Alexandre de Moraes. Paute o impeachment dele. E vamos trazer, sai um requerimento agora do Viana, pedindo para que ele viesse aqui agora, que poder esclarecer isso tudo aqui que eu mostrei aqui agora aqui. Se ele gosta de dar 48 horas para qualquer cidadão brasileiro, que ele tenha 24 horas para poder esclarecer. Até porque, Moraes, quem não deve não teme. Então passou da hora de nós aqui, senadores, dar uma resposta urgentemente para o Brasil. E que 7 de setembro toda a população brasileira saia na rua e fora, Moraes. Muito obrigado. Que possa pautar o pedido de impeachment do ministro
0: da Justiça. Então vamos a esperar que o ministro Alexandre de Moraes, que é chamado também de cabeça de ovo, né? Que a coisa está preta, ele peça logo demissão, logo saia logo, porque o circo pode pegar fogo. Eu acho que o circo já começou a pegar fogo. Então é melhor ele sair logo. Olha, o Saddam Hussein ficou ou morreu. Se ele tivesse ido para a Arábia Saudita, estava vivo até hoje, com certeza. Mas aí o cara quer ser durão demais e dança. Então o negócio está preto, a coisa está feia para Alexandre de Moraes. 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Meus amigos, é hora de sorrir. Vamos sorrir aqui no Maranhão em Debate. Será? Se dá para a gente sorrir diante do que está acontecendo no país? Vamos quebrar o gelo aí, vamos sorrir.
2: Sorria!
3: Vamos, eu gostaria, a televisão em si, eu não gostaria que a gente fosse penalizado pelo Tribunal Regional Eleitoral por essas coisas. O senhor vai ter...
0: Vai ter uma briga aí, pode esperar. Vai ter uma briga aí.
4: Por que razão?
5: Não, porque a gente...
4: Pode dizer que há lavagem de dinheiro na BR?
5: Mas é claro que há lavagem de dinheiro na BR.
4: A gente, nós, claro que eu estou dizendo as minhas propostas de trabalho. As minhas propostas de trabalho passam por uma transparência objetiva na questão da implantação dessa estrada. Isso é uma barbaridade.
5: O senhor está obrigado
4: a mentira. Não pode ficar na falsificação, mas pode cortar. Esse é o exemplo que vocês dão. Vocês só fazem isso. Corta a entrevista, porque eu estou dizendo que esse governo é um governo corrupto, incapaz, desequilibrado. Rapaz, você é que é um sujeito vendido. Você é um vendido nesse processo. Você é um empregado do governo, rapaz. Você é um empregado do governo, rapaz. Você está me entendendo? Você é empregado do governo. Você é uma criaturazinha de nada. Você é um quase nada, rapaz. Você é um mero empregado.
5: Você não tem moral.
4: Você é um lacaio.
5: Você não tem moral.
4: Você não tem moral.
5: Você não tem moral.
4: Moral não tem você, rapaz, que é um vendido, que não tem nada para jogar ali.
0: Tá esquentando. Olha lá, espera aí. Lá e vá.
4: Você está entendendo?
0: O senhor,
4: nada além disso.
0: Você é um empregado,
4: você
0: é
4: isso.
0: Olha. Olha lá!
5: Você me respeita!
0: Ah, eita! Já começou a entrevista, agora virou um ringue! Vixe! Ave Maria! Fela da puta!
5: Mas o que, rapaz?
0: Olha! Respeita a polícia, rapaz! Olha! É o entrevistado com o entrevistador! Olha! Ih, se agarrar de novo aí! Ave Maria! Ave Maria! Olha! Olha! Ave Maria! Olha! Eita, meu Deus! Pancada, de porrada! É. Quem é que vai ganhar essa parada aí? Me diz, é o entrevistado, é o político ou é o apresentador do programa? Eu não quero brigar aqui no programa não, né? Se aparecer um desse jeito aí, olha, levantou, pegou um jab de esquerda e levantou, aí, ó, presta atenção, receita a polícia. Respeito o apresentador.
6: O que dizer deste grande homem, deste querido amigo que nos deixa de forma tão prematura? Não foi perfeito, mas quem o é? Só aquele lá de cima. Não foi perfeito, mas era um bom filho. Apesar de ter abandonado sua mãe num asilo para morrer. Mas tenho certeza que aquela doce alma vai recebê-lo de braços abertos no céu. Bom profissional. Catedrático na área de educação, dedicou a sua vida ao futuro desse país. Me lembro muito bem que ele roubava a verba da merenda escolar e depositava em sua conta. Isso durante muitos e muitos anos. Por causa disso, teve uma vida de luxo. Luxo que não teria devido ao seu parco salário como funcionário público. Bom pai. Apesar de ter abandonado o filho deficiente que ele teve com a anã prostituta... Que ele conheceu no suruba que ele frequentava toda quinta-feira na Tijuca.
7: Vem, Jonathan.
6: Bom amigo.
7: Muito.
6: Exceto para Valdir, que é amigo de infância, que emprestou todas suas economias para ele e nunca mais viu dinheiro. Valdir até hoje passa necessidades. Mas isso são águas passadas.
7: Vem, mamãe. Vem.
6: Bom marido.
7: Que é? Sim.
6: Também excelente amante. Tinha aquela argentina do apartamento 308 e a sua cunhada, que devia ter um lugar especial nesse coração, que antes de morrer deixou um apartamento para ela, que mostra que era um homem generoso. Um homem de fé. Tinha alguns vícios. Bebia, fumava, jogava carteado, usava drogas injetáveis, acordava cedo, já dava uma tapinha naquele cigarro que não pode... Nunca deixou de frequentar a suruba na Tijuca. Podia chover canivete. Enfim, um grande homem. Vamos dar as mãos e rezar por essa alma iluminada.
2: Sorria!
0: Meus amigos, cara, o cara é enrolado demais. O cara morreu enrolado demais. O cara foi fazer a oração, não tinha mais ninguém. Todo mundo tinha vazado. 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Mas, meus amigos, minhas amigas, hoje é quarta-feira e hoje nós temos o quadro Entrevistando Personalidades. O nosso entrevistado de hoje é o empresário Júnior, que vive aqui no bairro São Francisco. Tem aí uma loja de móveis planejados e também loja que vende material para marceneiro. E ele foi o nosso entrevistado, é o nosso entrevistado agora no quadro Entrevistando Personalidades. Acompanhe. Olá, você aqui do quadro Entrevistando Personalidades aqui na Lemos TV para todo mundo ver. Estamos aqui na Buruaca, município de Timbiras. E agora nós vamos bater um papo legal mesmo aqui com o nosso entrevistado, que é o Júnior. Júnior, como é o seu nome mesmo completo? Porque Júnior é porque tem o mesmo nome do pai, é isso?
8: Não, na realidade, o meu nome completo, de fato, é Raimundo de Brito Júnior, sendo o mesmo nome do pai, é Raimundo de Brito.
0: Então, isso.
8: De fato, é o mesmo nome do pai. Mesmo? Só muda só o último nome, que é o Júnior, né?
0: Acrescenta, né?
8: Exatamente.
0: E aí, já que você tem o mesmo nome do pai, como é que foi essa a sua vida de infância? Você foi criado pelo papai ou foi tipo Lemos, que não teve essa criação de pais? O meu pai e a minha mãe, foi só minha mãe. E você, teve a criação do papai e da mamãe também?
8: Olha, naquele tempo, sempre os pais tinham que deslocar da cidade para ir para outro local para trabalhar. E assim foi também. A minha mãe sempre procurou os criar e tudo, mas sem a presença do pai, né? Ele sempre trabalhou viajando, no garimpo naquele tempo, né? No garimpo, então...
0: Serra Pelada.
8: Mas garimpo que já nesse tempo tinha. Então, a mãe sempre, realmente, foi o pai e a mãe, assim como você. Não tive a presença figura do pai, não lembro. De fundo, como se fosse assim, um sonho, vago, certo? Aí, realmente, a minha mãe sempre foi o pai e a mãe, presente. Então, a mãe que segurou mesmo.
4: Pô, o trampo mesmo.
8: A mãe
4: mesmo
8: segurou ali, mãe de criar, segurou, educar. Perfeitamente. Minha mãe sempre foi a pessoa que... Da frente, né?
4: Guerreira.
8: Mulher guerreira. Graças a Deus. Quantos irmãos? Eu só tenho uma irmã. Somos dois. Um casal. Eu sou mais novo, minha irmã mais velha. Ela mais mimada ou não? Você é a caçula?
4: Não, a caçula, eu que sou o mais novo.
8: O mais então, novo, isso.
4: Mimada era mais aí.
8: Isso. Pô,
4: esse homem também.
8: É. Então, ela sempre teve esse carinho assim à parte, né? Uhum. Mas o amor com dois foi igual. Então, a sua mãe deixou um grande legado, né? Ela já é falecida, né?
4: Já falecida.
8: Mas criou esses dois filhos e todos dois têm sido... Você é um grande homem e ela também é uma grande mulher para a sociedade, né? Para o país, para a nação.
4: Com certeza. Minha mãe, ela deixou um legado muito grande. O legado que ela deixou foi de trabalho, honestidade. Sempre uma pessoa bem vista pela sociedade, graças a Deus. Então, ela sempre procurou nos ensinar isso aí. E, de fato, ela partiu cedo, nova, muito nova, né? Mas ela deixou, assim, um legado que dinheiro nenhum pode comprar.
8: Júnior, e aí você ficou sem mãe? Um pouco cedo, eu não me lembro, né? Você está mais ou menos, acho que com uns 8, 10 anos.
4: Tá com
8: 10 anos, né, que você perdeu a mamãe. E antes que ela partisse, você já tinha um trabalho, né? Você já trabalhava, né?
4: Já, eu ingressei na área de representação, que era assim, foi minha área de vendedor, né?
8: Uhum. Foi o seu forte, novo, então?
4: Foi o meu forte, o início foi nessa área. Uhum. Então, eu já trabalhava, viajava muito, né? Pela empresa, pelo Armazém Chaves. E até hoje a gente presta serviço ainda, tem um vínculo de amizade com o Antônio Luiz. Então, a gente... Até hoje tem esse vínculo de amizade, começamos a trabalhar cedo, por volta dos 20 anos, com ele, né? Antes trabalhava, mas só de forma na loja, vendendo aqui, vendendo ali, aquela coisinha, né? Mas algo fixo assim mesmo de seguir a carreira foi contra o Luiz. Então eu sempre trabalhava com representação, viajando, enfim. Mas a minha mãe nunca gostou dessa área, né, de representação, porque eu viajava muito, passava 8, 10, 15 dias fora de casa. Ela nunca gostou, sempre queria que eu estivesse aqui na cidade. Então quando ela partiu, ainda estava nessa área ainda.
8: E de repente você muda de atividade. Você era um funcionário, trabalhava com vendas, né? Em uma loja, um armazém. E de repente você agora entrou no mundo da novelaria, é isso? O termo é esse?
4: Não, podemos assim dizer, né? Hoje eu sou marceneiro. Temos uma empresa, graças a Deus, de imóveis. E dessa empresa a gente agora tem outra empresa, de material de construção, enfim. Então, mas no início foi assim, coisa de Deus. Com certeza foi coisa de Deus. Até porque eu sempre tinha um desejo de empreender. Sempre tive esse desejo de empreender. E com esse desejo, eu tendo trabalhado, mas não sabia em quê. Nunca tinha. Tinha vontade, tinha o desejo de montar isso, montar aquilo, mas o recurso sempre pouco, né?
8: Pouco.
4: Aí, eu, todo ano, quando era dia dos pais, eu pedi pra minha esposa: meu filho, me dá um presente. O presente que você pode me dar é uma serrinha, um tipo-tipo, uma furadeirazinha, pra fazer esse serviço doméstico em casa, né? Aí foi o período que veio a pandemia, e nessa pandemia, antes da pandemia, chegou uma crise na Armazém Chaves, né? Que não pode ser empresa, né? Eu da crise a nível nacional. Aí a gente teve que cortar algumas rotas. Fazia Baixada Maranhense, fazia aqui parte de Rosário, enfim. Muitas cidades aí, Pinheiro, enfim.
8: Eu também fiz aquela área também como vendedor.
4: Pronto, então. Aí tivemos que cortar algumas regiões. Aí quando veio a pandemia, aí sim, que não teve ninguém viajar, lockdown. E aí, agora o que eu vou fazer?
8: Você vendia também em Anajatuba ou não?
4: Tudo. Maranhão, quase todos aí eu vendia, né? Na cidade de Maranhão, muita cidade de Maranhão.
8: Pois eu passava lá vendendo e eu passava, no caso, no seu rastro lá.
4: É.
8: Então, eu vendia para a Casa Gomes, na época.
4: Na
8: né?
4: época,
8: Casa Gomes. Certo, então vamos voltar.
4: Aí eu comecei, comprei na internet algumas coisinhas, né? Uma tico-ticozinha, uma serra mármore, que é chamada Makita, né? Que se chama Makita. Máquinazinha pequena. Aí comecei a fazer em casa algumas pequenas coisinhas, a mesinha, um banquinho, uma coisinha básica, né? Aí eu sei que isso aí eu comecei a postar na internet. Mas antes...
8: Nunca você teve um professor, não, você foi para uma oficina para entrar nesse ramo do móvel planejado?
4: Nunca. O professor que eu tive foi o meu Deus. Eu orei antes, pedi o Senhor de oração, Deus havia prometido para mim, que é me abençoar no meu próprio entendimento. Não sei se as pessoas acreditam aqui, mas o que eu vou dizer é o que eu acredito, né?
8: Uhum.
4: Que Deus usou alguém, né, para falar, dizer que ia me abençoar no próprio empreendimento, que ia me fazer próspero. Isso há 10 anos atrás, muito tempo atrás. Há 12 anos atrás, mais ou menos, muito tempo atrás. E que ia me abençoar. Aí eu acreditei. Mas mesmo assim, sempre trabalhando, né? Botando no quente. Aí eu comecei a fazer esses bancos, né? Cadeirinha, mesa.
8: Aí eu postei na internet. Meu primeiro cliente que comprou isso na minha mão foi o pastor Max, que é o vereador. Né?
0: Pé quente.
8: É, pé quente, foi bem isso. Aí ele viu, gostou, a minha filha dele era pequenininha,
0: é.
8: Aí comprou pra filha dele. Aí pronto, aí de lá pra cá, comecei a fazer cadeirinha. E naquele tempo eu vendia cadeira, uma mesa, ó, bonitinha, com duas cadeiras por R$75, ó. Só pra você ver, né, como é que era isso, né? Aí pronto, aí começou. Aí Deus começou a abençoar, e veio mais pedido. Aí migramos da parte da madeira, que era só compensado, né? E pinos agora para MDF, que eu não sabia nem o que era isso. Aí alguém me disse, Júnior, MDF dá bom. MDF faz mal planejado. Eu com medo, porque não sabia, deixei como é que fazia tudo, não tinha quem ensinasse. Aí eu fui para a internet, fui pesquisar como é que faz tudo, e sempre inteligente, graças a Deus. E a gente começou a fazer, e ó, deu bom, graças a Deus, começou a abençoar. E daí foi só crescendo.
0: Não, se falando dessa atividade que você tem hoje, não dá para passar fome, não, né?
8: Não. Aí a gente começou a atividade, trabalhava na garagem de casa, garagem não, um pontozinho em casa. Aí as coisas foram aumentando, já não estava mais cabendo no ponto onde eu estava. Eu estava usando meu ponto e a garagem da minha irmã. Eu sei que eu fui orar ao Senhor, que o Senhor abençoasse uma porta, um terreno para mim, para fazer um espaço maior. Aí Deus pega, usa o meu sogro para me vender onde eu estou, né? Aí eu dei meu carro para ele na época, né?
0: Ah.
8: O valor, ele deu um valor a mais. Sei que saiu em torno de R$45 na época.
0: O ponto.
8: E hoje estamos lá, para falar de vida.
0: Rapaz, esse negócio é uma história de sucesso. Uma história abençoada, né? É quando a pessoa entrega também os seus empreendimentos a Deus, Deus cuida, né? Deus cuida também. Mas Júnior, e aí a sua formação? Hoje você tem duas filhas. Eu vejo que você está botando quente aí para formar elas, não é? E aí a sua formação? Você é o quê? Além de vendedor lá, você tem uma formação?
8: Na realidade, eu sempre procurei aprender de tudo. Né? Eu sempre trabalhou, como no início falamos aqui, o legado é trabalho. Né? Minha mãe sempre procurou ensinar isso para a gente. E ela dizia assim, meu filho, aprenda de tudo, mas menos roubar. E assim eu sempre levei comigo essa filosofia. Antes de trabalhar com essa área, enfim, antes da área de representação, a gente trabalhava também como veterinário, na área de veterinário, auxiliar técnico de veterinário. Então a gente fez curso, né, na agrotécnica e temos essa, podemos dizer, esse curso técnico, né, de auxiliar clínico geral de veterinário.
0: Que bom.
8: De bovino cultura de corte, ouvindo a caprinocultura, trabalhar com animais de grande pequeno porte, enfim. Então a gente sabe fazer algumas coisinhas a mais aí, além disso.
0: E, Júnior, eu percebo que você é um jovem, é um homem vencedor, aguerrido. Estamos chegando ao final da nossa entrevista. Eu gostaria de perguntar para você o que você passa de conselho para essa juventude, pois você ainda é um jovem, dessa sociedade que nós estamos inseridos hoje.
8: Olha, o conselho que eu passo é, em primeiro lugar, buscar Deus. Buscar as coisas de Deus e todas as outras coisas serão acrescentadas, como diz a Bíblia. Buscar em primeiro lugar o reino dos céus, a sua justiça, todas as coisas serão acrescentadas. Então, isso é o principal. E segundo, trabalhar bastante.
0: Com afinco, determinação,
8: sabendo que tem hora para começar, mas às vezes não tem hora para terminar. Então, acho que tudo isso, a base do sucesso é o trabalho.
0: O trabalho compensa.
8: Com certeza, não tenha dúvida, Elias. Tudo que você faz, colocando Deus em primeiro lugar, o Senhor abençoa. Porque se tem uma coisa que Deus gosta do homem, é quando ele se levanta mesmo e diz, vou trabalhar, independentemente do que seja. Você vai fazer e faz com amor, faz com dedicação, e já os seus frutos você vai estar colhendo.
0: Só para encerrar, Júnior, já falei nas filhas, você tem duas filhas.
8: Duas filhas, Sofia, a mais velha, e a Safira.
0: E aí, elas já falam em alguma coisa, tipo escolher uma área para trabalhar no futuro... E vão trabalhar no direito, vão trabalhar na zootecnia, o que é que elas pensam, o que elas já dizem?
8: Minha filha mais velha quer trabalhar na área de mexendo com animais, quer ser uma veterinária no futuro, enfim, gostam muito. A mais nova ainda está na fase ainda de conhecimento, enfim, tem 12 anos apenas, né? Mas quer ser médica, né? Então a gente faz de tudo para trazer o melhor, dar uma boa educação para as filhas, que esse é fundamental para a vida do casal.
0: Tá bom, pessoal, nós encerramos aqui nossa entrevista. o mais entrevistado no nosso quadro, Entrevistando Personalidades. Quero te agradecer, Júnior. E eu quero dizer para você que o Júnior pode ser entrevistado novamente. Mas, Júnior, você quer ainda colocar alguma coisa aqui? De repente eu não perguntei, você quer colocar nessa entrevista? Porque a nossa entrevista foi uma entrevista muito boa e eu sei que ela tem assim, um conteúdo muito legal para as pessoas, principalmente para os jovens. E aí, tem alguma coisa que você gostaria de destacar?
8: Não, só mesmo agradecer a Deus pela oportunidade de estar me expressando aqui, né? E dizer que por trás de um grande homem sempre existe uma grande mulher, né? Então, por que não dizer a minha esposa, né? Que é a Mônica, a mulher que a gente ama bastante, né?
0: O amor é lindo.
8: Opa, é benção. Então, se eu tenho o que eu tenho hoje, meu lugar devo a meu Deus, depois a minha esposa, que sempre esteve do meu lado, me dando apoio, me dando ali incentivo, e sendo aquela pessoa que realmente está comigo em todas as situações.
0: Tá bom, valeu, pessoal. Obrigado. Obrigado, Júnior. E
8: vou repetir isso.
0: Exatamente. É verdade. Você poderá ser o nosso próximo entrevistado aqui no nosso quadro Entrevistando Personalidades aqui na Lemos TV, para todo mundo ver no mundo todo. Valeu. Tchau. 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Meus amigos, olha, Roberto Rocha, ele está descendo a ripa, descendo a varada no ministro do STF, Flávio Dino. Pois é, escute aí, acompanhe com a gente.
2: Dino está fazendo de tudo para voltar a ser governador do município. O que estamos acompanhando é mais uma demonstração de como Flávio Dino usa o Supremo Tribunal Federal para perseguir seus adversários. O alvo dessa vez é o governador Carlos Brandão e todo o seu entorno, em um processo que tem um único objetivo: fazer com que Felipe Camarão assuma o governo e consiga tomar a eleição para o PT de Lula. Essa seria a primeira vez que alguém acumula os cargos de ministro do Supremo e governador do estado por procuração. Porque qualquer maranhense sabe que Camarão não passa de um testa de ferro. Ninguém no Maranhão entende mais do que eu o que é ter Flávio Dino como inimigo. Ele é um homem frio e inescrupuloso, que não tem nenhum pudor em usar a toga da justiça para tentar ser dono do estado, que tem a população mais pobre do Brasil, justamente quando ele foi governador.
0: Que você acompanha aqui no programa Maranhão em Debate. Então, meus amigos, nos bastidores a coisa é outra. Ah, você vê o político ali sorrindo, cumprimentando todo mundo, tal, aqui, né? Principalmente em eleição. Mas nos bastidores a coisa é bem diferente. Tá aí. Tudo está sendo arregimentado para buscar votos para o presidente Luiz Inácio Lula da Silva no Maranhão. E parece que o candidato Camarão não decola, não. Parece que não decola, não. Mas dizem até que a eleição já está definida. Você vai acompanhar já já em uma pesquisa que nós vamos mostrar para você. Mas antes, vamos acompanhar a sessão da Câmara de Vereadores do município de Codó, que foi realizada ontem. Acompanhe aí, nós estivemos lá e fizemos o registro. Acompanhe.
9: Lemos TV aqui na Câmara Municipal de Codó, e nesse momento começou os trabalhos do Parlamento onde nós temos 11 vereadores, faltou 8 até agora. E nós estamos mostrando para você aqui a sessão da Câmara Municipal de Codó. É uma das melhores câmaras do estado do Maranhão, já em ritmo de eleição, não é? Vereadores, talvez parte deles. Chegando mais um aqui, ó, chegando ali do Domingos Reis, então faltam 8. Para completar a totalidade, são 19 vereadores. Então é a Lemos TV mostrando para você. Você acompanha tudo no programa Maranhão em Debate. E aqui você vai ver o pessoal aqui da galeria que vieram assistir ao vivo a sessão ordinária. Repito para você, de número 23. Aqui é o plenário da Câmara Municipal. Agora mostrando para você. Você acompanhando o nosso canal. O nosso endereço, você já sabe, é arroba lemosmotorma no YouTube. Esteja também acessando o nosso Instagram, arroba programa Coisas do Povo. É você acompanhando tudo aqui no nosso canal. Dê o seu like e também inscreva no nosso canal. Lemos TV, para todo mundo ver na Câmara Municipal de Codó. Ao Domingo Reis da Senada.
0: Tá aí então, olha, eu queria fazer uma matéria, era com a presença dos 19 parlamentares, mas só conseguimos fazer com 11, né? 11 faltou o quê? 8, né? 8. 8 parlamentares no momento em que nós estivemos na Câmara Municipal de Codó. Agora eu lhe pergunto, você que é funcionário, que é professor, você pode chegar atrasado na escola, pode chegar atrasado no seu trabalho, aí na loja onde você trabalha, o patrão não reclama não. Pois é, na Câmara o vereador chega a hora que quer, se quiser participar, participa, se não quiser não vai, não tem ponto cortado, não tem nada. O emprego bom é vereador em Codó, a verdade é essa, é emprego bom. Mas, meus amigos, vamos acompanhar agora a pesquisa, o levantamento do poder 360 graus, mostra que a eleição no Maranhão pode ser decidida no primeiro turno. E não é só o Maranhão, não, são 9 estados, o Maranhão e mais 8 estados. Então, rapidão, você vai acompanhar aqui comigo, né, conosco aqui, que o Acre pode eleger no primeiro turno Alan Rick. No Amazonas, Omar Azizi. Em Alagoas, Renan Filho. No Amapá, Dr. Furlan. Na Bahia, ACM Neto. No Ceará, é o Mano de Freitas, deve ser. No Distrito Federal, Celina Leão. No Espírito Santo, Ricardo. Em Goiás, Daniel Vilela. No Maranhão, Eduardo Braide. Em Minas Gerais, Cleitinho. O Cleitinho aqui está feito Zezeu. Lá em Minas. Mato Grosso, Wellington. No Pará, Doutor Daniel. Esse aqui não é dos barbalhos, não. Na Paraíba, Lucas. Pernambuco, Raquel Lira. No Piauí, Rafael. No Paraná, Sérgio Moro. O Sérgio Moro tá bem aí no Paraná, ó. No Rio Grande do Norte, Alisson. Em Rondônia, Marcos. Em Roraima, Arthur. No Rio Grande do Sul, Juliana. Em Santa Catarina, Jorginho. Sergipe, Fábio. Em São Paulo, Tarcísio. E em Tocantins, professor. Aliás, professora Dorine. Então, tá aí. Está dizendo aqui a matéria que Braide pode ser o eleito logo no primeiro turno, matar a parada logo no primeiro turno, a rifa, comer a rifa logo no primeiro turno. Em São Luís, ele foi candidato nas últimas eleições para prefeito e sagrou-se prefeito na primeira lapada logo, não teve segundo turno, com 74% dos votos. Pode que isso venha a acontecer também nesta eleição estadual para a escolha do governador do Maranhão. Mas, meus amigos, agora é hora de trânsito. Trânsito. Vamos acompanhar um vídeo, né? Uma matéria que nós fizemos hoje, lá na Trizidela, para você ver como é que está o trânsito ali no cruzamento da rua Marcos Rocha com a Avenida Cristóvão Colombo. Acompanhe.
10: Viva bem no trânsito!
0: Lemos TV, para todo mundo ver o trânsito aqui na Cristóvão Colombo, pé da ponte, Trizidela, horário de pico, são 11 horas e um minuto mais ou menos. Olha aqui o vendedor de coxinha, né? A merenda. Olha aí, pessoal. Olha aí, pessoal. A situação é muito carro, é muita moto, é hora do rush. E aqui fica essa situação, ó. O engarrafamento muitas vezes é grande e Codó realmente precisa de uma nova ponte. Segundo informações extraoficiais, dizem que a ponte está com os trabalhos parados, mas eu acho que não, né? Depois nós vamos conferir para você ver realmente se a ponte está com a construção parada, a segunda ponte sobre o rio Itapecuru. É você acompanhando tudo aqui na Lemos TV para todo mundo ver. Nós vamos ver se os condutores aqui da Trizidela, se eles realmente respeitam o semáforo, porque ontem nós fizemos um vídeo e muitos deles não respeitaram, não. Tora é por cima. Vamos acompanhar. Acompanhe conosco. Nesse momento, sinal fechado para essa turma que está aqui, ó, na rua Marcos Rocha, vindo de Timbiras, da Trizidela mesmo, aqui do residencial. Então, o sinal abriu, todo mundo direitinho, olha, mas está aparecendo um pouquinho do trânsito da Índia. Olha, aquele ali já desobedeceu. O sinal, deixa eu ver aqui se está fechado, está aberto. Olha, uns aqui não obedeceram, não. Passaram com tudo. Está aí, abriu o sinal desse lado. E aí você já vê se avolumando o número de veículos aqui na Cristóvão Colombo, esperando o momento em que o sinal vai abrir. Tá certo? Essa é a realidade da cidade de Codó. Muitas motos. Dizem que tem mais de 30 mil motos em Codó. Hoje, motos em Codó tem mais do que automóveis, tá certo? É a Lemos TV mostrando para você o trânsito aqui na Trizidela no horário de pico. Você acompanhando tudo e aí você se inscreve no nosso canal, Lemos Codó MA. Tá aí. Ó, desse lado aqui já está liberado. Começa a se formar aqui, tem uma moto aqui e os outros estão esperando que o sinal está liberado. Começa a se formar aqui, tem uma moto aqui e os outros.

0: acompanhar o trânsito e você vai aprender um pouquinho como pilotar e evitar se envolver em acidentes. O nosso objetivo maior é esse, é que você aprenda. Depois nós vamos explorar a questão do pedestre, faixa de pedestre, tá certo? Nós vamos testar alguém para atravessar a via, a rua, para ver se realmente os condutores param, né? Então nós vamos fazer tudo isso para você. Agora é um risco danado, né? É um risco danado de botar um artista para fazer isso e o carro vir matar. É um perigo. Mas vamos lá. Olha, no Montevidéu aconteceu algo inesperado. O motorista bate em poste e deixa povoado todo sob o risco fatal. Acompanhe. Tá aí, ó. Aí, ó. Motorista, não sei como, com sua pampinha, né, com a sua picape, chegou e se arrebentou em cima do poste. Olha, aconteceu na madrugada de hoje, ou ontem, de hoje, no Montevidéu 2, na zona rural de Codó. Montevidéu não é mais zona rural, já é via urbana, já é aglomerado urbano, né? A imagem foi repassada ao blog do Acélio por Camilo, da Igreja Adventista, que passou às 8h23 desta quarta-feira. Está aí o acidente lá no Montevidéu. Agora o dono do carro vai ter que pagar o poste. A Equatorial não vai perdoar. E ainda o carro ficou todo arrebentado, todo lascado. Graças a Deus que não tivemos aí vítimas fatais. Viva bem no trânsito, aqui no programa Maranhão em Debate. 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Meu amigo, olha, é hora de religião. Dá para ir de religião ou a gente vem de polícia? Eu acho que é melhor polícia, né? Vamos de polícia? Vamos de polícia aqui no programa Maranhão em Debate, o submundo do crime. E também aquilo que chocou a sociedade maranhense e até a sociedade brasileira. Mas, meus amigos, olha, aconteceu um crime. Assim, a gente fica pensando como é que as pessoas estão desprovidas de amor, de carinho. Deus não está na vida das pessoas. Olha só essa aqui: olha, jovem morta com 21 facadas. Mas nós vamos logo para a vinheta, né? Hã? Vamos logo para a vinheta? Vamos lá para a vinheta. Aí, jovem morta com 21 facadas e é sepultada em Água Doce do Maranhão. Menina bonita, rapaz. Meu irmão, é complicada a situação. Repercutiu no Maranhão todo. Olha o corpo da estudante Bruna da Silva Loyola, de 17 anos. É sepultado na manhã desta quarta-feira no povoado Buriti Redondo, na zona rural de Água Doce do Maranhão, a cerca de 363 quilômetros de São Luís. Bruna foi morta com 21 facadas após deixar a escola na tarde da segunda-feira no povoado Canabrava. Olha, isso aqui é na região de Tutóia, viu? Para você que não sabe, na região de Tutóia. O cortejo saiu da casa de uma das avós da adolescente, onde ocorreu o velório em direção ao cemitério da comunidade. Familiares e amigos, colegas da escola acompanharam o sepultamento. Um adolescente de 16 anos foi apreendido suspeito do crime.
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2: Olá, boa noite.
3: Boa noite para você que nos acompanha em todo o país.
2: Quinta-feira, 3 de setembro de 2026.
3: Vamos aos destaques do dia.
2: Saúde das mulheres tem novas regras.
3: Sancionada a lei que assegura o direito de realizar avaliação médica completa pelo menos uma vez ao ano no SUS. Márcia Fernandes.
4: O objetivo é reforçar a prevenção e ajudar a identificar doenças e outros problemas de saúde o mais cedo possível.
2: Mais segurança no Pix.
3: Contestação de golpes fica mais fácil para o usuário. Nazi Brum.
5: O sistema vai facilitar a identificação do tipo de golpe e a vítima terá um campo disponível para descrever como ocorreu a situação.

0: Está chegando o fim do prazo para escolher os livros didáticos que vão ser usados a partir do ano que vem.
1: Escolas públicas têm até 8 de setembro para definir as obras. Gabriela Noronha.
2: Os livros didáticos serão utilizados nos próximos 4 anos por estudantes e professores do 1º ao 5º ano do ensino fundamental.
0: Hoje, na apresentação da Voz do Brasil, eu, Mariana Jungmann e Luciano Seixas.
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0: A saúde das mulheres ganha novas regras no SUS.
1: Uma lei publicada nesta quinta-feira garante o direito a uma avaliação médica completa, pelo menos uma vez por ano, com exames de rotina e ações de prevenção.
3: As mulheres vão ter direito a uma avaliação médica completa pelo SUS, pelo menos uma vez por ano. A medida está prevista em uma lei publicada nesta quinta-feira no Diário Oficial da União. O objetivo é reforçar a prevenção e ajudar a identificar doenças e outros problemas de saúde o mais cedo possível. A avaliação deve incluir exames de rotina e de triagem, definidos de acordo com a idade e as principais doenças que atingem a população feminina. O atendimento também vai levar em conta fatores como condição de saúde, situação socioeconômica e local de residência. A nova lei prevê ainda campanhas para incentivar os cuidados com a saúde das mulheres. Entre as ações estão orientações sobre alimentação, atividade física, saúde mental e vacinação, além da realização de exames preventivos. As novas regras entram em vigor 180 dias depois da publicação da lei. Márcia Fernandes, para a Voz do Brasil.
0: Foi apresentada hoje a Central de Comando das UTIs Inteligentes do SUS, que monitora em tempo real os pacientes internados em 6 hospitais do Brasil.
1: Sediada na Universidade de São Paulo, a sala contará com monitoramento 24 horas e vai contribuir para o atendimento dos pacientes.
0: Para isso, as UTIs Inteligentes vão utilizar a conectividade e a inteligência artificial, como destacou o ministro da Saúde, Alexandre Padilha.
4: Inteligência artificial é uma realidade quando é aplicada a uma estrutura, ou seja, trazer essa incorporação tecnológica para servir os pacientes do SUS. Isso é inovação com acesso. Essa é uma tecnologia que vai ser apropriada também pelos hospitais privados, pela saúde suplementar, vai crescendo a densidade tecnológica do país.
1: A expectativa é reduzir as complicações clínicas e o tempo de internação dos pacientes, aumentar a rotatividade dos leitos e o acesso aos serviços do SUS.
0: O início das aulas desperta aquele interesse pelo material novinho que vai acompanhar o aluno durante toda a jornada daquele ano.
1: Escolas públicas de todo o país têm até a próxima terça-feira para decidir quais livros serão usados pelos próximos 4 anos.
2: Escolas públicas de todo o Brasil têm até o dia 8 de setembro para escolher os livros didáticos que serão utilizados nos próximos 4 anos por estudantes e professores do 1º ao 5º ano do ensino fundamental. O processo de seleção faz parte do Programa Nacional do Livro e do Material Didático, iniciativa executada pelo Fundo Nacional de Desenvolvimento da Educação, o FNDE, em conjunto com o Ministério da Educação. Para auxiliar as equipes na decisão, Fernanda Pacobaíba, presidente do FNDE, explica que o MEC disponibiliza o Guia Digital, ferramenta que reúne informações sobre as obras aprovadas. Segundo Fernanda Pacobaíba, os livros selecionados passam por uma análise criteriosa.
5: O que o FNDE disponibiliza a partir de uma seleção junto com o Ministério da Educação, quais foram as obras selecionadas. Então, vamos imaginar, para português, tem 4 possibilidades. E aí é o professor, junto com a rede, que vai dizer, ah, eu quero a obra do autor X, porque ela tem mais a ver com a minha peculiaridade aqui.
2: A escolha dos materiais, segundo a orientação do MEC, deve ser realizada de forma coletiva, incluindo professores, coordenadores e gestores escolares. E essa decisão tem até oficina para preparar toda a equipe na escola pública onde a Juliana Cristina Silva trabalha em Brasília. Ela é coordenadora pedagógica e afirma que é fundamental que os livros atendam à realidade dos estudantes.
6: Professora, quem está nessa sala de aula e o mais próximo ao aluno.
2: Roberto Alves, diretor da mesma escola onde a Juliana trabalha, conta que mesmo em um cenário cada vez mais cheio de telas e aparelhos eletrônicos, o livro didático segue como um aliado essencial no processo de ensino e aprendizagem.
7: O livro físico ele é muito importante ainda, apesar de tanta tecnologia, né? Então as crianças gostam de receber, coloca o nome, coloca o telefone, coloca a série, porque não pode perder o livro, tem que ter cuidado. O livro é um parceiro do dia a dia.
2: Após a análise das obras e a definição dos livros escolhidos, o diretor da escola ainda deve enviar o registro no sistema PNLD Gestão, com acesso pela conta gov.br. Reportagem Gabriela Noronha.
0: E professores podem ter acesso a descontos em compras e serviços. Para isso, devem participar da iniciativa #TôComProf.
1: Com mais de 40 empresas físicas e online aderiram à iniciativa de bancos e farmácias a aplicativos de alimentação e cursos de pós-graduação.
0: As empresas podem ser identificadas por meio do selo #TôComProf ou ser verificadas na página do programa no portal do MEC.
1: Para ter acesso aos benefícios, basta apresentar a Carteira Nacional Docente do Brasil.
0: O documento pode ser solicitado por professores da educação básica e superior de escolas públicas e privadas de todo o país, que estejam no exercício da profissão.
1: Confira como obter o documento com Graziela Mendonça.
8: Professores da educação básica e superior já podem solicitar a Carteira Nacional Docente do Brasil. O documento pode ser emitido por profissionais em exercício em instituições públicas ou privadas de todo o país. A solicitação é feita pela internet, no sistema oficial da Carteira Nacional Docente, com acesso pela conta gov.br. O sistema verifica os critérios de elegibilidade e os dados do vínculo com a instituição de ensino. Para solicitar o documento, é necessário ter o CPF regular e cadastro ativo no E-Social pelo empregador. Depois da conferência dos dados, o professor deve completar o cadastro, enviar uma foto e confirmar as informações para a emissão da versão digital. O documento tem validade de 10 anos e possui QR Code para verificação. Ele também permite acesso a benefícios previstos para professores, como descontos em hotéis, estabelecimentos credenciados e eventos culturais, além de condições específicas em produtos e serviços. Para saber mais e solicitar a Carteira Nacional Docente, acesse maisprofessores.mec.gov.br. Graziela Mendonça, para a Voz do Brasil.
0: E por falar em pesquisa, você que é professor da educação básica, uma oportunidade de formação profissional e acadêmica.
1: O Ministério da Educação e a Coordenação de Aperfeiçoamento de Pessoal de Nível Superior, a CAPES, divulgaram mais de 8 mil vagas em cursos de pós-graduação para docentes da rede pública de ensino.
0: As oportunidades contemplam mestrado e doutorado acadêmico em áreas como matemática, letras, biologia, história e demais áreas do currículo escolar.
1: Também serão oferecidas mais de 1 mil vagas para mestrados profissionais nas áreas de educação inclusiva e educação tecnológica.
0: Os interessados podem se inscrever pelo portal Formação Mais Professores no endereço gov.br/mec.
1: Uma mistura improvável que promete construir casas mais frescas e sustentáveis.
0: Cientistas da Universidade Federal de Lavras, em Minas Gerais, desenvolveram um bloco de concreto usando fibra de coco e restos de mineração.
1: O novo material reduz a transferência de calor e pode criar ambientes mais confortáveis.
0: Os detalhes dessa novidade você confere agora no quadro Ciência em Prática.
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10: Uma forma sustentável para um velho conhecido da construção civil. Um bloco de concreto mais resistente, feito com fibra de coco e resíduos de mineração da rocha quartzito.
11: Sou Isabelle Cristina de Carvalho Terra, sou engenheira civil e doutora em engenharia de biomateriais da Universidade Federal de Lavras. A pesquisa, ela teve como objetivo avaliar a possibilidade de produzir blocos de concreto para alvenaria incorporando dois tipos de resíduos. Resíduo de quartzito, que é proveniente da mineração, e fibras de coco, provenientes de resíduos agroindustriais.
10: Dois ingredientes inusitados e uma receita que promete conforto para os lares brasileiros. Os blocos de concreto prometem amenizar o calorão dos materiais tradicionais.
11: Os blocos convencionais de concreto, eles podem apresentar elevada transferência de calor. Então, a pesquisa mostrou que a utilização das fibras de coco reduz a condutividade térmica dos blocos. Então, na prática, isso pode contribuir para menor transferência de calor, ambientes internos mais confortáveis, menor necessidade de climatização artificial, possibilidade de redução do consumo de energia. A contribuição ambiental da pesquisa, ela é bastante significativa, porque ela transforma dois materiais que seriam considerados resíduos em matérias-primas para a construção civil. A incorporação desse material em blocos de concreto oferece uma alternativa de destinação tecnicamente viável. Isso representa uma lógica de economia circular.
10: Acompanhe a pesquisa na página da Universidade Federal de Lavras. E esse foi o Ciência na Prática, com produção de Warby Calil e edição de Edinaldo Júnior. E nosso encontro com o Saber Científico volta na próxima semana. Até lá!
1: O Pix tem novas regras para que os usuários tenham mais clareza para contestar uma operação identificada como fraude ou golpe.
0: As mudanças deverão ser efetuadas pelos bancos, dando mais liberdade para que o usuário encaminhe documentos e informações.
6: Disponível desde 1º de outubro de 2025 nos aplicativos das instituições que oferecem o Pix, a funcionalidade de contestação por meio do Mecanismo Especial de Devolução, MED, passa a contar com uma jornada mais orientativa. O sistema vai facilitar a identificação do tipo de golpe e a vítima terá um campo disponível para descrever como ocorreu a situação, inclusive com a possibilidade de anexar documentos e comprovantes que serão analisados pela instituição financeira. O MED também vai trazer orientações em casos que não envolvam fraudes, como a não entrega de produtos comprados por meio do Pix, direcionando o usuário para os canais de atendimento do consumidor. Outras mudanças se referem a funcionalidades dos aplicativos. As instituições deverão informar quando houver mudanças no destinatário de contatos salvos para operações de Pix. A função Pix automático deverá trazer em destaque a identificação do recebedor. As novas regras entram em vigor em 1º de março de 2027. O prazo é para que as instituições façam as alterações em seus aplicativos. Nazi Brum, para a Voz do Brasil.
1: Rico em proteína e nutrientes, como por exemplo o ômega 3, uma gordura boa que faz bem para o cérebro e para o coração.
0: Pode ser feito assado, cozido, grelhado, ensopado.
1: Estamos falando de peixes e frutos do mar.
0: E já começou a semana do pescado, que estimula o consumo dessa carne tão saudável.
12: Incentivar o consumo de pescado no Brasil. Esse é o objetivo da Semana do Pescado, que este ano é realizada entre 1º e 15 de setembro. Criada em 2003 pelo Ministério da Pesca e Aquicultura, a iniciativa também tem o objetivo de valorizar o empreendedorismo pesqueiro. A campanha propõe que as pessoas criem o hábito de incluir o consumo do pescado ao menos uma vez por semana.

0: Itambaqui.
1: O peixe foi o meio de sobrevivência do seu Francisco dos Santos Bezerra, que desde os 9 anos de idade já acompanhava o pai, que era pescador. Hoje, aos 65 anos, está aposentado da profissão.
2: Saía assim 2:30 da manhã e quando era 1 hora da tarde já estava chegando de volta. Minha família toda eu criei a custa de pescaria.
1: E foi justamente o pescado que fez a merendeira Marli Pereira de Souza ganhar até prêmio. Só de saber os ingredientes, já dá vontade de experimentar essa receita, que leva o nome de peixe joia rara.
3: Leite de coco, extrato de tomate, vem a batata inglesa, vem o queijo mussarela, que dá todo o diferencial, né? Todo o sabor no peixe. Nós colocamos o tomate, a cebola, o pimentão, a manteiga, para dar aquela refogada, aquela apurada, e é onde vai dando sabor.
1: E esse prato é um dos preferidos de Ana Júlia Ramos da Silva, de 9 anos.
4: Gosto muito do peixe porque o peixe é macio e também do queijo e da batata.
1: A diretora escolar Maria Ângela Rolim de Oliveira garante que os alunos aprovam essa refeição.
5: Na escola, a gente usa muitas estratégias para a criança aceitar bem o peixe. Então, aqui na escola, eles amam o peixe assado. Eles amam esse peixe, né, que a nossa merendeira faz com batata, com queijo mussarela. Então, assim, tem uma boa aceitação.
1: O pescado chega até as escolas públicas de diferentes regiões do país por meio do PNAE, o Programa Nacional de Alimentação Escolar. Uma pesquisa nacional realizada pelo FNDE, em parceria com o Ministério da Educação e o Ministério da Pesca e Aquicultura, aponta o potencial de ampliação do pescado na merenda escolar. O levantamento revela que a inclusão do pescado nas escolas ainda possui espaço para crescimento. O ministro da Pesca e Aquicultura, Édipo Araújo, ressalta que a cadeia produtiva nacional está muito organizada e preparada para atender a demanda.
6: São pescadores, pescadoras, armadores, aquicultores, feiras e empresas que envolvem essa cadeia. O pescado brasileiro, ele precisa estar no centro da mesa da população brasileira.
1: E quem ficou com vontade de comer peixe pode conferir receitas, espécies de peixes, além de dicas sobre como escolher o pescado, saber se ele está fresco e bem armazenado no site comapescado.com.br. Reportagem Luciana Colares de Holanda.
7: Uma plataforma abre possibilidades para que pessoas com deficiência pratiquem atividades esportivas.
8: Mas quem pode participar? No Paradesporto, atletas com diferentes tipos de deficiência podem competir.
7: Para promover disputas justas e significativas, existe um sistema de classificação que determina quem é elegível para competir e agrupa os atletas em classes esportivas, considerando o impacto da deficiência nas atividades fundamentais de cada modalidade.
9: Atleta paralímpica de tênis de mesa, Carla Maia, conta como o esporte transformou sua vida.
10: Trouxe propósito, me trouxe desafio, me trouxe saúde, oportunidade até como repórter depois. Por isso eu indico para todo mundo.
9: E para quem deseja começar a praticar uma modalidade paralímpica, como Carla Maia, o Comitê Paralímpico Brasileiro oferece uma plataforma que reúne orientações sobre como dar os primeiros passos e permite localizar clubes e associações que desenvolvem atividades esportivas adaptadas. A página Quero Ser Atleta Paralímpico está disponível no site cpb.org.br. Ela apresenta informações para quem pretende iniciar no esporte, seja por lazer e inclusão, ou seja com o objetivo de seguir uma trajetória no alto rendimento. A ferramenta também facilita a busca por instituições que atuam no esporte paralímpico. Segundo o Comitê Paralímpico, existem atualmente mais de 1000 associações dedicadas ao desporto para pessoas com deficiência em todas as regiões do Brasil. O secretário nacional de Paradesporto do Ministério de Esporte, Fábio Araújo, explica qual é o primeiro passo para encontrar a modalidade adequada.
11: Então, procure uma entidade que ofereça um esporte inclusivo
0: acessível e seguro, porque quando você insere o esporte na sua vida, você não está falando só de competição, você está falando de empoderamento, que ela vai buscar uma educação melhor, uma vida social, ela vai buscar seus direitos, ela vai buscar emprego melhor. Então o esporte é a porta de entrada para muitas outras coisas dentro da vida da pessoa com deficiência.
9: E o tipo de deficiência e como ela impacta a execução das atividades não impede a prática de qualquer modalidade. No paradesporto, os atletas passam por uma classificação. O objetivo é minimizar o impacto da deficiência sobre o resultado da competição. O processo é realizado por classificadores certificados que levam em consideração quanto a deficiência afeta a execução das tarefas e atividades fundamentais de determinado esporte. Assim, os atletas podem competir de forma justa em cada modalidade. Reportagem Cleide Lopes.
8: Dia 7 de setembro, próxima segunda-feira, celebramos a independência do Brasil. Mas para chegar a essa conquista, a história começou bem antes de 1822.
7: Foi resultado de um processo que não ocorreu apenas às margens do Ipiranga, mas que envolveu guerras na Europa e Brasil.
8: E não só com personagens dos livros, mas brasileiros anônimos em diversas regiões do país.
7: Vamos conhecer um pouco mais sobre essa história na reportagem de Graziele Bezerra.
11: No início do século XIX, a Europa estava em guerra. O imperador francês Napoleão Bonaparte decretou o impedimento do comércio dos países europeus com a Inglaterra. Diante da recusa de Portugal em aderir e a ameaça de uma invasão francesa, o príncipe regente Dom João decidiu transferir a corte portuguesa para o Rio de Janeiro. Foi então que o Brasil deixou de ser colônia e passou a integrar o Reino Unido de Portugal. Anos depois, com a queda de Napoleão na Europa, as cortes portuguesas passaram a exigir o retorno da família real. Dom João retornou a Portugal, mas deixou aqui seu filho, Dom Pedro I, que protagonizou o chamado Dia do Fico. Em 9 de janeiro de 1822, conforme relembra o escritor e jornalista Laurentino Gomes.
12: Dom Pedro, pressionado pelas cortes constituintes que queriam que ele voltasse a Portugal, ele decide, não, se é para o bem da nação e felicidade geral de todos, eu fico. Ou seja, é um rompimento entre o herdeiro da coroa portuguesa e a monarquia que estava em Lisboa. E a partir daí, diria assim, que o processo se torna irreversível, né?
11: No dia 7 de setembro, nas proximidades do rio Ipiranga, Dom Pedro recebeu cartas com notícias e decisões das cortes portuguesas. E foi ali que ocorreu o episódio que entrou para a história como o Grito da Independência. Como detalha o historiador e diretor do Museu do Ipiranga, Paulo Garcês Marins.
13: Aqui foi declarada a independência, porém, essa independência foi pactuada no Rio de Janeiro, naquilo que viria a se tornar a Corte Imperial. Com as elites do país fazendo um movimento bastante conservador nesse processo de independência.
11: Outros personagens tiveram participação direta no processo de independência, como o ministro José Bonifácio e a princesa Leopoldina, esposa de Dom Pedro. Sem eles, provavelmente Dom Pedro não teria conseguido aguentar a pressão entre a corte de Lisboa e os interesses brasileiros, segundo o jornalista e escritor Laurentino Gomes. Mas ele lembra também de outros brasileiros que protagonizaram a independência.
12: Os brasileiros de 1821 e 1822 sonharam grande. Brasileiros ricos, imperiais, mas também brasileiros pobres, brasileiros escravizados, brasileiros simples, anônimos. Sonharam que o Brasil poderia se manter como um país unido, que não se dividisse, um país que se tornasse independente de Portugal e tivesse grandes ambições. Esse Brasil aconteceu, nós temos o Brasil hoje graças aos sonhos daquela época.
11: Para consolidar a independência, ocorreram confrontos em diferentes regiões do país. Houve combates e mortes no Ceará, no Piauí, no Pará e, sobretudo, na Bahia, onde foram desencadeadas as batalhas de Pirajá e de Itaparica. colaboração de Malu Prado, reportagem Graziele Bezerra.
8: Estava na lista de espera do ProUni e foi chamado, tem até o dia 14 de setembro para comprovar as informações apresentadas na inscrição.
7: A documentação deve ser entregue à instituição de ensino indicada pelo candidato.
8: Cada faculdade ou universidade define o formato de recebimento dos documentos exigidos, que pode ser presencial ou online.
7: Quem não apresentar os dados no prazo, perde a vaga.
8: O programa Universidade para Todos usa a nota do Enem para conceder bolsas em instituições particulares de ensino.
7: E essas foram as notícias do governo federal.
8: Uma realização da Secretaria de Comunicação Social da Presidência da República.
7: Com produção da empresa Brasil de Comunicação.
8: Fique agora com as notícias do Poder Judiciário e do Congresso Nacional. Boa noite.
7: Boa noite para você. Até amanhã.
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16: Jornada Ítalo-Hispano-Brasileira de Direito Público foi encerrada no Supremo Tribunal Federal com um debate sobre integridade do processo democrático eleitoral.
17: Para STJ, comprador de celular defeituoso, não está dispensado automaticamente de aguardar prazo legal para conserto.
16: Bancário chamado de devagarinho, obtém aumento de indenização na Justiça.
17: Boa noite, eu sou o Arthur Filho.
16: E eu sou Walter Lima.
17: A 17ª Jornada Ítalo-Hispano-Brasileira de Direito Público foi encerrada nesta quinta-feira no Supremo Tribunal Federal com debates sobre integridade do processo democrático eleitoral e o papel da justiça constitucional.
16: O encontro, iniciado ontem, reuniu magistrados, professores e pesquisadores do Brasil, da Itália e da Espanha. Marta Ferreira.
18: A jornada teve como tema resistência democrática e justiça constitucional. Na terceira e última sessão do evento, os debates abordaram a atuação da justiça constitucional para garantir a regularidade das eleições. O diretor do Centro de Estudos Constitucionais do STF, Fernando Facuri Scaff, apresentou o panorama dos acontecimentos posteriores às eleições presidenciais de 2022 e exibiu vídeo institucional sobre os ataques às sedes dos três poderes em 8 de janeiro de 2023. Ele citou as investigações, os processos e os julgamentos decorrentes dos ataques. Segundo Scaff, o cenário político brasileiro continua marcado por disputas intensas e críticas ao Supremo e ao sistema de justiça.
17: STJ entende que comprador de celular defeituoso não está dispensado automaticamente de aguardar prazo legal para o conserto.
16: O prazo definido em lei é de até 30 dias para o fornecedor resolver o problema. Fátima Uchoa.
19: A Defensoria Pública do Rio de Janeiro ajuizou ação civil pública contra as operadoras Claro, Oi, Tim e Vivo, alegando que o celular é produto essencial e por isso seria abusiva a prática dos fornecedores de não disponibilizar o direito imediato à troca, à devolução do valor pago ou ao abatimento do preço, mas o Tribunal de Justiça Estadual discordou. No voto condutor do julgamento pelo STJ, o ministro Ricardo Vilas Boas Cueva observou que, em regra, só após os 30 dias é que a lei garante ao consumidor uma dessas três opções. E embora o celular seja importante na vida cotidiana, cabe ao juiz analisar cada caso se o aparelho é essencial para a pessoa, a ponto de serem dispensados os 30 dias.
17: Um bancário que era alvo frequente de apelidos e brincadeiras ofensivas por causa de uma doença relacionada ao trabalho vai receber uma indenização maior por danos morais.
16: A decisão é da terceira turma do Tribunal Superior do Trabalho, Samanta Flor.
20: O bancário foi diagnosticado com LER-DORT, doença que afetava os movimentos e dificultava que ele realizasse algumas tarefas. O trabalhador passou a ser alvo frequente de comentários e brincadeiras ofensivas entre os colegas. Para a terceira turma do TST, além da repetição das ofensas, houve omissão da empresa em impedir a situação. Por isso, a corte elevou a indenização por danos morais de 10 mil para 20 mil reais.
17: Tribunal Superior Eleitoral celebra Pacto Nacional pela Paz e Tolerância nas eleições 2026.
16: Acordo busca promover diálogo, segurança, pluralismo e fortalecimento da democracia no pleito de outubro. Fábio Ruas.
2: O pacto foi firmado nesta quinta-feira com instituições da sociedade civil e organizações religiosas. O objetivo é fortalecer a democracia, promover a convivência pacífica e contribuir para a realização de eleições livres, seguras e legítimas. Na abertura do evento, o presidente do TSE, ministro Cássio Nunes Marques, disse que o tribunal dá um passo que transcende o calendário eleitoral por um propósito comum de fortalecer a democracia brasileira e reafirmar um de seus pilares constitucionais, o pluralismo político. Ele disse também que é necessário construirmos um ambiente em que ninguém tenha medo de votar, de manifestar opinião, de participar da vida pública ou de defender as próprias convicções.
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17: A você, uma boa noite.
16: E até amanhã.
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1: Eu sou Paula Groba.
2: E eu sou Humberto Pinheiro.
1: E estes são os destaques de hoje do Jornal do Senado, que começa agora.
2: Aprovada MP da taxa das blusinhas, que zera imposto sobre compras internacionais de até $50.
1: Congresso aprova medida para acelerar fila de benefícios do INSS.
2: Senado aprova a criação de Universidade Federal da Fronteira Norte.
1: Boa noite.
2: Boa noite.
1: O Senado confirmou o fim da taxa das blusinhas, que é um imposto nas compras internacionais de até $50.
2: A medida ainda determina a realização de avaliações periódicas sobre os impactos da desoneração fiscal. E mais, o texto ainda prevê isenção de impostos para medicamentos de doenças raras que não tenham similar no Brasil. Repórter Márcio Maturana.
3: Agora é definitivo. Compras internacionais de até $50 serão cerca de R$250 não pagam mais o imposto de importação, que era de 20%. A senadora Leila Barros, do PDT do Distrito Federal, foi a relatora na comissão mista da medida provisória.
4: Enquanto o viajante que se desloca ao exterior já goza de isenções de tributos federais sobre a bagagem no valor de $1.000, a família de baixa renda que não viaja não dispõe desse mesmo canal desonerado. A única forma de disposição desse extrato social para adquirir produtos importados de pequeno valor é pela remessa internacional.
3: Nas compras de até $3.000, as alíquotas da importação serão reduzidas de 60% para 30%. Uma das mudanças é a isenção de impostos para medicamentos de doenças raras que não tenham similar no Brasil. Outras são a adoção de medidas para a venda de produtos ilegais e a realização de avaliações periódicas sobre os impactos da desoneração. O primeiro em 3 meses e os seguintes em intervalos de no máximo 6 meses, como explicou Leila Barros.
5: A gente atendeu em parte a maior preocupação do setor, que é a avaliação, dando essa autonomia ao Ministério da Fazenda, a avaliação de 6 em 6 meses e também passar pelo Executivo a avaliação do Congresso Nacional anualmente.
3: O imposto sobre importações de até $50 ganhou o apelido de taxa das blusinhas, mas existia para qualquer tipo de produto, como eletrônicos ou cosméticos, em compras internacionais que ficaram populares em sites e aplicativos de celular. Já a cobrança do ICMS continua igual para compras de qualquer valor, porque a alíquota desse imposto é definida pelos estados.
1: E o Senado enviou para a sanção presidencial a prorrogação até 2030 de incentivos fiscais a programas de atenção à saúde oncológica e de pessoas com deficiência.
2: Com a medida, empresas poderão continuar direcionando parte de seus impostos para financiar projetos de entidades sem fins lucrativos que atuam na prevenção, no diagnóstico e no tratamento. Repórter Pedro Pincer.
6: O projeto altera o funcionamento do Programa Nacional de Apoio à Atenção Oncológica e do Programa Nacional de Apoio à Atenção da Saúde da Pessoa com Deficiência. O texto prorroga até o ano calendário de 2031 a possibilidade de dedução do imposto de renda para doações destinadas aos dois programas. Com a medida, empresas poderão continuar direcionando parte dos seus impostos para financiar projetos de entidades sem fins lucrativos que atuam na prevenção, diagnóstico e tratamento de doenças oncológicas, bem como em serviços de reabilitação e tecnologias assistivas. A relatora, senadora Mara Gabrilli, do PSD de São Paulo, ressaltou que a aprovação não vai significar aumento de despesas.
7: Não há no texto ampliação de percentuais de dedução, criação de novos benefícios ou majoração de despesa orçamentária direta. Os limites e condições para usufruto do benefício permanecem inalterados, de modo que a renovação do incentivo não implica aumento de renúncia fiscal em termos percentuais, mas apenas a manutenção do regime vigente por mais um ciclo.
6: O texto também atualiza a legislação para incluir o termo correto transtorno do espectro autista e adequa as referências às normas de certificação de entidades beneficentes.
1: Música. A fila de benefícios do INSS é um dos principais desafios da Previdência. Para reduzir a espera de quem precisa de uma resposta sobre aposentadorias, auxílios e outros benefícios, o Congresso aprovou uma medida provisória que amplia a força-tarefa do INSS e da Perícia Médica Federal.
2: A medida reforça as equipes do órgão e da Perícia Médica Federal com o objetivo de acelerar a análise dos pedidos que estão há mais de 30 dias na fila. Repórter Rodrigo Rezende.
8: O Congresso aprovou a medida provisória que ampliou a força-tarefa do INSS e da Perícia Médica Federal com o objetivo de diminuir a fila de cidadãos que aguardam benefícios previdenciários. A ideia da MP é dar celeridade à análise dos pedidos, principalmente para aqueles que estão aguardando há mais de 30 dias na fila. A relatora, senadora Zenaide Maia, do PSD do Rio Grande do Norte, destaca que desde a edição da MP, os resultados já são significativos.
9: Os resultados alcançados em 2026 evidenciam a efetividade do programa. Entre janeiro e junho, o número de processos pendentes de análise ou de perícia médica inicial caiu de 2,7 milhões para 1,7 milhão. A redução foi ainda mais expressiva nos processos com tempo de espera superior a 45 dias, que passaram de 1,7 milhão para apenas 557 mil.
8: Como não houve modificação por deputados e senadores no conteúdo da MP enviada pelo Poder Executivo, o texto será agora promulgado pelo Congresso.
1: Atos de crueldade contra animais poderão estar entre as hipóteses que autorizam a aplicação de medidas socioeducativas de internação para crianças e adolescentes.
2: Projeto com essa determinação teve a votação concluída na Comissão de Constituição e Justiça e deve seguir diretamente para análise da Câmara dos Deputados. Repórter Bruno Lourenço.
10: O projeto de lei inclui ações contra animais praticadas com crueldade extrema ou com potencial concreto de causar lesão grave ou morte como nova hipótese de internação para menores de idade. A proposta também aumenta penas para maus-tratos contra animais em geral. A relatora, senadora Leila Barros, do PDT do Distrito Federal, defendeu maior cuidado com os animais.
4: A vedação à crueldade, ela constitui fundamento central do direito animal brasileiro e confere proteção aos animais individualmente considerados. Essa proteção constitucional também se relaciona à dignidade da pessoa humana na medida em que a submissão de animais à crueldade degrada os próprios valores éticos que devem orientar as ações humanas e a atuação estatal.
10: O texto ainda aumenta a punição em casos que envolvam tortura, abuso sexual ou transmissão das agressões pela internet.
1: E avançou no Senado a criação de um serviço de telefone nacional gratuito para encaminhar denúncias de maus-tratos a animais. A proposta assegura o direito ao anonimato dos denunciantes.
2: O projeto define como maus-tratos atos de crueldade, abandono, agressão, mutilação, falta de alimentação e cuidados, além de trabalho excessivo ou inadequado. O abandono também é considerado maus-tratos. A matéria seguiu para análise do plenário em regime de urgência.
1: O Senado aprovou o projeto do Executivo que cria a Universidade Federal da Fronteira Norte.
2: A nova instituição herdará a estrutura, os estudantes, servidores e professores atualmente vinculados ao campus Oiapoque da Universidade Federal do Amapá. Repórter Alexandre Campos.
11: A população do extremo norte do Amapá, que vive no município do Oiapoque e imediações, contará com uma nova instituição de ensino superior. Isso porque o Senado aprovou nesta quinta-feira o projeto do Executivo que cria a Universidade Federal da Fronteira Norte a partir do desmembramento da Universidade Federal do Amapá. Em julho, um projeto semelhante havia sido analisado pelos senadores. No entanto, a proposta foi vetada pelo governo por ter sido apresentada por parlamentar e não pelo Poder Executivo, como manda a Constituição. Representante do Amapá, o presidente do Senado, Davi Alcolumbre, destacou a importância estratégica da Universidade Federal da Fronteira Norte.
12: É fundamental termos a condição de formarmos capacidade intelectual na academia, na universidade, no conhecimento, nessa nova perspectiva das riquezas da exploração do petróleo e das riquezas que o petróleo pode proporcionar para o Brasil e vai proporcionar para a Amazônia, de conhecimento, de inteligência, e a universidade, só ela é capaz de gerar todas essas perspectivas.
11: Além da oferta de vagas em cursos de graduação e pós-graduação, a nova instituição também atuará em pesquisa e extensão e buscará promover o desenvolvimento regional. O projeto segue para a sanção presidencial.
2: Com edição de Paulo Groba e trabalhos técnicos de Eliseu Caires, o Jornal do Senado fica por aqui. Acompanhe agora as notícias da Câmara dos Deputados. Boa noite.
1: Boa noite e até amanhã.
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14: Plenário da Câmara zera imposto sobre importações de até 50 dólares.
15: Câmara confirma Brasil em acordos de proteção à mulher no trabalho.
14: Deputados aprovam Plano Nacional de Cultura para a próxima década.
16: Boa noite. A Câmara aprovou o Plano Nacional de Cultura para os próximos 10 anos. O repórter Antônio Vital tem os detalhes da proposta.
17: A Câmara dos Deputados aprovou o projeto do governo que institui o Plano Nacional de Cultura para os próximos 10 anos. A proposta estabelece princípios, diretrizes, eixos estratégicos e mecanismos de gestão para orientar as políticas culturais do país. Entre os princípios das políticas públicas voltadas para o setor estão o respeito à diversidade cultural, a valorização dos trabalhadores e a garantia de direitos, como o acesso universal à cultura, a liberdade de expressão e a preservação do patrimônio imaterial. Entre os eixos estratégicos estão o financiamento descentralizado, a redução das desigualdades regionais no acesso aos recursos, a presença das artes e da cultura nos currículos escolares e a proteção de culturas tradicionais, indígenas e de matriz africana. Outro eixo é a proteção de direitos autorais no ambiente digital, principalmente em função do uso de ferramentas de inteligência artificial. Cada eixo apresenta objetivos que servirão de base para a elaboração de metas específicas, ainda a ser definidas. O texto também prevê mecanismos de monitoramento do alcance dessas metas, tanto pelo governo federal quanto por estados e municípios. A proposta foi enviada pelo governo ao Congresso no ano passado, a partir de debates da 4ª Conferência Nacional de Cultura e consultas abertas ao público pela plataforma Brasil Participativo, com mais de 85 mil acessos. O relator da proposta, deputado Pedro Czai, do PT de Santa Catarina, acrescentou outros pontos ao projeto, como a prorrogação até 2028 do prazo para que estados e municípios façam a adesão ao Sistema Nacional de Cultura ou criem seus próprios fundos de cultura como condição para receberem recursos da Política Nacional Aldir Blanc de Fomento à Cultura. Esse prazo hoje termina no ano que vem. Pedro Czai disse que os objetivos, diretrizes e eixos estratégicos do Plano Nacional de Cultura contam com fontes de recursos e incentivos fiscais já existentes, mas ele anunciou que o governo vai elaborar um projeto para aumentar as fontes de financiamento para o setor.
18: As ações estratégicas e os indicadores serão democraticamente construídos com estados e municípios do Brasil. Isso para deixar claro, diferente do Plano Nacional de Educação, nós fizemos metas, definimos financiamento, definimos PIB, etc. Neste ponto, em relação ao financiamento, nós vamos apresentar um outro projeto para discutir novas formas de financiamento da cultura brasileira.
17: O projeto cria um colegiado para gerir o Plano Nacional de Cultura, com representantes do Ministério da Cultura, do Conselho Nacional de Política Cultural e dos órgãos gestores dos estados e municípios. A aprovação do Plano Nacional de Cultura para os próximos 10 anos foi acompanhada no plenário pela ministra da Cultura, Margarete Menezes, e foi comemorada pela bancada do governo. A deputada Jandira Fegali, do PCdoB do Rio de Janeiro, destacou a importância da cultura para o país.
19: Cultura é economia, é trabalho, é disputa, é compreender o Brasil profundo, é entender o que ele é capaz, de que forma a gente faz a integração civilizatória de toda a sociedade na sua diversidade. Não há nenhuma luta de resistência e luta por independência que a cultura não tenha sido um fator fundamental. E no momento que tenta nos recolonizar, aprovar esse plano é um instrumento de resistência.
17: O projeto que institui o Plano Nacional de Cultura para os próximos 10 anos foi enviado para análise do Senado. Da Rádio Câmara de Brasília, Antônio Vital.
13: Saúde.
14: Rosiana Sarney, do MDB do Maranhão, quer obrigar o SUS a encaminhar pacientes com câncer para hospitais privados quando os prazos legais para diagnóstico ou início do tratamento não forem cumpridos. A medida também prevê encaminhamento preventivo quando o atendimento público estiver prestes a estourar o prazo.
16: Rosiana Sarney afirma que a proposta dá efetividade aos prazos já previstos para o atendimento oncológico. Pelo texto, o paciente deverá ser comunicado do encaminhamento, terá transporte garantido quando necessário e continuará acompanhado pela rede pública durante todo o tratamento.
13: Previdência.
14: Beto Preto, do PSD do Paraná, propõe que a remuneração de adolescentes e jovens contratados como aprendizes deixe de entrar no cálculo da renda familiar do Bolsa Família. A medida valeria durante a vigência do contrato de aprendizagem e preservaria os demais critérios do programa.
16: Beto Preto explica que a proposta evita que famílias percam o benefício quando um jovem consegue o primeiro emprego como aprendiz. O deputado afirma ainda que a mudança incentiva a qualificação profissional e reduz a evasão escolar.
13: Trabalho.
14: A Câmara aprovou a adesão do Brasil a dois tratados internacionais sobre trabalho que protegem as mulheres. O repórter Marcelo Lascher traz os detalhes.
20: A Câmara dos Deputados aprovou a adesão do Brasil a dois tratados internacionais sobre direitos dos trabalhadores e, em especial, as mulheres. Um dos textos aprova a adesão do Brasil à Convenção da Organização Internacional do Trabalho, a OIT, com medidas contra violência e assédio no trabalho. A Convenção 190 da OIT é o primeiro tratado internacional a reconhecer o direito de todas as pessoas a um mundo de trabalho livre de violência e assédio. Os países que ratificarem o texto ficam obrigados a adotar medidas para proibir violência e assédio contra trabalhadores e garantir reparação às vítimas e sanções aos autores. A Convenção considera violência e assédio baseados no gênero como práticas inaceitáveis e inclui o assédio sexual como violência praticada contra as pessoas em razão de seu sexo e gênero. Outro trecho estabelece que as medidas previstas na Convenção se aplicam à violência e assédio que ocorrem no trabalho, inclusive durante os deslocamentos do empregado. A adesão do Brasil ao tratado recebeu parecer favorável da relatora, a deputada Benedita da Silva, do PT do Rio de Janeiro, mas foi criticada pelo deputado Kim Kataguiri, do Missão de São Paulo. Segundo ele, os termos que designam o assédio no ambiente de trabalho são vagos e podem encarecer os encargos trabalhistas.
21: Gente, não é à toa que só 30% dos países que integram a OIT concordaram com esse tratado. Nós, mais uma vez, Brasil, América Latina, África, estamos sendo feitos de tonto pela Europa, que vão lá, usam seus 3 votos, cada país lá na OIT, e empurram legislação trabalhista para nós. A gente fica com a legislação mais cara, a gente fica com a legislação mais burocrática.
20: O plenário também aprovou a adesão do Brasil a outra convenção da OIT, esta voltada para promover a igualdade de oportunidade de tratamento para trabalhadores, homens e mulheres, com responsabilidades familiares. Segundo a Convenção, as responsabilidades familiares não podem ser usadas como uma razão para demissão. Os trabalhadores devem ter direito à livre escolha de um emprego levando em conta suas necessidades com responsabilidades familiares. A deputada Benedita da Silva também ofereceu parecer favorável à adesão do Brasil a esse tratado.
22: A ratificação da Convenção reforça demais as respostas às interrupções de trajetória laboral impostas pelas responsabilidades de cuidado, que reduzem a densidade contributiva das trabalhadoras e comprometem sua cobertura previdenciária na velhice.
20: As propostas que ratificam a adesão do Brasil às duas convenções da Organização Internacional do Trabalho sobre assédio e cuidado seguiram para análise do Senado. Da Rádio Câmara de Brasília, com informações de Antônio Vital, Marcelo Larcher.
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13: Segurança Pública.
16: Silvia Cristina, do PP de Rondônia, defende a aprovação da proposta de emenda à Constituição que reduz a maioridade penal de 18 para 16 anos. A deputada argumenta que a medida pode ajudar a reduzir a violência e responsabilizar jovens envolvidos em crimes graves.
14: Silvia Cristina cita a experiência pessoal com a violência ao lembrar o assassinato do pai e diz que criminosos adultos usam adolescentes para cometer delitos. Para ela, é preciso endurecer as punições para quem participa da destruição de famílias por meio da criminalidade.
0: se diminuir a maioridade, até porque rapaz e meninas, aos 16 anos, eles já votam, já casam, já sabem muito bem, já têm noção do que estão fazendo, a gente diminui essa violência que assola o Brasil. Então é um fato que causa muita discussão, mas para quem sabe já sofreu na pele o efeito da violência, não pode deixar de ser favorável a algo que a gente sabe que tem que ser mais rigorosa, nós temos que ser mais rigorosos nas penalidades de quem sabe que está destruindo família.
16: Sargento Faur, do PL do Paraná, apoia a redução da maioridade penal para casos de crimes graves. O parlamentar lembra sua experiência na Polícia Militar para defender punições mais severas a infrações hediondas e de envolvimento com o crime organizado.
3: Muitas vezes fala-se que queremos prender crianças. É mentira. Nós queremos prender menores bandidos. Menores cometem crimes graves transportando drogas químicas, estuprando e matando crianças, matando pessoas para roubar. Precisam ser punidos severamente de acordo com a gravidade dos seus crimes. Comissão especial instalada, já começamos os trabalhos e tive contato com o relator e ele deu a entender que vai fazer uma consulta pública, um plebiscito para que o povo decida finalmente se quer ou não a redução da maioridade penal no Brasil.
14: Na opinião de Sargento Faur, a revisão da legislação penal responde a uma demanda expressiva da sociedade por mais segurança. O deputado garante que a maioria dos integrantes da comissão especial é favorável à proposta.
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13: Justiça.
16: Acácio Favacho, do MDB do Amapá, é autor de proposta que consegue gratuidade da justiça a pessoas que recorram ao judiciário para obter atendimento de saúde do poder público ou de planos privados. Pela matéria, o benefício poderá ser concedido antes da análise da situação financeira do paciente.
14: A gratuidade abrange ações sobre medicamentos, tratamentos, cirurgias, internações e outros recursos relacionados à saúde. Acácio Favacho avalia que a medida facilita o acesso à justiça em situações nas quais os gastos médicos podem comprometer a renda do paciente.
13: Política.
16: Vinícius Gurgel, do PL do Amapá, apoia projeto que impede condomínios e proprietários de proibir o funcionamento de sedes partidárias em imóveis comerciais. De acordo com a proposta, a regra vale desde que sejam respeitadas normas de segurança, acessibilidade e vizinhança.
14: Vinícius Gurgel considera que a medida protege a liberdade de organização dos partidos políticos. O texto torna nulas cláusulas que imponham esse tipo de restrição e prevê que o prejudicado solicite a reparação por eventuais danos. A matéria está no Senado após a aprovação da Câmara.
13: Desenvolvimento Regional.
16: Altineu Cortes, do PL do Rio de Janeiro, defende um regime especial para acelerar obras de reconstrução em cidades atingidas por eventos climáticos extremos. Ele explica que a proposta simplifica licitações, reduz prazos administrativos e prioriza a recuperação da infraestrutura.
14: Na visão de Altineu Cortes, é preciso agilizar as ações de reconstrução e prevenção em estados e municípios em situação de calamidade pública. Para ele, o Estado precisa garantir socorro rápido e eficiente às populações afetadas por desastres naturais.
16: Paulo Litro, do União do Paraná, apresentou o projeto que reforça as regras de segurança para a abertura de comportas de barragens. A proposta do parlamentar determina que a liberação da água seja feita de forma gradual, conforme o volume de chuvas e o nível dos reservatórios.
14: Paulo Litro também propõe a instalação de sistemas de alerta para moradores de áreas próximas às barragens. O texto, que atualmente tramita na Comissão de Integração Nacional, prevê ainda a divulgação dos planos de abertura das comportas para reduzir riscos de inundações.
13: Votação.
16: Deputados aprovam medida que isenta de imposto compras internacionais de no máximo 50 dólares. O repórter Antônio Vital tem mais informações sobre a chamada taxa das blusinhas.
17: A Câmara dos Deputados aprovou medida provisória que isenta do imposto de importação as compras internacionais de até 50 dólares, conhecida como taxa das blusinhas. A medida provisória, aprovada faltando 5 dias para perder a validade, já está em vigor desde maio, quando foi publicada. Até então, as compras de até 50 dólares pagavam taxa de 20%. O texto também zera a alíquota de importação para medicamentos destinados a doenças raras que não tenham similar nacional. Estabelece ainda a taxação de 30% para as compras entre 50 e 3 mil dólares, com a possibilidade de o governo impor limites para os produtos mais caros. Além disso, obriga as plataformas de comércio eletrônico a adotarem mecanismos contra fraudes, como preços fictícios abaixo dos preços reais e fracionamento das compras de modo a evitar a taxação. O descumprimento sujeita as empresas a multas, suspensão de atividades e até proibição de operar no país. O texto final cria ainda um sistema de avaliação periódica sobre os impactos da isenção, com dados sobre os impactos da medida sobre os empregos, a arrecadação e o comércio. Os relatórios devem considerar especialmente setores considerados mais atingidos pela concorrência de produtos importados, como de roupas, calçados, brinquedos e cosméticos. Deputados da oposição criticaram a proposta e disseram que o fim da taxação sobre os produtos importados prejudica a indústria e o varejo nacionais. Foi o que disse o deputado Gilson Marques, do Novo de Santa Catarina.
6: O empreendedor brasileiro
17: prejudica a indústria e o varejo nacionais. Foi o que disse o deputado Gilson Marques, do Novo de Santa Catarina.
6: O empreendedor brasileiro, aquele que paga DARF, que paga Selic a 15%,

0: Ronaldo Lopes, do PT de Minas Gerais, disse que a medida beneficia quem não pode fazer compras pessoalmente no exterior.
1: É fundamental para aquelas pessoas de menor poder econômico, que não têm condição de fazer viagens internacionais, como os 16 milhões de brasileiros assim fazem e têm o direito à isenção até $2,000.
0: Já o presidente da Câmara, Hugo Mota, disse que a medida beneficia também aqueles empreendedores que dependem de compras no exterior para seu comércio. Ele disse que a Câmara está atenta ao impacto da isenção no setor de varejo.
2: Sabemos que existem preocupações da indústria e do varejo em relação a essa medida. E a Câmara dos Deputados não dará as costas a essas preocupações. A Câmara continuará dialogando com o setor produtivo, buscando conciliar a proteção do poder de compra das famílias, sem deixar de olhar para a competitividade da indústria e a força do varejo nacional.
0: A medida provisória que isenta do imposto de importação as compras internacionais de até $50 seguiu para análise do Senado. Da Rádio Câmara de Brasília, Antônio Vital.
3: Logo em seguida, a aprovação da MP na Câmara, o Senado retomou sessão própria com a inclusão do tema na pauta de votações.
4: Economia. Mauro Benevides Filho, do União do Ceará, é autor de proposta que obriga o Banco Central a enviar ao Congresso as informações solicitadas por deputados e senadores. Ele explica que a medida visa dar mais transparência à relação entre a instituição e o poder legislativo.
5: Restabelecer a obrigatoriedade do Banco Central prestar informações ao Congresso Nacional, tanto à Câmara quanto ao Senado, de qualquer informação que o Congresso deseje. Por exemplo, eu quero pedir informação não só do Brasil, quero pedir informação quanto é a taxa de juros lá da Suíça. O Banco Central tem isso e terá que informar para a gente poder fazer uma avaliação da atuação do Banco Central, que eu acho que o Banco Central hoje privilegia muito o sistema financeiro, com taxas de juros muito elevadas, em detrimento da iniciativa privada, das famílias, das pessoas, e nós temos, portanto, que acabar com isso.
3: Mauro Benevides Filho avalia que a fiscalização do Congresso pode ampliar a responsabilidade do Banco Central na definição da política monetária do país. Ele avalia que a taxa de juros atual representa um custo adicional de pelo menos R$300 bilhões por ano.
4: Kleber Verde, do MDB do Maranhão, apresentou o projeto que altera o sistema de consórcios para garantir novos direitos aos participantes desistentes e excluídos. O deputado propõe regras para a devolução de valores, limita multas e veda a cobrança de taxa de administração após a saída do grupo.
3: Kleber Verde acrescenta que o texto prevê o envio de saldos não resgatados ao Banco Central para, segundo ele, facilitar o resgate do dinheiro. Na opinião do parlamentar, a medida busca dar mais transparência e equilíbrio à relação entre clientes e administradoras.
4: Termina agora o Jornal Câmara dos Deputados, produzido pela Rádio Câmara, com trabalhos técnicos de Everson Urani e apresentação de José Carlos Andrade e Márcio Aquilissardi. Uma boa noite para você.
3: Ótima noite. A Voz do Brasil está de volta amanhã.
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1: 20 horas e 2 minutos.
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0: 21 horas em ponto.
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3: Olá, seja muito bem-vindo. É o nosso Moment Love que já está no ar. Tem dias que a gente para pensar, né, em tantas coisas belas, tantas coisas bonitas que acontecem na nossa vida. Isso é muito importante, né? E no nosso Moment Love, a gente vai resgatar esses momentos, né? Momentos inesquecíveis, saudades, né, que a gente viveu, né? Momentos que a gente viveu de tão especial, né? Amores que a gente não esquece jamais. Hoje, quinta-feira, 3 de setembro de 2026, para começar o nosso Moment Love, tem Fred Mercury e Montserrat Caballé. How Can I Go On?